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1: 87,9. 21 horas e 5 minutos.

0: 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Essa moda é linda demais, viu, gente?
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3: 21 horas e 13 minutos.
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0: Charles B.
1: Obrigado.
0: Muito bom.
1: Valeu.
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3: 21 horas e 18 minutos.
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1: eu. 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
2: 21 horas e 29 minutos.

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1: 21 horas e 34 minutos.

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2: 21 horas e 48 minutos.

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0: Maiara e Maraísa, faz barulho aí!
1: Obrigada, minha gente!
2: Obrigado, viu, menino?
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2: 87,9. 22 horas e 6 minutos.

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1: 22 horas e 18 minutos.
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2: 22 horas e 27 minutos.

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2: 22:49.
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1: 87,9. 23 horas e 6 minutos.

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1: 23 horas e 19 minutos.
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0: Detonando em audiência. Boa tarde.
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3: 23 horas e 30 minutos.

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1: Hoje em dia ninguém mais dança nas festas, então eu trouxe meu pai e minha mãe, com a salva de palmas pra Dona Júlia e seu Rafa, pra ensinar um shot pra vocês. Ó.

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3: 23 horas e 49 minutos.

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2: 0 hora e 12 minutos.

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1: 0:19.
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1: 0 hora e 28 minutos.

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0: Desculpa, ele te atrapalhou?
1: Não, que isso, pensei que você tava cansada.
0: É, cara, porque eu sou músico e músico vive dormindo nos cantos aí, né?
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0: Sou sim.
1: O que você toca?
0: Eu toco samba.
1: Eu amo samba.
0: Jura?
1: Qual a sua música?
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2: 1 hora e 7 minutos.

0: Faz barulho, São Paulo! Boteco do Gustavo Lima.
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2: 1:18.
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2: 1 hora e 28 minutos.

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2: 1 hora e 46 minutos.

tinha suspirado, tinha beijado o papel devotamente. Era a primeira vez que lhe escreviam aquelas sentimentalidades. E o seu orgulho dilatava-se ao calor amoroso que saía delas, como um corpo ressequido que se estira num banho tépido. Sentia um acréscimo de estima por si mesma e parecia-lhe que entrava, enfim, numa existência superiormente interessante, onde cada hora tinha o seu encanto diferente, cada passo conduzia um êxtase e a alma se

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1: 2 horas e 15 minutos.
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2: 87,9. 2 horas e 25 minutos.

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2: Duas horas e 50 minutos.

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1: 2 horas e 57 minutos.

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1: 3 horas e 15 minutos.
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2: 3 horas e 24 minutos.

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2: 3 horas e 44 minutos.

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1: 4 horas e 13 minutos.
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2: 87,9. 4 horas e 21 minutos.

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2: 4 horas e 50 minutos.

Radioatividade leva até vocês mais um programa da série a série. Dedique uma canção a quem você ama. Eu tenho aqui em minhas mãos uma carta. Uma carta de um ouvinte que nos escreve e assina com um singelo pseudônimo de Mariposa Apaixonada de Guadalupe. Ela nos conta que no dia seria o dia do dia mais feliz de sua vida. Arlindo Orlando, seu noivo, um caminhoneiro conhecido da pequena e pacata cidade de Miracema do Norte, fugiu, desapareceu, escapou Deus. Oh, lindo Orlando, volte! Onde quer que você se encontre, volte para o seio de sua amada. Ela espera ver aquele caminhão voltando, de faróis baixos e para-choque duro. Agora uma canção, canta pra mim, eu não quero ver você triste assim.

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1: 5:06.
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2: 5 horas e 14 minutos.

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2: 5:58.
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2: 6:10.
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3: 6:14.
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2: São 6 horas, 29 minutos, mais 10 segundos, viu? É esse mesmo, é o Pergama. Como é que é o nome do Pergama? É o Pergama Acordando no Campo, aqui da Tobias Barreto FM. O meu abraço a você, amigo motorista, que tá nas estradas, viu? Vabe nos olhos. É, porque o negócio não tá bom não, viu? Cheio de mina, alguns buracos. Então, abençoe. Carro demais na pista, né? Aí você tá viajando, de repente você cochila, e aí, como é que fica? A vaca vai pro beijo. E candartola, aí pra desartolar, meu amigo, é uma guerra. Né, amigo padeiro? Meus abraços, viu? Vamos embora, vamos trazer a cantiga. Um abraço aí pra Lenício Candeiro. Parece que tá enxuto esses dias. Né, Lenício? Meus abraços. Alô, Nardi. Tudo de bom pra você. É, Lorice Lorivá, fanguinho na panela. Vamos embora, vamos ouvir.

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1: São 6 horas, 36 minutos, mais chiquente carto segunda, pergama acordando no campo, com base caboclo aí na voz de Tuniquinuca, né? É isso mesmo. Fecha a boca, tem Chicão ali, primeiro colocado, né? É, dizendo, bom dia, Valdemir, todos seus ouvintes. E logo depois, né? Chega o José Juscerano, lá de Cupila, Pernambuco. Meu abraço, viu, pernambucano? Muito obrigado aí pela sintonia do Pergama Acordando no Campo. Olha, participe da festa de Bom Jesus, padroeiro do povoado Campo Pequeno. Tá terminando, viu? Tá terminando, termina a mola. Dia 6, quinta-feira, termina, é. Hoje tem mais uma noite de novena. Hoje dia 3, é noite. Noite que acaba? É noite ali. Noite que? Noite dos casar. É, hoje é noite dos casar, viu? É. E quem é o padre celibante que vai fazer a noite de hoje dos casar? Hein? Cadê? Rapaz, pra enxergar aqui tá complicado. Tá. Tá não pra ver. Tá não. E termina dia 6, né? E, e nesse mesmo dia 6, aí começa a festa de Nossa Senhora Imperatriz do Campo, viu? É. E a rádio vai transmitir. A rádio do Bia Barreto FM vai transmitir, viu? A novena. A festa de Nossa Senhora Imperatriz do Campo. Aqui tem um amigo aqui. Olha ele aqui, olha. Eu falei o nome dele.
2: Bom dia, Valdemir Barreto. Um abraço para você, para os seus ouvintes. Para Toninho no Bairro Santa Rita, minha mãe, Bobo Atendesse. Cauã, um abraço para você, viu? Vai tocar sua musiquinha. Valdemir vai tocar. É Valdecir Aguiar. O cantor é Valdecir Aguiar. Vai dar tudo certo. Valeu, Valdemir Barreto. Um abraço para você.
1: Eu já coloquei, rapaz. Eu já coloquei a cantiga. Vai dar tudo certo. Com Zezé Camargo e Luciano. Foi sexta-feira. Eu coloquei. Pede as camas, Luciano, vai dar tudo certo. Mas eu vou colocar novamente a porta. E vai ser agora, quer ver? Pois vai. Vai dar. Tudo certo. É. Quer ver? Porto. Para não dizer que eu não quero pagar. Né? Cadê? Porto, tá aqui, ó. Já as camas, Luciano. Vamos embora, bora. Vai dar tudo certo, bora. Vai ou não vai? Aí, ó. Porto. Tá vendo aí? Aqui é desse jeito, viu? É. Já que a margem do chão vai dar tudo certo.

0: das afiados, compadres, comadres, que Deus ilumine o passo de cada um, viu? Muito obrigado pela sintonia do Pergama, acordando no campo, na Tubia Barreta FM. São 6:46, mais 43 segundos. É isso mesmo. Falar em segunda, hoje é a primeira segunda-feira, viu? Do mês de agosto, é. Hoje é um dia 3 de agosto, viu? É o segundo dia da semana, o terceiro do mês e a primeira segunda-feira de agosto, né? É. Rapaz, acabou de chegar aqui uma Arleta. Vamos ver o que é que a Arleta diz. Bom dia, Vardemi. Ligado aqui no seu Pergama. Deus abençoe nosso dia. Verdade. Tá obrigado. Quem é que diz? Dona Gabi. Tá obrigado, Dona Gabi. Tudo de bom para a senhora e sua família aí no bairro Santo Domingo. Se contar com o Santo Domingo, dê um abraço nele, viu? Diga que eu mandei lembrança, tá bom? Né, Lulu? Diz o Zé Rodrigo, juntamente com Dona Dirma e os filhos. Doutora Dioneida, Sofia e Antônio, na Praça da Matriz. Aí ele diz, coloque Berta Miranda aí para Bené e Comadre Joerma, na Bené Lancha. Ok, valemos abaixo. E por falar na Praça da Matriz, rapaz, tá bonita, né? Tá bonita a Praça da Matriz, viu? É. Espero que a Praça da Bandeira fique tão bonita tanto quanto a da Matriz, né? É. Rapaz. Agora ninguém sabe quando. A Praça da Bandeira vai ficar bonita e íntegra, né? É. Meu Deus do céu. Olha, para quem tava perguntando pelo Parca, né? Já tá sendo armado. E eu acredito que já armou, porque aquilo ali em 2 dias arma agora, né? Já vem tudo armado, é só chegar, estacionar e começar, né, fazer as instalações. Levanta um negócio para cima, levanta o outro e agora, depois de ligada, aí faz o teste, né? Escola tudo e ponto. Então, 2 dias já faz o processo. Que dia foi? Foi sábado. Foi sábado pela manhã, eu passei por lá, já estava lá, quase todinho. E ali vai ficar bom pra caramba, viu? Tá, meninada, já pode ir pro Parca, né? É, já pode ir pro Parca. Ai, Deus do céu. Aí tava falando, querem saber onde é? É ali, hein? É, ali onde era o Pasto de Neta. É, todo mundo sabe onde fica, Pasto de Neta. Vou até lá. É. Vamos embora. Lulu quer que coloque a cantiga do... De... Olha, outra coisa, viu? É, durante esse mês, como é que diz? Vocês vão ter que ficar aí com os apoios mais longos, porque tem as mensagens da Paduela, os comerciantes, né, algumas pessoas, mandando mensagem para outros, né, através aqui da Tubia Barreta FM. Aí, se você tinha aí 5 minutinhos de apoio, 5, 6, 7 minutinhos de apoio, agora você vai passar até o quê? Vai passar até 12, 15 minutos, né? É. Então, aí vocês vão ficar aí, viu? Deixando ter os apoios aqui, é. Alô, velho, meus abaixos. Alô, aí, tu góis? Cadê você, sujeito? Você tá onde, cabra? Ei, onde é que tu tá? Esse nada de vida. Ô, João, você se zangou mesmo, não foi, João, do Padre Pedro? Vem cá, você passa por eu, faz de conta que não me vê, né, João? Eu vou mandar fazer um exame de vista aí com você, viu? Vou mandar o doutor ir na sua casa, né? Botar uma lanterna dos seus olhos e mandar você olhar para a direita, para a esquerda. Aí mandar o cabo levantar o dedo e perguntar, quantos dedos tem aqui? Aí você dizer, se tem 3, ou se é 5, ou 6, ou 7, eu não sei. Quem vai dizer lá é o diagnóstico. Viu, João? É. Berta Miranda com Bom Dia, Minha Terra. Aceite-se quem tem eu. E por falar em ser quentinho, uns abraça todo mundo, né? Se o nosso criador permitir, a gente se junta amanhã. Tá bom assim? Tá, não tá? Tá. Então eu vou embora. Um abraço. Até amanhã.
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5: 6:58.
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1: É isso aí, bom dia com Jesus, bom dia, a todos vocês. Hoje, segunda-feira, que data é hoje, Valdemir?
2: Hoje são três.
1: Hoje é três, é? Que conversa é essa de agosto? Deixa eu virar aqui a página aqui do nosso calendário, pra gente não estar se perdendo, né? Hoje é 3 de agosto, hein? Pois não é. 3 de agosto, daqui a 3 dias, inicia aí os festejos da padroeira aqui de nossa cidade, né? Daqui a 3 dias. Está finalizando os festejos de agosto lá do Campo Pequeno, que vai até dia 6, e dia 6 inicia aqui em Tobias Barreto, né? E que a paz do Senhor esteja no seu lar, na sua vida, tá certo? Que Deus nos abençoe. Vamos aí de manchetes.
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1: 7h, 19 minutos. Bom dia para você que está ligando agora a rádio. Não se atrase. Bom dia, bom dia, bom dia. E olha só, a informação que não pode parar é que o PT oficializa Lula como candidato à presidência em busca aí do quarto mandato. Já já a gente traz aí essa informação.
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1: 7h, 19 minutos. Praça da Igreja, a Praça Dom José Tomás, foi inaugurada. Foi lindo de ver, mas já já a gente já traz uma informação que tem moradora na bronca com relação aí à Praça Dom José Tomás. E o motivo, já já você fica sabendo.
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1: 7h, 19 minutos. Carro capota na rodovia que liga Riachão a Lagarto. E já já a gente traz maiores detalhes.
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1: A nossa repórter Cindy Kruszewski já está na ponta da linha. Vem com a notícia, Cindy. Bom dia.
4: Bom dia, Marcela Fernanda, bom dia, Valdemir Barreto, bom dia para você, ouvinte da Tobias Barreto FM. Logo mais eu volto trazendo as principais informações do final de semana aqui em Tobias Barreto. Trago também Galileu, ele que vai estar falando com a gente sobre o primeiro censo das organizações sociais de Tobias Barreto, que acontecerá aqui no nosso município. Então, continue ligadinhos que logo mais eu volto trazendo informações para o Bom Dia Tobias.
1: 7h, 20 minutos. Daqui a pouquinho tem a nossa repórter, direto das ruas da cidade, com notícias. E olha só, a informação é que aconteceu uma tragédia em excursão escolar. Dois estudantes de colégio estadual morreram afogados no interior de Sergipe. Já já a gente traz aí também essa informação.
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1: E ainda no programa de hoje, trend de Farma Aura. Já ouviram falar? Já ouviram falar aí na Farma Aura? Que agora a onda dos adolescentes chegou em Sergipe e agora é competição de Farma Aura. Os moleques ficam assim, ó, se batendo, se tremendo todinho, se joga no chão. Diz que é a Farma Aura. Que geração doente, viu? Já já eu vou trazer imagens que aconteceu no interior de Sergipe, aqui, ó, na cidade vizinha de Lagarto e Lagarto. Teve aí uma competição e teve o ganhador da Farma Aura. É o que dá na internet, é o que tem na internet, né? Eu sei o que era o remédio bom de Farma Aura. É assim, o menino fica assim, Valdemir. Se tremendo e se joga e é um paracé brabo.
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1: Pois é. 7h, 21 minutos. É a nova onda dos adolescentes em pleno 2026. Já já, essas e outras informações é a partir de agora. É no Bom Dia Tobias. É.
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7 horas da manhã, 23 minutos, a Deus toda honra, toda glória, somente dada a Ele. É a Ele que tem o poder de curar, é Ele que tem o poder de libertar, é Ele que nos leva ao caminho da salvação. Só Ele. Não existe outro caminho a não ser por Ele mesmo, né? Elaine Alves, bom dia. Bom dia, Luísa de Jesus. Bom dia, Dona Josefa. Bom dia, Helena Matos. Bom dia, Clóvis Serafim. Bom dia aí a todos vocês que nos acompanham através da Rádiosnet, através do Rádio Ligado, através do Facebook, por que não dizer do YouTube. Obrigado a todos pelo carinho da audiência. Olha só, hoje a palavra do Senhor nos ensina, está lá em Provérbios capítulo 3, versículo 5, e diz o seguinte, ó, confia no Senhor de todo o teu coração e não te entribes do teu próprio entendimento. A palavra hoje é, faça a sua parte e entregue você, entregue o que você sente, entregue o que as pessoas fazem com você, porque você não pode controlar. Nem tudo está no controle das suas mãos. Fique em paz, porque Deus é contigo. A vida é sobre fazer a sua parte. Se cada um de nós fizéssemos a nossa parte, o mundo seria bem melhor. Você não controla nada além dela, além da sua própria vida. Não controla como te tratam. Você não controla o resultado dos seus esforços. Não. Não controla a reciprocidade, né, de alguém. Não controla. A natureza, o tempo de Deus, tem o seu tempo. Tudo tem o seu tempo. A única coisa que te pertence é fazer a sua parte. É a única coisa dessa vida. E se a gente analisar e pensar e botar a cachola, a cabeça para pensar, é a nossa parte. Então fique em paz no restante das coisas. Não adianta você adoecer. Você não adianta, você não vai controlar o sentimento dos outros. Às vezes a pessoa está lá chateada e você tenta conversar, tenta convencer, mas não vai adiantar. Só ela sabe o sentimento dela, só ela. Então você não controla. Então eu convido a vocês hoje, segunda-feira, dia 3 de agosto, confie em Deus. Mesmo quando você não entender o que está acontecendo, confie. Nem tudo vai sair como planejamos, nem tudo. E nem sempre vamos conseguir enxergar o motivo ou o resultado lá mais na frente. Mas eu preciso dizer a vocês, faça a sua parte.

0: Senhor, porque você não controla o mundo. Senhor, nós confiamos em Ti, de todo o Teu coração, em nome de Jesus, meu Pai. Guia nossos passos, fortaleça em nome de Jesus a nossa fé e nos ajuda mais ainda a não depender dos nossos entendimentos, a não confiar, meu Pai, totalmente no ser humano, a não querer controlar o ser humano, porque nós não controlamos. Então, meu Deus, nos dá sabedoria, nos dá, meu Pai, vergonha, porque nem todo mundo tem vergonha. E é preciso que tenhamos esse sentimento de ter vergonha na cara, como diz o ditado popular. Que precisamos, em nome de Jesus, a ter sabedoria e esperar o tempo do Senhor, porque nem tudo a gente controla. Que a Tua vontade, em nome de Jesus, prevaleça em nossas vidas, prevaleça em nosso coração. Em nome do Pai, do Filho, do Espírito Santo, uma excelente segunda-feira, uma excelente semana a todos nós. Em nome de Jesus, amém.
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1: 7:29, o Valdemir Barreto está aqui na interna. E aí eu lembrei de uma frase que meu pai sempre dizia: minha filha, a vergonha não ficou para todo mundo. Aliás, eu acho que ele estava... Não é, eu acho que ele estava equivocado no que ele dizia, Valdemir. Na verdade, a vergonha ficou para todo mundo. Pena que poucos botam em prática, né? Porque vergonha na cara é para todos. Pena que nem todo mundo bota em prática. Porque tem determinadas situações, tem lugares que não me cabe mais. Por quê? Eu tenho vergonha nessa minha cara. Foi assim que meu pai me ensinou. É ou não é, Valdemir Barreto? Tem lugares, tem pessoas. Ah, Marcela, mas você precisa odiar? Não, eu não preciso odiar. Mas eu sei que ali não me cabe mais. Né, Valdemir Barreto? Então, vergonha não ficou. Vamos corrigir isso. Vergonha ficou para todo mundo. Mas nem todo mundo bota em prática. Pérola Santos, bom dia, Flor do Dia, bom dia. Bom dia, Luzenaide, bom dia. Amém, bom dia. Clarice Ribeiro, bom dia. Bom dia, Cláudio, verdade, bom dia. Giovanete Gil, bom dia. Bom dia a todos vocês, viu? Um abraço especial. Vai mandando alô que a gente vai compartilhando e vamos divulgar aqui a festa do padroeiro do Campo Pequeno, Campo Pequeno, que vai finalizar dia 6 de agosto. A noite de hoje, dia 3, deixa me ver aqui. Dia 3, dia é, Valdemir, dia 3, aqui. Noite dos Aposentados. Celebrante André, ministro da Sagrada Comunhão, Comunidade Borda da Mata. Responsáveis todos os aposentados da comunidade. Hoje é a noite dos aposentados lá em Campo Pequeno. Então está todo mundo convidado, você que mora em Tobias Barreto, que é da região de Campo Pequeno, vai lá, visita seu povoado, a sua comunidade, vai prestigiar esse momento aí de fé da comunidade católica, tá bom? E olha só também, não, a gente vai divulgar a festa da

0: padroeira daqui, quando finalizar Bom Jesus. É bem melhor, né? Para não atrapalhar a mente do povo. Quando terminar, que é dia 6, a gente começa a divulgar a festa da padroeira aqui da nossa cidade. 7h32. Valdemir, você sabe me dizer como é o nome da mãe da professora Miriam? Dona. Eu acabei me passando o nome dela hoje de manhã e eu vinha com o nome na cabeça. Hã?
1: Marieta.
0: Marieta. Ô, Evaldete, é mais ou menos assim, né? Professora Miriam, bom dia. Será que a professora Miriam está na feira? Tem alguém ouvindo a gente? Libera aí os telefones para o pessoal. Qual é o telefone para contato aqui? Para você entrar em contato com a rádio, Valdemir Barreto.
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0: É isso aí, 7h33. Já no programa de hoje, eu quero saber o nome da senhorinha. Conheci ela ontem, né? Tive lá na Praça do Irmanduz, fiz algumas visitas em algumas praças e conheci, tive a oportunidade de conhecer a mãezinha aí, né? Da professora Miriam e com a filha também, que é professora. Acabei esquecendo o nome dela ontem, né? Valdice, né? Acho que o nome dela é Valdete, da senhorinha. Você quer 90 anos, fechadinho. Com saúde bonita e simpatia, viu? E é ouvinte da gente, viu, Valdemir? Todos os dias, ouve o nosso programa. E eu mando um abraço especial. Deixa a professora Miriam entrar aí, pra gente saber o nome dela direitinho. Né? Pra gente mandar um abraço pra todos aí do Irmã Dulce, viu? Vai, libere.
4: Bom dia, Fernanda.
0: Bom dia.
4: Que dia maravilhoso.
0: Amém.
4: Só de ver as suas palavras, eu já fico tão feliz, Fernanda. Que Deus te abençoe, Fernanda, pela esta pessoa que você é,
0: amém,
4: viu?
0: Amém.
4: Que Deus te ilumine, você e sua família.
0: Amém. Tem mais? É Dona Marieta mesmo. Olha lá. Neizinha me... Acabou de me confirmar. Bom dia, Neizinha. Obrigada, viu, querida? É Dona Marieta, é a mãe da nossa querida professora Miriam, né? E a professora Valdice. É isso? É a família das professoras. E, olha lá, bom dia, Marcela. Nadilene. Paz do Senhor, quero pedir que você parabenize minha mãe, Eliane, que trabalha na Casa do Mosquiteiro. Ela hoje está completando mais um ano de vida. Ela é sua ouvinte de todos os dias. E é minha ouvinte e minha amiga Eliane, lá da Casa dos Mosquiteiros. Um abraço para a senhora, saúde, muita paz, vida longa. Libere a música de parabéns para ela e todos os aniversariantes da data de hoje, dia 3 de agosto, para os aniversariantes do dia. Feliz aniversário, parabéns. E muitos anos de vida.

0: 7h, 36 minutos. Vai liberando os áudios, Valdemir.
1: Bom dia, maravilhosa.
0: Bom dia.
1: Passando aqui para agradecer aqui o meu presente que eu ganhei, né? No sábado, adiantado. O franguinho gostoso. O Léo, vou te falar, viu? Já comi frango. Mais gostoso, igual o seu, nunca comi, não.
0: Amém! Amém!
1: Esse é mesmo, viu? Tá de parabéns. Nota 10.
0: Obrigado, querida. Amém, né? O anjo do Senhor mandou a gente presentear e ela ganhou, né? Um dos... Tá aí. Tá aí, a dona Marieta, né? Lá na live do Facebook da rádio, né? Coloquei aí, tirei uma foto com ela ontem. É Gabi, do Macaé. Que legal, viu? Obrigado, viu, Gabi? Obrigado mesmo. Ela esteve lá na galeteria. Fui pegar o frango dela. E aí ela comeu do frango e gostou. Que bom. A live está Dona Marieta, mãe da professora Miriam. E um abraço a toda a família. Obrigado, viu, Dona Marieta, pelo carinho. A senhora é luz. Além de bonita, bem simpática. Eu perguntei, quando era nova, devia ser muito bonita. Ela disse, eu era. Eu era, mas você ainda é, mulher. Porque tem um pá de olho azul e saúde, viu? 90 anos para a senhora. Quando a gente chega numa altura dessa, né, Valdemir? Tudo que vier, como diz a história, é lucro. Porque ai de nós, ai de nós. Deus é quem sabe que a gente chegue até os 90 anos com saúde e lúcida, viu? Porque a mente é boa, a mente boa. Quando me viu, lembrou logo de Dona Maura. É, então, cabeça bem lúcida. Obrigada aí, Gabi. Mandou até a foto do frango, viu? Obrigada mesmo de coração. Que Deus abençoe, tá bom? Dona Clarice Ribeiro, tô te vendo. Eu tenho um áudio, inclusive eu quero parabenizar. Primeiro eu vou pedir a Valdemir que coloque essas imagens, por gentileza. Deixa me ver se eu tenho ainda as imagens. Eu acho que eu não vou ter mais, né? Deixa me ver aqui as imagens. 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Não deixa de visitar, eu quero essas imagens primeiro. Eu vou te mandar aí. Não, não é essa não, tire. Quero essa agora. Não quero essa. Segure aí essas imagens diretamente de Lagarta ainda. A internet se deixar, a gente manda.
2: Então vamos com os áudios.
0: Vamos com os áudios, libere.
1: Marcela, tô ficando mais novinha hoje, viu? 4.6.
0: Deus abençoe.
1: Cadê a mulher? Cadê a mulher? Esse rádio aí que disseram que ia sortear o rádio aí, desde sexta-feira, só não teve o sorteio.
0: É de agosto e diante, né?
1: Meses que disse que ia sortear o rádio.
0: Toda
1: vou cobrar
0: sexta,
1: ele
0: foi?
1: Agora.
0: É beijo, toda sexta, a partir de sexta-feira, ou sexta ou quinta.
2: E amanhã até o chegado.
0: Né? É um por semana. Enquanto o mês de agosto, o período de agosto, porque Marcos Menezes completa anos durante o mês de agosto, e aí ele vai aproveitar.
3: Bom
0: e vai
3: dia, Valdemir Barreto. Bom dia, Marcela Fernanda.
0: Tá,
3: Marcela
0: aí.
3: Fernanda, por favor, a senhora me passa para Iguá, na rua Itabeninha, próximo. A cor da saúde. Tem um vazamento de água que estourou um
0: Mandou
3: cano
0: aí.
3: Lá na rua Itabeninha. Ali, junto ali do Brejeirão, que está a maior bagaceira. A senhora mandar ligar para lá, para dizer para Iguá. E lá, consertar esse cano, que está desperdiçando muita água na rua Itabeninha, que eu passei por lá agora e vi com os meus próprios olhos. Por isso que é importante a gente ligar o rádio e saber, e passar e ver e ligar para a senhora. Para a senhora fazer essa, por favor, pedir a eles, viu? Na rua Itabeninha. É. E também vou pedir à senhora para falar com o nosso secretário de esporte, Márcio Berlan, que tome providência, que eu amo demais ele e todos que trabalham com ele. Ontem eu estava na minha residência no São Dumont e as crianças, cada dia que passa, Marcela, estou vendo a hora de acontecer um acidente. Tomar a providência de botar aquela rede na quadra de basquete, que as bolas estão tá passando 24 horas e os carros estão tá passando, moto está passando, criança, sem juízo, está atravessando a rua, Marcelo, está vendo a hora de acontecer um acidente, de matar alguém, ser prejudicado e prejudicar nosso gestor. Então, vamos pedir a Márcio, sente com essas pessoas queridas, junto do lado dele, tem arquiteto na prefeitura para isso, tem gente inteligente que bote também a rede de cima da cobertura da quadra do Santo Dumont, que a bola está passando para o lado da rede de energia, para acontecer também, para queimar uma televisão, uma geladeira, acontecer algum problema, para não crescer os problemas, é melhor também. Márcio já está sabendo por isso, que eu já conversei com o Márcio, e passo para o prefeito, por favor, que o prefeito tem bola de cristal, não. É tudo na frente da Secretaria de Obras. Será que Bica vai morrer reclamando sobre isso, Marcelo? Enquanto eu estiver vivo, eu vou cobrar até o resto da minha vida. Agora, quem não botar a rede, viu que nunca vim inaugurar uma quadra sem botar uma rede, esse cara bater a bola em cima do cio para queimar nossos aparelhos. E a senhora está de parabéns. Estou aqui na escuta, no fundo da padaria de São Ananias. Qualquer coisa eu vou ir ao vivo falar com a senhora. Pedir muito obrigado a Márcio, que estão em providência. E das câmaras também. E das cadeiras que é cadeirando também, fazer as rampas. Que é de hoje que Bica pede. Bom dia, fique com Deus.
0: Amém, bom dia. É. Não, tá pedindo para você terminar o serviço seu lá na casa dele, viu? Das portas.
2: Diz que tem 3 anos.
0: Diz que tem 3 anos. Diz que vai comprar um bolo de aniversário para ele ir lá. Para ele ir lá. Que homem cocorrido brabo. É? É paciência, homem de Deus. Que a quadra foi feita. Vamos dizer história. Abra aí esses vídeos. Abra, esse vídeo foi eu. Já, esse vídeo foi... Deixa eu ver aqui o que foi que o Sebastião me disse. Não. Se... Vamos botar aí. Aê. Esse vídeo, pessoal, foi o que elaborei por conta... Eu acompanhando os vereadores, né? Fazendo minha função. Mas eu preciso mostrar, estou mostrando aí, para mostrar aí o detalhe. Pra você não consegue mostrar, não?
2: Por quê?
0: O monumento todo do...
2: Não, porque...
0: A imagem é grande, né?
2: Eu tô tentando mostrar.
0: Tentando mostrar o máximo. Gente, esse vídeo é da Igreja Matriz, né? Mostrando aí para as pessoas que ainda não foram prestigiar a praça. Muita gente. Parecia os novenários já, Valdemir. De 15 de agosto. Muita gente mesmo. Você passou por lá?
2: Passei.
0: Muita gente. Aí a Fonte Luminosa, o Padre Souza, com a mãozinha assim abençoando, ó. Ficou lindo de ver. Algumas artes dos tobienses também expostas. Olha que lindo. Você viu? Não tá bonitinho? Ele sentadinho assim com a mãozinha. Abençoado. Abençoando. É o que ele gostava de fazer, né? Acolher as pessoas, conversar, ouvir. É isso. Que o mundo precisa é disso, né, Valdemir? Ouvir mais. Acolhimento. E o Padre Souza fazia. Ninguém, nunca vi um ser humano aqui, de Tobias Barreto, que fale mal de Padre Souza. Então, um homem de Deus mesmo. Era um homem verdadeiramente e precisa, sim, claro, ser lembrado. Mais do que justa essa grande homenagem nessa reforma dessa praça, Dom José Tomás. E com relação às artes que fizeram lá expostas, Tobias Barreto do passado, tão de parabéns aos artistas da terra. E o assunto, além de parabenizar a gestão e pedir o bom senso e a consciência da população que zelem por aquele espaço, é um patrimônio aqui da nossa cidade, sai do nosso dinheiro, como diz a história, do nosso bolso, vamos zelar, vamos cuidar. E eu recebi um áudio que me entristeceu demais, já meu coração, nessas primeiras horas. Vou pedir aí, por gentileza, a Valdemir, que libere o áudio do ouvinte e moradora da Praça Dom José Tomás. Libere aí.
4: Marcela, bom dia. Marcela, aqui é Rose.
0: Tudo bem, Rose?
4: Praça da Igreja. Meus pais residem há 40 anos
0: aqui. Aumenta o volume.
4: Estou te mandando esse áudio por indignação mesmo, sabe? Tem praticamente 24 horas da praça inaugurada. E o que estamos vendo aqui são pessoas praticamente vândalos, sabe? Tipo, de levarem seus pets para a praça, deixarem eles fazerem as necessidades deles em cima da grama, ou senão não piso, e não levar o saquinho e não retirar. Tem que levar, sim, seus pets para passear, mas também tem que saber até onde e qual o limite, né? Isso é permitido, né? E também eu estou vendo, Marcela, uma negligência da parte da população que tanto cobra do gestor e não está fazendo a sua parte. Tipo, estão pisando na grama as crianças, aquela fonte ali, as crianças colocando a mão dentro da água, sabe? Tipo, também com relação à limpeza, as pessoas se alimentam, jogam os papéis na rua. Estão jogando os papéis, já jogam na rua, né? Inclusive, agora estão jogando os papéis em cima da praça, na grama, deixando a praça totalmente descuidada e feia. Eu estou indignada porque não tem nem 24 horas a praça inaugurada. E cobro tanto do gestor, né? E quando o gestor faz sua parte, deixa algo tão incrível e tão lindo para a nossa população se beneficiar. Aí vem a população em si, né? Que deveria ter mais cautela, mais educação, mais cuidado. E, infelizmente, estão sem limites. Eu te peço que você, no seu programa, você reivindique, cobre, né, a população ter mais cuidado com o patrimônio público da gente, que está tão lindo, mas, infelizmente, eu não dou um mês do jeito que está indo para essa praça estar totalmente desprezada. Mas não pelo gestor, e sim pela população que não está cuidando. Obrigado, Marcela. Tenha um bom dia e que Jesus nos abençoe.
0: Amém. Rose é moradora, é filha de seu Juju, um grande homem que mora ali de frente à igreja também. Sabe quem é seu Juju? Então, mora. Ela disse, olha, Marcela, eu confesso a você, vai ser no meu privado, que eu tô evitando até de ir pra praça pra não brigar. Por quê? Diz que viu até uma cena o menino deu vontade de mijar, foi lá e mijou na aí é esculhambação, né? Botou a pindola pra fora e mijou. Ah, Marcela, mas é criança, aí eu acho que é questão de consciência de cada um, esse é lá. Com relação à tela, que ontem já teve um quebra-faca que veio me dizer que a primeira coisa que ia fazer era cobrar a tela da fonte. Sebastião acabou de me informar que sobre a tela da fonte já estão providenciando a tela da fonte. Eu acredito que é para os meninos não cair dentro, né? A minha preocupação maior ali, para falar a verdade, é aquela fonte, né, dos andarilhos entrar. Porque eu vi uma matéria lá em Lagarto que teve um rapaz que entrou e tomou banho lá dentro. Mas é andarilho, como disse Rose ontem, até perdoado, porque está ali, não tem a cultura que a gente tem. Mas nós, que somos educados, que fomos para a escola, que fomos educados pela nossa família, a gente precisa ter consciência. Vai botar o cachorrinho para fazer suas necessidades, para passear, leva uma bolsinha. A praça está linda de ver. Vamos zelar, vamos cuidar. Irmã Dulce, vamos zelar por aquela praça linda. Ontem eu estive lá, famílias sentadas, pais, mães. Vamos conscientizar as nossas crianças. Tudo tem um limite, né, Valdemir? A santa Dulce dos Pobres, como é conhecida, está lá, coisa mais linda, um monumento, bonito de ver. Foi feito com muito amor, foi feito com muito carinho. Então vamos preservar o patrimônio público, vamos manter a ordem e a decência dos nossos patrimônios, de verdade. A fonte está linda, está lá a imagem do Monsenhor, bonita demais de ver. A praça, os canteiros, tudo verde, paisagismo, está tudo bonito. Então vamos preservar. O município faz a parte dele e nós precisamos fazer a nossa parte. Conscientizar as nossas crianças, os nossos adultos também precisa ter a conscientização e poder manter o patrimônio. Eu não sei o que é que se passa na cabeça de algumas pessoas, né? A não zelar por uma coisa bonita de ver daquela. Aquilo ali ficou um... E eu vou pedir até a vocês, eu não sei se a gestão é a paróquia que cuida, é pelo dia, a fonte, quem é que liga, quem é que desliga. É o município? Eu vou fazer até um pedido. Ontem eu estive na praça da igreja durante a tarde. E algumas senhorinhas que saíram de outros bairros para ir conhecer a nova praça. Vou pedir até fazer um pedido, se é possível, que durante a tarde, no domingo ao menos, esteja a fonte ligada para as senhorinhas ver a beleza. Tem muita gente, pelo menos essas primeiras semanas. Não só ligar à noite, nem todo mundo sai à noite para ir ver. Está saindo à tarde, então todo mundo quer tirar sua foto. E aí a gente pede a conscientização, além da população, e pede aí esse pedido. Porque foi, eu ouvi lá algumas senhorinhas e disse, ai, vim só para tirar foto da fonte ligada, né? Que liguem pelo menos o período aí que está a igreja aberta, durante aquele final da tarde, né? A fonte ligada, para as senhorinhas e as pessoas que levem suas crianças ver a beleza da fonte luminosa da Igreja Matriz, Nossa Senhora Imperatriz dos Campos. Bora!
5: Bom dia, Marcelo e ouvintes.
0: Bom dia, Valdemir Barreto.
5: Eu não tenho conhecimento, mas acredito que aquele jogo de luz só pode ser à noite.
0: Por conta das luzes, né?
5: Há a possibilidade de você, a olho nu, observar a mudança de cores.
0: Da fonte,
5: como,
0: né?
5: Da fonte. Como é que o ser humano irá ver o jogo de luz durante o dia? Com a claridade.
0: Boa observação.
5: Então... À noite, aí sim, aí você tem que...
0: Porque o nome já diz, fonte luminosa, né?
5: Pois é, aí você vai ver...
0: As mudanças de cores.
5: A luminosidade do jogo, né? De cores, durante a noite. Por quê? Porque está tudo escuro. Aí você está vendo através da... Entendeu? Da claridade delas. Durante o dia, como é que você vai ver...
0: É, durante o dia, se existisse, mas eu não sei, se existisse a possibilidade de só ligar aquelas, a água, né? Porque as senhorinhas ontem, eu sentada, e observando a ela, ah, Marcela, era bom se tivesse só vim para ver a beleza da fonte.
5: Sim, né? A água jorrando, aí pode sim.
0: É, mas a água não estava jorrando.
5: Durante o dia, você ligando, você vai ter condições de você ver a água jorrando, né?
0: Pelo menos tivesse...
5: Agora, o jogo de luzes não tem? Eu acredito que não tem.
0: Não, o jogo de luz não vai ver a beleza, né? Mas a
5: aí
0: água...
5: Aí à noite há a possibilidade de um ser humano.
0: Eu me refiro da água, né? A água jorrando, né?
5: Agora, com relação a esse negócio de criança estar mijando aí, minha amiga, eu vou te contar, viu? Qual é o problema? Da criança... Qualquer criança vai jogar o negócio dela para fora e na fonte, seja onde for.
0: Eu discordo.
5: Mas qualquer a mesma, criança vai
0: porque,
5: fazer.
0: Porque a lei, eu vejo assim. Você tem, imagine que, vamos lá.
5: Qual é a criança que vai ter... Qual
0: e
5: é,
0: cachorro.
5: Qual é a criança...
0: Eu concordo com o Rose.
5: Qual é a criança que vai deixar de fazer... Jogar o seu
0: grama,
5: óleo...
0: Valdemir.
5: Jogar o seu óleo para fora ali, onde ela está, para poder correr lá para um sanitário público. Se essa moça tivesse um filho, o filho dela também estava lá jogando o mijo para fora.
0: Obrigado, Valdemir, pelo seu comentário.
5: Estão reclamando também de coisas que...
0: O que não pode é quebrar, né, Valdemir? Você quer dizer,
5: pois
0: né?
5: Pois é, danificar.
0: E outra com relação coisa, ao cachorrinho...
5: E outra coisa, tinha que pedir era encosto para os bancos. Botar bancos com encosto.
0: E não tem encosto?
5: Não, a maioria não tem, não.
0: Eita, Valdemir, não tem encosto nos bancos, não?
5: A maioria não tem encosto, é só o acervo.
6: Tem encosto, tem
5: que ser. Eu tô dizendo, a maioria dos bancos ali não tem encosto.
0: Eu acho que botaram com encosto e com...
5: Mas o correto seria todos com encosto.
0: Mas aí, Valdemir, eu acredito que foi o design da praça. Os jovens, quando se senta, o casal de namorado, senta como é que senta?
5: Sim, eu sei como é que senta.
0: Você já sabe como senta.
5: Sei que eu sentei.
0: Eita, você já sabe. Então foi justamente por isso, mas, talvez.
5: Sim, mas não tem
0: mas
5: que observar.
0: Mas tem com encosto e sem encosto.
5: Mas não tem, que observar
6: idosos,
5: isso.
6: Valdemir. Tem para todos. E tem muitos
5: Você vai ver muitos
6: encosto.
5: Idosos ali agora na festa da padroeira, coitado, procurando um encostozinho para botar as costas.
0: Mas o sem encosto é mais no ladinho mais reservado.
6: Mas tem.
0: Tem, mulher. Tem, então, quer dizer, você sentou comigo?
6: No, com encosto.
0: Com encosto.
6: Só a praça toda, ainda um
5: mas
6: de novo.
5: O correto seria era todos com encosto.
0: Tá bom, eita! Obrigado, Valdemir. Oi, gente.
5: E na hora de sentar
6: agora,
5: o jovem, com encosto também seria bom.
6: De uma mãe, não deixar, por favor. Pelo amor de Deus.
0: Quem é. E aí, Cidichilda, bom dia com Jesus.
6: Bom dia a todos os ouvintes. Como é que deixa uma
5: já estão procurando piolho e cabeça de careca.
6: Na fonte, quem nunca viu?
0: Ô, Valdemir.
6: Isso é falta de... Ah, é porque é igual... se bota em outro lugar, pelo
0: eu concordo
6: de Deus.
0: Com o Rô, sabe por quê? Você imagine. Eu tenho um cachorro, ou eu tenho uma criança, e vou lá e permito fazer xixi. Mas aí, Cindy Shield tem um filho, permite fazer xixi. Valdemir tem um filho, permite fazer xixi em cima da grama ou dentro da coisa. Então, eu, na minha avaliação, se todo mundo fizer e achar certo, vai virar bagunça. Na minha avaliação, cada um pensa de uma maneira. O cachorro passou, cagou, a bosta tá lá, na praça. Um vai e pisa. Aí outro vai botar o cachorro pra passear. Gente, leva uma bolsinha. Retira o cocôzinho do cachorro. Não é proibido passear com os cachorros. Mas o que não pode é...
6: Consenso.
0: É um bom senso. Acho que é cultura mesmo, é educação. Né? É bom senso, na minha visão. As praças tão bonitas, tão lindas de ver. Tobias está com a cara nova. Então é questão... minha e sua, de conscientizar as nossas crianças. E tem muito adulto aí infantil. Eu digo infantil e mal educado. Que vai e quebra, viu?
6: É pior do que a criança.
0: É, porque a criança ali é na inocência.
5: Tem
0: bora.
7: Bom dia, Marcela, Valdemir. Aqui é Regina, do Mar Educar. Marcela, minha filha, você tem notícia daquele rapaz que passou mal sábado de noite lá na Praça da Matriz?
0: Boa pergunta.
7: Eu tava lá, eu vi que você chegou também, né? E eu não sei de que família é, fiquei preocupada, meu Deus. Mas eu espero que ele esteja bem, com fé em Deus, né? Que Deus abençoe.
0: O rapaz, Valdemir, um senhor de idade. A gente achou que era até Zé Claro. Mas não era, graças a Deus. Era um senhor de idade, mas a família estava com ele lá. Né? Ele passou mal.
2: Pressão baixou.
0: Pressão baixou, você acha? Parecia, eu, como eu não conheço, não vou diagnosticar, parecia um início do infarto, sabe?
2: O número de gente.
0: Né? Também pode ser que a pressão baixa. Mas foi no momento da missa. Sim. Ele estava sentadinho na praça.
2: Sim.
0: Pode ser que a pressão baixe, né?
2: Achou, pronto.
0: É, quem souber aí o paradeiro dele, o estado de saúde, informe, né?
8: Mas
0: pra gente saber.
8: Seria interessante, assim, que a gente soubesse. Os horários que vai ser aceso essas lâmpadas, porque assim, ontem eu fui pela manhã, acreditando que pela manhã também estaria tudo bem, é cedo ainda. Aí eu não encontrei, né? Vim para casa, disse, não, eu vou à noite. Aí eu fui à rua à noite e passei lá, era 10 horas, e já estava desligada. Aí eu fiquei pensando, qual horário que eles ligam? Seria interessante deixar claro isso pra gente ficar por dentro, né? Gratidão, bom dia, um bom trabalho para todos.
0: Bom dia!
9: Ô, Marcela, bom dia, quem fala aqui é João do Bom Jardim.
0: Tudo bem,
9: assim,
0: João?
9: É, os meninos estão fazendo o calçamento, já está quase findando. Já findou o calçamento, né? Aí ele vai começar a pista lá. E antes de começar a pista, Marcela, aconteceu uma coisa aqui. Eu moro na casa da esquina. Aí tem um terreno aqui, vizinho à minha casa, que a minha casa era para ser, na verdade, nesse terreno aí que invadiu de água. Era para ser aí na esquina, para ser encostado no calçamento, não é isso? Mas fizeram antes desse terreno baldio. Eu mandei até um vídeo. E essas águas de Zé Moleira, do Irmã Dulce, de fezes, de tudo. E esse tanque aqui no fundo, que eu já falei aí na rádio. Aí ajunta tudo e está descendo nesse terreno baldio na esquina da minha casa. Eu sei que minha cozinha ficou até no joelho de água. Só não invadiu aqui dentro de casa, porque o rapaz botou umas terras aqui. Botou uns 5 carrinhos de areia no final da minha calçada para não invadir dentro de casa. Aí, Marcelo, eu criei uma providência. Porque se eu não falar com vocês aí, não sei como é que eu faço. Aí você, minha filha, fale aí, o secretário, quem for que faz parte desse serviço aqui para resolver. Repara aí o vídeo, a parede está tudo infiltrada. Eu estou sem saber o que fazer, estou aqui desesperada. Porque uma chuvinha daquela deu desse jeito até na calçada. Imagine quando der os trovão, aquela chuva. Ave Maria, aí não vou dormir um sono não, preocupada. Aí, minha filha, fala aí com o prefeito, é quem for, para vir com o trator, pecar os barros, que tirar os da rua que calçaram. Tem aqui um monte de barro, dá o quê? Umas 5 caçambas, para ver se o trator vem e terra aqui esse, como é que chama? Esse terreno, para ver quando chover, a água não subir para minha casa. Você vai ver aí o vídeo, de fazer pena. E pior o fundo da minha casa, tá pior ainda. Tá entrando aquele, até na cozinha, para todo mundo ver. Aí, minha filha, tem que passar o trator nesse rio aí, como eu disse. Fazer uma...
0: Bota as imagens para eu entender o que é.
9: Uma descida.
10: Vamos fazer o seguinte. Chama o apoio. Chama o apoio que eu vou ter que abrir lá o negócio. Então, depois do apoio, retorna tudo.
0: Ei, Valdemir. Valdemir me disse uma coisa, uma observação. Segura esse áudio dessa mulher do Bom Jardim e a gente vai comentar depois do apoio. Mas você disse uma observação boa. A gente está parecendo umas pessoas que não têm costume de receber uma obra grandiosa que nem a Praça da Igreja. Uma fonte luminosa chiquérrima. Se você passar ali em Lagarto, você vai ver a fonte de dia, né? Você já viu? Passando ali? Ligada. E aí a gente precisa mostrar costume. Tem as nossas crianças. Eu vi um da imprensa dizer: se não tiver a tela, eu desço o cacete. Qual é a cidade que tem tela? Diga. Qual a cidade que tem tela? Não vi nenhuma.
10: Tá na casa dele.
0: Eu não vi nenhuma. Mas vão botar já para evitar, né? O município vai botar já para evitar comentários maldosos. Mas é o que eu quero dizer. A gente precisa mostrar costume de que a gente recebe obras grandiosas. Você disse um ditado certo.
10: Bota os tubarões, viu? Lá dentro.
0: Né? Realmente... Realmente a gente precisa mostrar, porque a gente está recebendo a todo tempo obras grandiosas, aqui em Santos Dumont, a gente recebeu aqui na Praça do Matadouro, a gente recebeu em várias pracinhas, então a gente precisa acostumar com a nossa cidade arrumada, manter a cidade limpa, é a mesma coisa de manter a ordem dentro de nossa casa, é só isso, com relação à matriz. Valdemir disse que tinha que botar dois tubarãozinhos dentro, que aí eu quero ver ninguém entrar dentro. Com relação ao Bom Jardim, logo após o apoio, a gente vai relatar e eu vou mostrar as imagens que a moradora, né, enviou pra gente, tá bom? Pra gente poder entender sobre essa valeta, sobre esse rio. É já já.
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11: 8 horas e 5 minutos.
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1: Marcela Fernanda.
2: É isso aí, 8 horas e 33 minutos, 8 e 33. Vamos cumprimentá-la aqui, a nossa amiga Jó. Jó, segura aí rapidão, Bananão. Vou botar Jó e a gente entra com a que eu sei que é a Praça da Igreja, né? Segura aí. Jó, bom dia com Jesus.
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2: Amém, Jó. Tô na ponta da linha com o nosso amigo Bananão. Bom dia, Bananão.
4: Bom dia, Marcela Fernandes.
2: Bom dia. Bom dia com Jesus, Marcelo, fica à vontade.
4: Eu para falar sobre a praça, a coisa tá linda. Sempre tem crítico, né? Você sabe disso.
2: Sempre, sempre vai existir.
4: É isso aí, é os caras que não têm uma compreensão. Porque se Deus não agradou todo mundo, quanto mais o ser humano.
2: Verdade.
4: Pai, tá bonita demais. Eu gostei, eu adorei. Só tem uma coisa que eu ia falar até a ele mesmo. Adilson, bota uma pessoa para tomar conta. Porque Deus Barreto está existindo muito vândalo.
2: O vandalismo, né? Ter cuidado pro vandalismo.
4: A gente vai fiscalizar. Mas se não estiver lá, você não está lá. Tem muita gente que vem e não diz. Eu estava lá pessoalmente, eu e minha esposa, e vi um cara passar de moto lá, pô.
2: A esculhambação, né?
4: Eu vi, pô. Aí, pô, você vai falar, o cara é capaz de brigar com a gente.
2: Verdade.
4: Rapaz, ali...
2: Andando de moto dentro da praça da igreja. Em cima.
4: Aí, reclama. Como você pode reclamar de administrador desse jeito? Você não ajuda.
2: Verdade, faz sentido.
4: Tem que ter um fiscal, uma pessoa lá para olhar, para temer. Porque ninguém vai bater ninguém, ninguém vai bater. Quem tem que executar é a polícia. Agora que bonito tá, agora eu vou dizer, se não botar, depois você vai dizer que estava com razão. Aliás, todas as praças que ele disse fez foi bonita. E tem que ter fiscalização, porque o povo fiscaliza, mas ninguém quer dizer quem foi que fez o mal feito. Aí vai dizer dedo duro, não sei o que lá, não. Então, tem que ter uma pessoa paga para isso.
2: Verdade. Obrigado pela sua participação, viu, Bananão?
4: Pois é isso, Marcela. Um abraço e uma feliz festa para vocês todos aí.
2: Amém.
4: E bota comercial no centro.
2: E bota comercial no centro, que tá pouco, é verdade.
4: 50 reais é comercial. Impõe comercial.
2: É por causa da padroeira agora, né?
4: Olha só, a gente espera. A gente espera sentar, porque em pé cansa. Um abraço.
2: Um abraço, Pananão. É por conta das mensagens da padroeira, né? Bom dia, Matias.
1: Bom dia, Marcela. Bom dia, Valdemir Barreto. Sempre um prazer chegar.
2: Tem
1: aqui,
2: muitos, né, áudios com relação aí à imagem, viu?
1: Quando eu chego aqui, eu me sinto em casa, né? Eu sei por quem foi criado, por quem foi trazido, né? Eu sei qual é o objetivo dessa rádio, de acolher a todos, sem distinção de cor, de raça, de religião. E eu escutei a Feira de Seu Juju falando, né, sobre a questão da praça. E ontem eu estive lá. Eu não estive na inauguração porque eu gosto de ir depois para eu curtir um pouco a beleza. Por exemplo, quando teve o memorial do Tobias Barreto inaugurado, eu estive lá, uma passagem rápida, depois eu fui para casa. E depois eu fui para lá para eu contemplar o
2: que tinha ali. Eu gosto também disso.
1: O que tinha ali. Inclusive, nessa ida, foi providencial, o Nilcinho estava lá. E eu cheguei para o Nilcinho, ele estava até no telefone. Nilcinho? Tá faltando o crivo de linho redendê do povoado de Jabibiri. Eu não tô vendo aí. Se Tobias Barreto está aqui dentro, então, ele apontou pro rapaz que toma conta, que é responsável, né? Conversei com ele, já mantei contato para lá. O crivo de linho redendê, que só tem Tobias Barreto no povoado de Jabibiri, tem que estar ali dentro.
2: Uma vendo aí,
1: peça
2: boa
1: do
2: observação.
1: Crivo de linho em redendê, que só faz lá. É uma peça que ela é desfiada à mão. É uma peça fina, que só em Tobias Barreto produz. E não deve estar fora dali, não.
2: E Nilcinho acata, né?
1: Eu já conversei com algum, inclusive o professor Rubens, lá do Jabibiri, Fidzer Reis aqui, que é professor lá, com outras pessoas de lá, a Viviane Serafim, que também tem um trabalho lá, para que eles possam fazer isso. Que, inclusive, Rubens já disse que já sabia com quem era a pessoa que ia conversar sobre isso. É para trazer. Quer dizer, eu gosto de contemplar depois.
2: Para observar,
1: aí, quando,
2: né?
1: Quando foi ontem, eu não fui para a inauguração, porque teve a última noite de novena lá da festa de Rainha dos Anjos, e fui mais o Pedro Paulo da Casa do Fazendeiro. Quando tem leilão, ele gosta de ir, né? E eu fui lá com o programa Comunidade Viva, a gente foi lá, eu, Josué, ele e Valdirene. E para contemplar também, eu disse, eu vou aproveitar o domingo, quero ir lá, porque eu quero ver porque eu tinha curiosidade de ver uma situação. Ontem, quando eu estava lá, que eu fiz uns vídeos, coloquei na minha rede social, eu disse o seguinte: o povo está voltando à praça.
2: É verdade.
1: Coisa que você não via. Tobias Barreto, você vê o povo. Tobias Barreto, você vê a população indo para a praça. Ontem, eu me sentei ali do lado daquela banca onde minha comadre Márcia e Silvio, que trabalham lá com o Chicão, ali na... estavam preparando a questão do dízimo. E eu fico... Quando o pessoal saiu da igreja, direto para a praça. Direto para a praça. Contemplar a beleza ali. Que coisa boa. E não é só ali na praça da igreja. Em outras praças que
2: a... Bota a imagem, Valdemir.
1: Que
2: a imagem de Cacá.
1: Que a gestão fez. E outras... O pessoal está indo para a praça. E uma coisa importante...
2: Verdade, viu?
1: É que Marcela, que a criança, ela gosta de brincar. As crianças só vão para o celular porque elas não têm opção de brincar.
2: Verdade.
1: Quando você bota um brinquedo lá para ela estar lá pulando, para ela estar... Ela vai para a praça. Ela vai sair do celular. Se quiser tirar do celular, bota brinquedo para as crianças brincar. Uma observação para concluir, porque já tem o tempo, já está avançado. Olha, maravilhoso. Eu dispensa comentário agora. Uma coisa que eu gostaria de pedir, inclusive, a
2: já estava.
1: Que o Sebastião deve estar ouvindo o programa. Sebastião, você converse com Deus para ali, ao redor da fonte luminosa, coloque ali uma gradezinha de mais ou menos 50 centímetros, 50, 60, só de altura, para não tirar beleza. Não é uma grade fechada, não.
2: Ele disse que vão botar uma tela.
1: Para proteger... Porque as crianças, elas podem ficar ali tranquila, contemplando, agarradinha ali, não tem perigo nenhum. Uma gradezinha não aberta, muito aberta, mas tem mão fechada, para não tirar o brilho da fonte, porque é uma proteção. E outra coisa, para concluir, ali está ali câmera, que é uma responsabilidade não é só do município, mas também da paróquia.
2: Tem câmera ali, é?
1: Não, eu estou dizendo que se não tiver, está ali. Porque quando a bandidagem souber que ali tem
2: câmera... O vandalismo, né?
1: Eles vão pensar duas vezes antes de ir lá.
2: Fazer.
1: Entendeu? Então, a responsabilidade ali não é só do município, é da paróquia, porque foi construído a gestão municipal com o padre Jodeclan. Foi tudo combinado ali. Né? Então, a responsabilidade é dos dois. Se a paróquia quer manter... A estátua de Padre Sou, do jeito que está, aquela fonte luminosa, abrilhantando a nossa festa, vamos ter uma festa tão bonita como tem.
2: Vai ter mesmo.
1: Então, tem que cuidar dali. E nós, enquanto cidadãos, precisamos cuidar daquilo que é nosso. E denunciar os vandalismos. Tá certo? Então, um grande abraço. Era essa a contribuição que eu queria dar.
2: Obrigado, Matias. Tá aí os bancos da praça. A praça tá bonita. Cabe nós, é lá, a verdade tem que ser dita.
1: Vamos
2: e se puder, se não tiver, como disse Matias, as câmeras, que instale.
1: Instale as câmeras, bota...
2: Melhor do que o vigia.
1: E coloque lá a gradezinha para proteger as crianças. As crianças gostam demais porque ali é colorido. E a criança gosta daquilo que é colorido.
2: Atrai, né? Libera os áudios aí para a gente poder botar nosso amigo Isaías. Libera os áudios. Cacá, bom dia. Cacá tá aqui também.
5: Tem Cindy.
2: Para a gente finalizar esse assunto, Cindy, dá uma seguradinha para a gente finalizar aí esse assunto da igreja, para a gente poder liberar os áudios. Libera o áudio de Cacá, o de Fabíola, Manezinho.
6: Nesse momento estou aqui na praça da igreja, frente com a fonte luminosa, as pessoas chegando também dos povoados, né, para presenciar, né, essa beleza de praça, né, ao lado também ali da estátua, né, essa homenagem que a igreja fez para o Padre Souza. E eu quero falar rapidinho aqui, Marcela, sobre a fonte luminosa. Bom, a minha opinião é essa. Eu tenho andado muito nesse mundão que eu já passei em São Paulo, Baixada Santista, né? São Vicente, Santos. Eu já presenciei várias fontes luminosas. Eu nunca vi uma tela. Nunca vi tela. Agora estão questionando a uma maioria.
2: Realmente eu nunca vi, não.
6: Tela, porque para colocar tela, inaugurou há poucos dias, não tem nem 3 dias, eu acho. Já estão exigindo tela. Tá? Eu acho que, para mim, na minha opinião, o que vai é o respeito pelo patrimônio, sabe? Consciência. E presenciar, apreciar. Ali, ó, tirar foto.
2: É mesmo.
6: Por quê? Se colocar, vamos dizer que tem uma tela. Quem quer pular, pula do mesmo jeito. Quem quer tomar um banho, vai pular a tela do mesmo jeito. Então, tem uma certa... Um metro de um jardim ao redor. E por que não apreciar, né? De longe. Mas não. Não teve nada, graças a Deus, no momento. Ninguém invadiu. Mas exigindo tela. Olha, para terminar o vídeo aqui, a tela, o áudio, aliás. A tela tira todo o foco e tira toda a beleza da fonte luminosa. Se alguém tiver uma foto aí em alguma cidade que tem tela ao redor...
2: Lagarta que não tem.
6: Me mostre aí. Porque tira toda a beleza. Então, o que resta é respeitar o patrimônio.
7: Bom dia, Marcela, Valdemir. Aqui é Regina, do Marido Carmo. Marcela, minha filha, você tem notícia daquele rapaz que passou mal sábado de noite lá na Praça da Matriz? Eu tava lá, eu vi que você chegou também, né?
5: se beneficiar.
4: Marcela, bom dia.
2: Bom dia.
4: Marcela, bom dia, Valdemir, tudo bem? Bom dia, filho. Marcela, ali aquela fonte tem que ir botar grade, porque senão pode acontecer alguma tragédia, uma criança cair dentro, viu? E os bebinhos para banho.
5: Não sei, no seu programa.
4: Não vai adiantar nada.
5: Não sei, revivir.
4: Só uma grade de proteção ali.
5: A população.
4: A população não tem consciência, não, falar a verdade. É uma educação do filho da gota. Misericórdia, nunca vi um negócio desse. Aí vai,
2: é complicado,
4: pisa no cocô do cachorro, aí vai na fonte, lavar o sapato, lavar o chinelo, não sei o que lá. Aí fica difícil, né?
8: Oi, Marcela, bom dia, Marcela.
2: Bom dia.
8: Passando para desejar um início de semana, amém, e um início de mês, amém, abençoado para todos nós ouvintes, Marcela.
2: Amém.
8: Marcela, minha caixinha quebrou, minha irmã. Eu tô ouvindo você pela Rádio Nets. Minha caixinha quebrou, Marcela.
9: No tempo do prefeito Dr. Ayrton de Andrade, a praça da igreja tinha vigilante. Tinha vigilante na praça da igreja, matriz. Eu lembro. Não precisa tela. O que precisa é o município botar vigia para vigiar. O município pode sim pagar.
2: Eu acho que hoje tá...
9: junto com a igreja. A igreja não é interessada de ver uma praça bonita? Junte-se e bote vigia, nesse, pelo menos no coração da cidade, que é a praça da igreja.
10: Pia Marcela.
2: Bom dia, Pepeta. Bom dia,
10: Salvador,
2: Manezinho.
10: Para entrar em Tojuca, tem uma fonte luminosa.
2: Tá em Lagarta,
10: mas
2: que
10: não tem.
2: Tem
10: grade, não. A minha opinião,
2: eu também acho...
10: se botar grade, eu sou que nem Cacá, tira a beleza da praça.
2: Até
10: agora, se os pais que tiver com as crianças, é olhar, né?
2: Mas, gente, a fonte
10: se
2: daqui de
10: responsabilizar
2: Tobias,
10: pela criança para não entrar dentro. Mas eu acho que tira a beleza. Se botar grade ali, acabou com a fonte.
2: Para você chegar na fonte, você tem que passar por 2 degraus de grama, se você analisar ali. É, cuidado, não sei. Vamos com a nossa repórter.
11: Cindy Kruszewski.
2: Com a nossa repórter Cindy Kruszewski. Fala, Cindy, bom dia mais uma vez.
12: Bom dia para você, ouvinte da Tobias Barreto FM. Eu trago agora as informações onde o primeiro censo das organizações sociais de Tobias Barreto vai acontecer amanhã. E para explicar melhor para a gente, nós vamos começar a conversar com o Galileu.
13: Jornalismo da Tobias Barreto FM, eu me encontro aqui com o Galileu, ele que vai explicar para a gente sobre a primeira etapa do censo da OSC, que vai acontecer aqui em Tobias Barreto, ele vai estar explicando para a gente e vai convidar as pessoas que precisam estar comparecendo nesse dia 4, terça-feira, aqui em Tobias Barreto. Tudo bom, Galileu?
14: Tudo bem, um olá a todos os ouvintes da Tobias FM. É com muita satisfação que a Prefeitura Municipal de Tobias Barreto traz essa iniciativa para a cidade. É a primeira etapa do censo das organizações sociais de Tobias Barreto. Então, a gente está convidando todos os dirigentes e representantes das organizações para que compareçam na terça-feira, a partir das 9 horas da manhã, no auditório da Secretaria de Assistência Social. Nós estaremos, então, apresentando todo o programa que faz parte, na verdade, do primeiro fórum das organizações sociais. É uma iniciativa nova em todo o estado de Sergipe e a gente vai buscar realizar capacitações com as lideranças das organizações para que elas estejam aptas em frente ao novo marco regulatório das OSCs. Então, a primeira etapa, terça-feira, a gente está querendo fazer a atualização de contato dos dirigentes, dos seus representantes e os respectivos e as suas respectivas organizações, e também vamos fazer o preenchimento do formulário de diagnóstico das organizações.
13: Algo que você queira estar acrescentando? Fique à vontade.
14: Só reforçar assim, a importância de que é o primeiro momento e que haverão muitos outros. Será uma etapa com pelo menos 3 oficinas em que a gente vai aprimorar a inscrição de projetos, a gente vai explicar como são feitas as parcerias a nível federal, estadual e municipal, e a gente vai compreender qual é o diagnóstico real das organizações sociais em Tobias Barreto. As organizações sociais representam um terceiro setor e são iniciativas muito importantes que contribuem para a sociedade a diversos níveis. Contribuem com suas atividades a nível cultural, social, ao nível da educação, educação, ao nível do lazer, do esporte. Então, é uma iniciativa muito importante da Prefeitura Municipal de conhecer as organizações do terceiro setor para capacitá-las elas a melhorarem o seu atendimento à sociedade civil. Então, conto com a colaboração e a participação de todos.
13: No caso, essas oficinas que você fala, seria o quê para quem está nos ouvindo entender melhor?
14: Então, as oficinas farão parte das próximas etapas do fórum. O censo é a etapa inicial, realizada agora na terça-feira. É o momento da gente conhecer as organizações sociais e iniciar o relatório do diagnóstico dessas organizações. À frente, nas próximas semanas, a gente vai estar convidando as organizações, os seus representantes e dirigentes novamente, porque agora que nós conheceremos e faremos o diagnóstico das organizações, vamos trazer para elas as informações qualificadas de como elas aprimorarem a sua gestão e institucionalidade, como elas aprenderem a criar projetos que estejam condizentes com as oportunidades a nível federal, estadual e municipal, e, portanto, se capacitarem também a captar recursos para melhorar as suas atividades em prol da melhora da nossa sociedade.
13: Tem, assim, muitas organizações aqui na cidade e no município?
14: Hoje nós temos cerca de 188 organizações sociais cadastradas e sediadas em Tobias Barreto. Dessas 188, 120 estão ativas. Nós fazemos um convite para os representantes de todas as instituições, ativas e inativas, porque inclusive pode ser uma oportunidade para esses representantes e dirigentes abrirem os olhos e reativarem as suas instituições.
13: Muito obrigada, Galileu.
14: Eu que agradeço.
0: Cindy Kruszewski.
8: Tá aí, amanhã acontecerá o primeiro censo das organizações sociais de Tobias Barreto. As pautas vão apresentar a apresentação do programa, atualização de contatos e preenchimento de questionários diagnósticos. Então, amanhã, 4/8, a partir das 9 horas, no auditório da Secretaria de Assistência Social.
2: Cindy Schilder, aproveita e procure saber sobre os cursos ofertados da Secretaria de Indústria e Comércio, para a gente poder trazer, porque um ouvinte cobrou, né, semana passada, e a gente precisa trazer também esclarecimentos. Com relação ao Bom Jardim, eu vou buscar essa informação através do secretário de obras, né, para poder saber desse rio, né, que estão calçando a rua do Bom Jardim. E aí, segundo a moradora do Bom Jardim, do bairro Bom Jardim, me repassou agora há pouco, através de um áudio, que o rio e o esgoto estão caindo todo na casa dela, né? Pra gente saber. Isaías, bom
8: dia. 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
2: Você tá vendo como tá ligeiro, Valdemir, o tempo? Aqui, 9 horas é no instante. 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Bom dia, Isaías.
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2: Um abraço, Isaías, 9:02, amanhã a gente vai tentar o máximo enxugar o nosso tempo, porque tá curto, né, Marcela, Valdemir?
11: Isso é normal?
2: Ok.
11: Essa questão do tempo. Porque, assim, eu tô achando que tá passando muito rápido.
2: Rápido demais.
11: O dia, a semana e as horas.
2: Finais.
11: Não existe, não. Porque, assim, deu 8 horas. 8 horas já é 9 horas.
2: Já é 9 horas. Já é 9:02. Já ultrapassei do meu horário para o nosso, da nossa amiga Larissa Rotai. Gente, amanhã a gente vai tentar ao máximo enxugar esse tempo. Até porque também tem a mensagem da padroeira, né? E tá enxugando também. Tem que enxugar ao máximo. Tá bom? Que Deus nos abençoe poderosamente. Em nome de Jesus, um excelente. Excelente semana a todos. Fui!
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0: Chegamos ao fim de mais uma edição do Bom Dia Tobias. Obrigado pela audiência, pela companhia e pela confiança. Amanhã, a partir das primeiras horas da manhã, tem mais informação, mais serviço e mais a voz da nossa gente. Um excelente dia e até amanhã. Apresentação, Marcela Fernanda.
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0: 9:04.
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3: Muito bem, conferindo a hora certa comigo, agora 9h25. Bom dia.
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5: Vou chamar.

0: 107,9 nessa manhã incrível de segunda-feira. Primeira segunda-feira do mês, dia 3 de agosto de 2026. Uma feliz segunda-feira para você. Como diz a música, a gente já começar, né, o dia agradecendo, agradecendo a você pelo carinho da sua doce audiência. Que coisa boa, viu? Coisa boa ter você, ter a sua companhia. A partir de agora, eu te convido para ficar juntinho comigo até o meio-dia. Eu sou Larissa Rotá e comando o programa Chama Ela, tá bom? E a partir de hoje, nós damos início aí às mensagens, às homenagens da Padroeira. Então, o programa vai acabar ficando mais curtinho, pouco papo, mais música e a sua interação, que é super importante. 799-9996-8790. Liga, participa, manda ver, ouvinte, eu quero a sua companhia. Vamos, vamos juntos nessa segunda-feira maravilhosa? Segundou por aí? Segunda-feira preguiçosa, não. Segunda-feira maravilhosa, porque Deus nos permitiu mais um dia, mais uma semana, mais um mês. Confia, agradece, agradece o tempo todo. Agradece, tá bom? Tudo que tem, tudo que sou. E olha, eu quero saber de onde é que você está me ouvindo hoje. É, tá me ouvindo onde? Tá em casa, tá no carro, tá no trabalho. Um ótimo dia pra você, tá bom? Participa junto com a gente, manda sua mensagem, viu? Tô aqui, ó, de braços abertos e de coração, né? Radiando de alegria. Um beijo, ó. Beijo bem carinhoso pra você. E o nosso pensamento do dia nessa segunda-feira qual é? É que esta primeira segunda-feira de agosto, gente, seja marcada pela força de vontade. Que você tenha disciplina, compromisso e foco, tá? Lembre-se, grandes transformações nascem das pequenas escolhas feitas todos os dias. Então vamos fazer acontecer? Bora, bora fazer acontecer? Mais uma semana, mais uma segunda-feira, mais um mês. 9h29, bom dia, bom dia, bom dia. Aumenta o volume do seu rádio e deixa, tá? Deixa o nosso som ecoar aí te fazendo companhia. Seu desejo, abrindo a programação de hoje. Tanto, 9h30. Bom dia, cidade.
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0: coisa mais linda, viu?
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0: Sorriso Maroto, Ludmilla, Ninguém Merece Amar Sozinho. Você também curtiu aí Rei Vaqueiro, Wesley Safadão, Não Diz Que Acabou. Seu Desejo Tanto no primeiro bloco musical. 20 minutinhos só, estão para as 10. Não. 9 horas e 40 minutos, 9h40 na programação do 87,9. Claro, né? Você aqui interligado junto com a gente. O WhatsApp do sucesso para você ligar e para você interagir é o 799-9996-8790. 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E se você também quer apoiar culturalmente a nossa programação, entre em contato com a gente, tá? 799-9996-8790. 942, a galera ligando, a galera participando, interagindo no 799-9996-8790. Deixa eu mandar uma alusão bem especial pra turminha boa, né? Nas fábricas que estão curtindo a nossa programação desde cedinho, desde as 7 horas da manhã. Várias fábricas aí curtindo a gente. Bom dia, bom dia, bom dia, hein? Olha, deixa eu mandar um alô pra galera. Parque Nossa Senhora do Livramento já está com a montagem aqui em Tobias Barreto, viu? Lá no Vale do Rio Real, onde era os pastos de neto conhecido, né? Na Feira da Banana. Não tem erro. Pra você que tá na Feira Livre, vai lá dar uma curiadinha. Fabinho, toda a equipe já tá por lá e diz, olha, já diz pra geral, avisa aí que já estamos na cidade de Tobias Barreto, já estamos montando o Parque Nossa Senhora do Livramento. E Larissa, eu vou soltar pra você a data da estreia. Então fique ligadinho, tá? Fique ligadinho na 87,9 que a qualquer momento, hoje ou amanhã, eu posso estar lançando pra vocês o dia da estreia do Parque Nossa Senhora do Livramento. E olha, tem sorteio pra galera, viu? Assim que o parque começar a funcionar, a gente vai trazer sorteio, então você aí fica ligadinho e participa da nossa programação. 9h43. Bom dia, Larissa. Bom dia. Passa uma música de Camisa 10, 5 letras. É o Rafa da Arte Plus. Valeu, Rafa. Muito obrigado pelo carinho da sua doce audiência. Bom dia, Pepe. Tá ótima manhã pra você, viu? De segunda-feira, boa semana. Silvânio também na Panificação Santana. Tá de rádio ligado. Dona Bernadette. Dona Bernadette, meu amor. 2 minutos de áudio. Assim a locutora vai pro brejo. Gente, vou pedir pra vocês, principalmente nesse período, pra vocês encurtarem esses áudios, porque a gente tá com um apoio bem longuinho e tipo, 30, 40, 50 segundinhos no máximo. Vou dar uma acelerada nesse áudio aqui, hein? Ah, ela gravou. Vamos lá.
1: Essa música é demais, né, Larissa? Muito boa essa música, viu, Larissa?
0: Ah, é maravilhosa.
1: Nossa, tem música que mexe com a gente, né?
0: É, perdoe aí, viu? Pensei que era o áudio da senhora, era de 2 minutos. Pela fé de Cristo Senhor Jesus. Vamos cortar esse negócio aí. Bom dia, minha amiga Larissa. Passa uma música de Calcinha Preta e você. Menino, que música é essa que eu já procurei no áudio? Se tu tiver o link, me manda, tá? Porque pelo nome que você falou, não é não. Tô na fontinha te ouvindo. Valeu, valeu, valeu, valeu. Obrigada pelo carinho da audiência. Fala, ouvinte, manda ver aí, vai. Oi.
2: Bom dia, Larissa. Bom maravilhosa.
0: Bom dia.
2: Kelly. Eu gostaria que você passasse uma música de Bruno Marrone, das Novas, pra oferecer pra uma pessoa especial, que eu amo muito.
0: Muito bem. Valeu.
2: E não esquecendo você, que é uma locutora maravilhosa.
0: Valeu, sua linda. Muito obrigada, viu? Muito obrigada mesmo pelo carinho da sua audiência, sempre aqui curtindo a nossa programação, viu, Eli? Você manda também mensagem, faz como o Eli, faz como o Rafa, toda essa turma aí, manda mensagem no 799-999-8790, que eu vou fazer questão de tocar a sua música. Manda, manda, manda, vai. A galera das JJ Bordadas também, ó. Bom dia, bom dia, bom dia. Bom dia, Dominique. Bom dia, turminha. Deixa eu ver se eu lembro agora. Ó, Késia, Maria, Sarinha. Ih, peca nesses, eu não lembro mais ninguém. Beijo carinhoso pra vocês, viu? Turminha boa também da La Casa do Bolo, que arrasaram aí nas produções do bolo, né? Do nosso café da manhã da Rua Larga. Delícia! O bolo da La Casa do Bolo, minha gente, um cheiro! 9h45. 15 minutinhos faltando pras 10. Também deixa eu mandar um alô pros meninos que eu conheci ontem lá em Poço da Clara, né? Os amigos do meu irmão de consideração, Júnior. A fábrica aí nos missionários. E eu falei com eles, quem disse que eu perguntei o nome? Só sei que é perto do missionário. Meninos, obrigada, viu? Obrigada pelo carinho da audiência. Bom trabalho. Será que tem alguém de ressaca aí? Eita, lelê. Aquela ressacazinha de alto. Aquela ressacazinha moral. Aquela ressacazinha de saudade. Eu não sei qual é a sua ressaca hoje. Mas aumenta o volume que eu sei que som bacana eu consigo pra você. Isso.

0: aproveita aí e dá o play no nosso WhatsApp, a galerinha mandando ver. Daqui a pouquinho eu libero mais mensagem, porque por aqui tá chegando mais música. Camisa 10, 5 letras, você vai ouvir agora.
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1: Ai, gente, dói, né? Ouvir essa música, os meninos. Lembrar de toda a tragédia. Que vozes, né? Samuel Matheus, amor dos outros, falando pra você aqui. Você também curtiu Rafaela Santos e Natanzinho Lima. Procure Me Esquecer aqui na programação do 87,9. Também rolou, ó, Me Baby, Seressa do Rasta e Me Love aí. Furacão Hit, Camisa 10, 5 letras foi essa sequência musical que você acabou de ouvir. E você liga, participa, você também monta com a gente, tá? O nosso bloco aí no 799-9996-8790. 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Alô, Manu, Júnior, né? A Juliana também sempre curtindo a nossa programação, e para todos vocês aí, né, que estão trabalhando na ativa. A galerinha também, olha, nos bairros aqui de Tobias Barreto, para mim é turma boa do bairro Santa Rita. Bom dia, bom dia, bom dia para você no conjunto Irmã Dulce, para você no conjunto Padre Pedro. Vamos mandar alô para essa galera, né? Vamos mandar alô, vamos procurar aqui os nomezinhos para poder mandar alô para vocês, tá bom? Gente, olha, vou break das 10, tá bom? Rapidinho aí, né? Vou break das 10, a gente vai pro nosso apoio cultural e as nossas mensagens da padroeira, e eu volto já já trazendo mais música. Tem muita música bacana, tem lançamento musical também para rolar por aqui. Segura aí, viu? Rapidinho, rapidinho, lá está de volta.
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4: 10 horas em ponto.
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2: Muito bem, de volta. Pedrada. Eu sou do Zé Felipe e MC Livinho no Modo Safado. Agora 10h15, hein?

0: 17, tá aí, boa música, hein? Boa música, você sabe que ouve aqui. Música linda essa, né? Pra dizer outra coisa, vamos lá. 10h18, opa! 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Agora corre! 10h20, 10h20! Bom dia, mais linda, bom dia. Passei a música de Calcinha Preta, Amor de Filme, cheiro gatona, um cheiro carinhoso pra você. Eu tô aqui com Bruno e Marrone, quem pediu foi a Eli, né? A Eli pediu aí o sucesso de Bruno e Marrone. Eu vou tocar pra você um lançamento aí como Zeca Pagodinho, tá? Toco pra você na sequência. Oi, ouvinte, bom dia.
1: Olá, Larissa, muito bom dia, um cheiro no seu coração, que Deus abençoe a sua caminhada, a nossa caminhada também.
0: Amém.
1: Né? Passando por aqui pra pedir pra você tocar uma música do Limão com Mel. Aquela lá, tentei te esquecer.
0: Eita, não.
1: Dedicar para os meus 3 filhos, para você, para todos que fazem a Tobias FM. Um grande abraço e um bom dia.
0: Bom dia para você também, muito obrigada. É o Pedrinho Carinhoso, né? Sempre ouvindo a nossa programação. Pronto, vou tocar para você na sequência, porque tá chegando aqui, ó, lançamento musical. Essa daqui nem eu conferi ainda. Vou conferir juntinho com vocês. De Tanto Eu Amar Você. Bruno e Marrone com Zeca Pagodinho. Eli, aumenta o volume.

0: coisa linda. Valeu, parabéns.
1: Obrigado, Zeca. Prazer é nosso. Amando você. Muito obrigado por tudo, meu amigo.
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0: aí, sucesso pra você do Xande Avião e Thalita Mel no Dom. Agora são 10 horas e 30 minutos. 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E é nesse climazinho que eu vou ao break das 10h30 e volto já já, mas antes também falar que hoje é segunda-feira, né? 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Esse daqui das 10h30 é rapidinho, hein? Segura aí que eu volto já.
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3: 10 horas e 32 minutos.
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1: enlouqueceu. De volta na pegada do Pedro Sampaio e do Gaspazinho. Cavalinho, 10h38. Bom dia, Brasil! Ela pediu.

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2: Zé Vaqueiro e Raíssa.

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1: Zé Vaqueiro, Raíssa e a rodada era eu. Você também curtiu Pedro Sampaio, Gasparzinho no cavalinho.
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horas e 43 minutos. 10h43 na programação. Gente, que tempo é esse? Passa rapidinho, hein? 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Agora 10h45, hein? 10h45, tem muita coisa boa pra rolar por aqui. Tem muita música bacana, né? Então vamos aqui. Bom dia, Lara, estou te ouvindo. Passe, Pablo, se der. Ana Paula, valeu, linda. Um cheiro carinhoso pra você, tá? Olha, eu tenho aqui Priscila Senna com Pablo, que tá sensacional, que é aquela música Não Me Faça Chorar. Eu tenho certeza que você vai gostar dessa, hein? Vou tocar pra você, viu, Ana Paula? Um cheiro pra você, pra Karine. Cadê Lorena, hein? Mandou um recadinho que eu mandei pra ela? Eu disse, diga a sua tia Ana Paula que eu mandei um beijo, viu? 10h45 na programação, Priscila Senna e Pablo, Não Me Faça Chorar. 15 para as 11.

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0: Alok, tá aí rolando pra você, Murilo Rufo, também curtiu aqui na programação da Melhor, você curtiu, né, minha gente? Thierry, Toque 10, Kelvin, Johnny, cadê a localização? Priscila Cine, Pablo, não me faça chorar. Kiss Hits, bacana demais pra essa segunda-feira incrível da primeira semana de agosto. Bom dia, bom dia, bom dia pra você aí, ó, curtindo a nossa programação na Luiz Alves de Oliveira Filho. Hoje comércio, né, movimentado, hoje de feira livre, e pra você também que está visitando a nossa cidade, muito bom dia, né, pra você, obrigado pelo carinho da sua sintonia, onde quer que você esteja, viu? Em casa, no carro, no trabalho, né, na rodovia também aí, viajando, nos levando de carona, ou fazendo linha também aqui pro município de Tobias Barreto, afinal, hoje é de feira livre, né? Tem vários ônibus aí nos povoados, curtindo a nossa programação. 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Agora 10 horas e 59 minutos, 10h59. Agradecendo o carinho da audiência também, de todos curtindo a nossa programação, né? Pra você aí, olha, na Rua da Brasília, essa turminha boa. E no restaurante Sabor da Comida Caseira também, os Gideus e toda a turma. Bom dia pra você. Alô, Elenilson das Candeias também, que não perde a nossa programação. O Ailton Góes aí no Padre Pedro também, sempre curtindo a gente. Bom dia, bom dia. A galera da Marmoraria Jota Lima, né? Bem pertinho aqui da nossa rádio, Manuel, Everton e toda essa turma. Pontualmente 11 horas, conferindo a hora certa comigo aí, 11 horas eu vou break das 11, viu? Eu volto já já, não sai da sintonia, rapidinho eu tô de volta com mais música boa pra você aqui no som.
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3: 11 horas em ponto.
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6: De volta ao som de Melo de Mari Fernandes. Virou logo, agora 11h14.
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1: Simone Mendes, Eu Menti, rolando pra você agora 11h22. Você também ouviu aí Larissa Costa com Carti Love, Peguei Pesado, Melody, Mari Fernandes virou Love. Só música boa você ouve aqui na 87,9. Olha, deixa eu mandar uma salve, que eu estou ao vivo onde? Lá no TikTok, tá bom? Se você não me segue lá no TikTok, vai lá e segue agora. Larissa Rotai Radialista, que eu estou ao vivo juntinho com vocês. Olha, quem tá comigo aqui é o Zezinho Vaqueiro. O Zezinho da Pontinha também tá por aqui, é arrasou, um abraço, viu? Thaís também tá aqui, ligadinha junto comigo, a Mari, não é isso? Ah, toda essa turminha boa, muito obrigada, viu? Muito obrigada pelo carinho da sua audiência. Agora 11 horas 22 minutos na 87,9. Até o meio-dia. Bom dia, Mica, bom dia, bom dia. Inclusive, já deixei link bacana de produtinho lá pra vocês, viu? Esse rostinho bonito, né? Essa, ó, pelezinha veludada, tá vendo isso? É o poder, minha gente, da base, né? Da base em bastão aí, protetora, viu? Na promoção, vai lá no TikTok Shop. 11h23. Bom dia, Gileada. Bom dia, bom dia, bom dia. Uma ótima manhã de segunda-feira. Começar a semana daquele jeito, né? Vamos ativar o modo 11. Segunda-feira preguiçosa, não, meu amor. Segunda-feira maravilhosa. Segunda-feira daquele jeitinho que eu sei que vocês gostam. E nada da gente poder aí, eu dever, né? Ah, eu quero começar segunda-feira já reclamando. Segunda-feira preguiçosa. Não, segunda-feira de recomeços, viu? Então, eu acredito que você pode e consegue sim, né? Almejar tudo que você conquista, é só você mentalizar, tá bom? Então, vamos ativar o modo segunda-feira, agora 11h23. 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Olha, pra você que tá chegando aqui junto com a gente na live do TikTok, bom dia, bom dia, bom dia!
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1: A Mari, que horas é que você está no rádio? Eu estou ao vivo de segunda a sexta-feira, das 9 da manhã ao meio-dia, pelas ondas da 87,9, a Tobias Barreto FM. Aproveite aí, sintoniza e me acompanha.
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1: Olha, vamos juntos, tá chegando mais uma sequência musical do jeito que você gosta de ouvir. Aqui na 87,9, tá chegando por aqui o Wesley Safadão, Ludmilla e o Ronaldinho Gaúcho. Como é? É aquele hitzinho, né? Tu pode falar mal, mas não vive sem. 11h26.
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0: Chegando por aqui, lançamento musical. Verãozão tá calor, hein? Henrique Freitas, Rei Vaqueiro e Raíssa é a rodada. Agora 11h41. E o Rei Vaqueiro!
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1: Tá aí naquela resenha bem bacana. Olha, nesse sitinho que eu tô indo embora, viu? Agradecendo primeiramente a Deus por mais um dia, por mais uma oportunidade. Tô indo embora, fiquem todos com Deus, que eu tô indo com ele. Na sequência vem o jornalismo, Tribuna do Povo com Valderlan Lemos. Tô indo, hein? Tchau, beijos, fui!
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4: 11 horas e 49 minutos.
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1: Agora, confiram comigo, são 12 horas, 10 minutos, meio-dia, 10 minutos na Tobias Barreto FM. Hoje é segunda-feira, dia 3 de julho, de agosto do ano de 2026. Hoje, segunda-feira, dia 3 de agosto, o ano é 2026. Nós estamos chegando nesse dia de Feira Livre em Tobias Barreto. A você em casa, a você no trabalho, onde quer que você esteja, obrigado pela sintonia. Saudando e abraçando a você na Feira Livre. Alô, Pempem! Pempem! Pempem da maquininha e Ron. Ontem eu encontrei com eles lá na Lagoa da Porta e são ouvintes do dia, de todos os dias. Depois, Ademir, pega aí aquela vinhetinha que tá no chique do brega. Você, pai, sabe que você gosta de homem, sabe? Que eu quero botar pra Ron e pra Pempem da maquininha. Pempem, sabe quem é Pempem? Sabe? Capenguinha de Pipi, o pedreiro, ali com o feito João César. É ele, sabe quem é? Ele manda mensagem para aqui. Ontem foi resenha. Ele, Ron. Um abraço, Ron. Ron é das antigas também. Ron é sobrinho de Bilanca. É neto de Vavá e de Dete. Ron, um abraço, viu? Obrigado a vocês aí pela amizade. Forte abraço a você que está em casa, a você na Feira Livre em Tobias Barreto, trabalhando, você está trabalhando, mas está com o rádio ligado na Tobias Barreto FM. Os telefones liberados, 3541-3591, 99996-8790. Esse é o número do nosso WhatsApp, 99996-8790. Também você participa pelo 98846-4519. Ou você participa pelo nosso 99981-0841. Um abraço a você que está também aí, né? Tomando a cervejinha, né, Ailton Góes? Tá tomando a escolizinha, mas está também ligado na Tobias Barreto FM. Alô, Naldinho, bom de madeira, segundo a Gildete Max. O que é que Gildete diz? Naldinho, o bom de madeira. Por que é que a Gildete fala assim com o Naldinho? É, Gildete, por que é que você fala assim? Quero mandar um abraço para Naldinho, o bom de madeira. Por que ela fala? Naldinho, seu pé, você cuidado, viu? Você cuidado, Naldinho. Você cuidado, seu pé. Você se liga, viu? Se liga aí, Naldinho. Né? Abraçar também a Fabíola. A Fabíola me mandou os áudios da mesma coisa, Fabíola. Vixe! Mandou ontem, mandou hoje o mesmo áudio ali. De quem é aquilo ali? Que eu não entendi nada, para falar a verdade, viu? É de Cacá Oliveira ali, é? Não entendi nada, viu? Dona Fabíola Santana. Aqueles áudios. Abraçar você. Alô, Pedão! Pedão tá trabalhando, mas o radinho é ligado na Tobias Barreto FM. Valeu, Pedão. Obrigado pela sintonia. Chama. É onde aí, Naldinho? Cuida pra cuidar. É aonde aí, Naldinho, hein? Esse negócio aí é aonde? É aonde aí? Na Fazenda Barra? Tem pimenta? Olha que ontem me mandaram as fotos do de rabuchada. Rapaz, mas menino, não faça isso. Não judei, não. Não faça isso, não, pelo amor de Deus. Não judei nós, não, menino.
2: Ô, Naldinho, como é que aquele rapaz lá faz, hein, Naldinho? Boa tarde, meu amigo Dan. Boa tarde a todos, né? Sábado eu tive o prazer e receber meu amigo Naldinho e a família, veio tomar um açaizinho aqui no meu carrinho. E a gente conversou, distraiu, deu muita risada, né? Manezinho também, mandei uma gatinha pra Manezinho.
1: Oi?
2: Então foi uma resenha, viu?
1: Sei. Tava todo mundo resenhado, né? Todo mundo resenhando, viu? Boa tarde, meu amigo Valderla Leme. Estou ligadinho aqui na casa de vovô Porquinha. Estamos ligadinhos no seu programa. Ele te mandou um abraço. Ele falou que ele e seu pai têm muita história para contar, meu amigo, olha.
2: Esse áudio aí é uma pessoa aí que ele descobriu aí.
0: Só tem essa aqui, né? Só tem esse pouquinho aqui de pimenta.
1: Tá vendendo, velho? Aí é para vender, na Fazenda Barra, olha. Aí é para vender, é? Boa tarde, estamos ligados. Eu, Laura e Márcio. Um cheiro nessa família linda, maravilhosa, que eu amo tanto. Nenê, Márcio, Laura, todo mundo, viu? Estão me perguntando, não, quem é essa Fabíola? Fabíola Santana, Fabíola do Açaí. Do Açaí, é ela, Cor. Tá me perguntando aqui, tá com o rádio ligado. Um abraço, Cor. Pronto, já falei de Zé Porquinha. Deixa eu ver aqui, deixe-me ver. É tanta mensagem no zap, né? Cadê a Cid Schilder? Pronto. Pronto. Estou aguardando. Beleza. Eu já vou ligar para ele também, viu? Vamos ligar do outro aparelho, tá bom? Eu vou logo saudar a Cindy Schilder, que sumiu de sexta-feira para cá. De sexta-feira para cá eu não te vi.
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1: Você, final de semana, foi descansar e foi rezar. E foi comer muito. Porque como é ela, viu? Sua foto, só posta foto e vídeo comendo. Que peste, essa mulher não para nunca, não, é? E não engorda, não, é? Não engorda, não. Come toda hora. Toda hora ela bota uma foto ou um vídeo no Instagram comendo. Peste, é isso. Essa mulher não para de comer nunca, não. É, Schilder, Schilder. Foi o que houve contigo. Boa tarde.
4: Boa tarde, Valderlan Lemos. Estava prestigiando as praças aqui do município durante esse final de semana. Quem passou pela praça me viu aí, passeando com meus filhos.
1: Boa tarde,
4: ouvintes da Tobias Barreto FM. Boa tarde para você que acompanha aí o jornalismo. Neste exato momento, o sol predomina e a temperatura gira em torno de 29 graus aqui em Tobias Barreto. A tarde segue com tempo firme, céu com poucas nuvens e sem previsão de chuva significativa. Logo mais eu volto trazendo informações sobre o primeiro censo das organizações sociais aqui de Tobias Barreto, que acontecerá amanhã, dia 4 de agosto, terça-feira, e também tem o boletim do IML. Então logo mais eu volto trazendo informações para o Tribuna do Povo.
1: Pronto, você daqui a pouquinho, quando tiver tudo pronto, aí você pode me ligar, viu? Que a gente já retorna para ti. Um abraço, Cindy, seja bem-vinda. Vamos ter uma semana aí muito boa de entrevistas também essa semana aqui no programa. Olha, também no programa de hoje nós vamos ter que falar de esporte. Final de semana a bola rolou, Copa do Brasil. Eita, quanto 0x0 na Copa do Brasil, hein? Eita, quanto 0x0. Buscas por adolescente desaparecido na Praia dos Artistas são retomadas. Essa Praia dos Artistas eu conheço bem em Aracaju. Inclusive, é a que eu menos frequento com minha família quando a gente está em Aracaju. Ela tem uma fama, né, de águas traiçoeiras, e eu já fui lá, né? A gente gosta de ir lá quando tinha um barzinho, até que o bar agora mudou de nome, mudou de dono, aí ficou mais difícil. Tinha um almoço bom, tinha, né, uns pastéis bons, acho que tem um tempo já. Esse ano a gente não teve lá ainda, né? Eu, nem minha mulher, nem meus filhos. Mas quando a gente ia lá, para tomar um banho nessa praia, a gente só ia até o joelho. Quando a água chegava no joelho, a gente voltava. E nesse final de semana, um jovem desapareceu na Praia dos Artistas. Né? Desapareceu. É um local bom, bares bons, né? Restaurantes, lanchonete. Tal. Mas é uma prainha que, se você rodar as casas, você tá toda hora caindo num buraco. Toda hora caindo num buraco. Então, daqui a pouco eu trago essa notícia aqui no programa.
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1: Olha, também no programa de hoje, campanha nacional de multivacinação começa hoje. Isso é o Ministério da Saúde. Eu vou trazer os detalhes no programa.
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1: 12 horas, 20 minutos, tá bom. O que for acontecendo, a gente vai trazendo. São 12 horas mais 20 minutos. O programa está no ar. Um abraço a você em casa, no trabalho, na feira livre, você descansando. Nós estamos aqui. Eu, Valdemir Barreto, Pedro Menezes, Cindy Kruszewski e toda a turma com o programa Tribuna do Povo.
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1: Valderlan Lemos. 12 horas, 23 minutos, meio-dia, 23 minutos na Tobias FM. Qual a Fabíola que você pergunta aí? É Fabíola Santana, do Açaí. Oxe, que açaí, da Lagoa da Porta.
2: É esse negócio de açaí. Esse negócio de açaí lá. Olha pra neném. Cacá, neném, a professora neném, a professora Ana aqui do Telma, tá pedindo que você passe as fotos que você tirou. Ela está no aguardo. Ela mandou um vídeo. Ela quer comer aí, eu que tomando um. Eu tomando café com um pedaço de bolo. Olha. A pé. Um abraço, Dené, Márcio. Toda a família. Laura. Bota lá no Facebook, por favor, Odemir. Quem é aí? Henrique Pereira. Bom dia, tudo bem? José Luciano, em Cupira, Pernambuco. Um abraço a vocês que estão ligados no programa Tribuna do Povo. Olha, ontem, não foi sábado não, foi ontem, eu vim aqui na emissora, por volta de umas 10h30 da manhã, né? E vi uma discussão ali de dois rapazes. Eu passei direto, que eu tô evitando problema, eu tô querendo tanto paz na minha vida e que as pessoas tenham paz. E eu tenho evitado esse tipo de coisa. Quando eu vejo uma coisa assim, eu vejo as coisas, eu passo direto. Mas ontem eu vim aqui na emissora, e quando eu saí daqui era 11 horas, 11h10, eu estou indo para casa. Quando eu retorno, só tinha um dos dois que estavam discutindo, só tinha um. E tinham mais dois caras lá também, de moto. E um eu conheci, né? Quando eu conheci um, ele falou, e aí, não, beleza, tudo certo? Ah, rapaz, aqui, agora. Quase uma tragédia de moto aqui. Aí o cara me dizendo que vinha de moto, de lá, da Cidade Alta, como a gente chama, do Agripino, da Ducati, ia para Tobias Barreto. E quando chegou aqui próximo a essa entrada que vai para o Bela Vista, que a obra está em andamento, tem umas manilhas aí, né? E que se não fechar ali, ninguém quer passar de carro, quer passar de tudo. Uma obra dessa grandeza que é essa obra da Avenida Rotary, tem que isolar mesmo, tem que isolar. O povo de Deus, como dizia Padre Souza, né? Tem que reclamar. Se não reclamar e botar defeito em alguma coisa, não presta. Ah, porque a água está dando. Mas aí, quando estava o lixo na beira da pista, quando estava o esgoto a céu aberto, reclamavam. Aí agora chega uma obra dessa grandeza. É? Dessa grandeza. Pronto. Beleza. Quando chega uma obra dessa grandeza, tirando o esgoto do céu aberto, vá perguntar a quem mora aí. Vá perguntar quem mora aí e quem tem comércio aí nesse trecho da Avenida Rotary se está insatisfeito com a obra. E quando acabar essa obra aí, vocês vão ver que vai ser mais uma avenida que vai ser frequentada pela população. Tobias Barreto está ficando um cartão postal lindo. As praças, as pracinhas, né? A previsão que em outubro ou novembro inaugura a Praça da Bandeira. Né? Já a Horta de Serviço do Hortifruti Grangeiro. A Avenida 7 de Junho bonita. A Praça da Matriz agora uma coisa linda. Daqui a pouco eu fiquei sabendo algumas coisas que estão para acontecer. Mas essa obra aqui da Avenida Rotary é outra que passa muita gente, porque ali tem o Bela Vista, tem o Maria do Carmo, tem o comércio, tem as pessoas que vão para o Irmã Dulce, tem as pessoas que trabalham por esse trecho. Meu amigo Márcio, que frequenta aí, né, neném? Para ir para o presídio, para trabalhar. E era aí uma ruma de lixo à beira da pista e esgoto a céu aberto. E está sendo feita a drenagem, está sendo feito um bocado de coisa aí. Daqui a pouco vocês vão ver. Mas existem aqui as manilhas na entrada. E o cidadão vinha de moto e o outro, sem dar sinal, foi vem aqui, se eu vou entrar em algum lugar, por que eu não espero a pessoa passar por mim e eu entro? O correto seria

carro e quando eu passar ele dá o sinal e entrar. Tem motorista que aqui é assim. Aqui, Tobias Barreto, tem motorista que é assim. Que é o correto, o prudente, né, Ademir? Vamos nós dois. Se daqui a 300 metros eu vou entrar à direita, eu tenho necessidade de ultrapassar você e entrar à direita para lhe trancar. Foi isso que aconteceu ontem. O rapaz vinha com uma criança, de capacete, inclusive no momento estava de capacete. Tem as manilhas aqui aí. Só dá para passar uma moto ou uma bicicleta. Mesmo assim, se está de manilha e tem uma tela, está sinalizado, está em obra. Mas o cidadão ultrapassou o cara de moto e foi passar. O cara freou. Eu sei que quase cai todo mundo e tal. No resumo, é difícil você mexer com esse tipo de gente. E o cara errado acha que está certo. O pior é que quem faz a coisa errada quer ter razão. Aí, às vezes, a moto está com um emplacamento atrasado. Se chega o agente de trânsito e multa, é porque os guardinha têm que multar ou têm que levar a moto. Às vezes, não é nem habilitado. Se atentem vocês, quem tem habilitação de carro, não tem habilitação de moto, não. A de moto é... para você ter carro e moto, é a AB. Se você tem só a B, a categoria B, não é de moto não, viu? Não quer dizer que você está habilitado, não. Outro detalhe. Um exemplo. Eu tenho a B, mas quando eu não tinha, eu não estava habilitado para andar de moto. Tem deles que não são nem habilitados. Tem deles que andam sem capacete, andam de chinelo. Mas aqui o cara quer fazer o que quer. Se for um agente de trânsito que pegar, é porque o guardinha quer perseguir. Vocês não viram aqui outro dia? Eu recebi uma mensagem na rádio. O cara falando que quando chegasse a eleição queria ver prefeito, deputado, governador bater na porta dele para pedir um voto. Porque ele comprou uma moto, a moto está atrasada, ele não pode pagar o licenciamento e agora qualquer coisa a polícia e os guardinhas querem levar a moto para o pátio. É mole um negócio desse? Aqui, aí, nesse programa, eu li a mensagem. Um ouvinte mandou a mensagem para a rádio. Mas não se preocupe não, que esse ano é ele de eleição. Eu vou esperar bater na minha porta para pedir voto. Agora, eles querem. É? É tudo é multar, tudo é recolher a moto. Não foi, Ademir? Estou mentindo? O cara mandou uma mensagem para aqui. Mandou uma mensagem para a rádio. Ainda falou, não se preocupe não, que é ano de eleição. Já, já vão bater na minha porta. Porque a gente pode ter uma moto, né? Mas a moto está atrasada. A mensagem foi bem assim. Foi, tem tempo isso, né, Ademir? Tempo tá aí, o número tá aí. É. A moto tá atrasada, ele não tem dinheiro para regularizar a moto, mas também não pode andar. Porque se andar, aí pegam e prendem a moto. Ah, e aqui é assim, é. Então, nos outros lugares você pode fazer isso. Você só não pode fazer em Tobias. Né? Só não pode fazer isso em Tobias. Então fica difícil, né? Fica difícil. Algumas situações aqui, porque alguns motoristas e alguns motociclistas, né, não sabem nada. Semana passada mesmo teve uma zoada aqui na rotatória do Posto Serrano, mas o senhor de idade, com a senhora de idade, ali a gente respeita pelo menos a idade. Eu saí aqui da rádio, estava de bicicleta, eu vou pelo canteiro. E quando chegou ali, eu entro na Daniel Shima, que é aquela do beco do Posto Serrano. Mas um senhor de idade, com a senhora de idade em um Uno, o senhor, quando chegou na rotatória, ele parou. A preferencial é dele. Mas ele não tinha. Mas ali a gente respeita até a idade. Quando você olha para o carro que vê dois idosos, né? O certo é ele ter alguém para dirigir para ele, mas como não tem. Mas aí, meu amigo, encostaram dois carros no fundo e tome buzina para dentro. Os carros do Luakiká parados no quebra-mola esperando o senhor andar, né?

0: E ele parado, Valdemir, esperando que os carros passassem. Aí eu falei: senhor, a preferência do senhor, pode ir. Pode ir, a preferência é sua. Aí ele foi, seguiu. A mulher olhou para mim e disse: obrigado. E entraram ali como se fosse lá para a Praça do Abelardo. Mas tem muitos em Tobias Barreto nesse time aí. Nesse time. Tanto motociclista quanto motorista. Motociclista que ultrapassa pela direita, eu já perdi as contas de quantos eu vejo. Entregador de delivery, né? Supercarregado, super ultracarregado, a gente perde as contas. Mas quando tem uma blitz que os guardas pegam, é porque os caras estão ali para pegar. A gente sabe que eles estão ali trabalhando. Mas se pegar uma situação dessa e prender e levar a moto, né? É porque os guardinhas têm que prender, são perseguidores. Velocidade com entregador de delivery? Fique na avenida aí, vocês, ou fica ali em Jean Lanche, ali um dia de noite. Fica aí em algum lugar, para vocês verem aí como é o rojão. Sai do beco, não para em esquina, não. E não são carregados, não, são super, hiper carregados. Mas, se tiver uma blitz e for pego, é perseguição. Então as pessoas precisam ter noção, pelo menos noção, de alguma coisa no trânsito. Esquina tem que parar, é obrigatório. Não se ultrapassa pela direita. Não se ultrapassa pelo lado direito. E tudo isso são coisas básicas no trânsito. Coisa básica mesmo. Eu tenho certeza que se um guarda de trânsito, aqui em Tobias Barreto, pegar um motociclista de capacete, mas se ele tiver de sandália, ele não vai ser multado. O guarda de trânsito pode dizer: rapaz, faça o seguinte, tira a sandália e leva a sandália em outro lugar. Como a gente vê em Aracaju. É normal em Aracaju. Principalmente quando a gente vai à praia. Quando a gente vai à praia, é normal a gente ver motociclista descalço. Deles que botam inclusive a sandália aqui, ó, no braço. Como a gente fazia para jogar bola antigamente. Era assim que a gente brincava de bola antigamente. Pegava a sandália, botava aqui no braço, aí. A gente fazia assim. Isso aí é rotineiro em Aracaju. Você ir à praia e você encontrar motociclista descalço. De capacete e descalço. E tem blitz, tem tudo, você não vê problema nenhum. Você não pode de moto, de sandália, de moto. Mas aqui eu tenho certeza que a gente vê. E os agentes não vão nunca recolher uma moto, nem prender, nem multar por causa disso. Ontem, de noite eu vim da Lagoa da Porta. Ontem de noite eu vim da Lagoa da Porta. Já eram umas 10 horas, né, dona Fran? Acho que já eram umas 10 da noite. Tava lá eu, Bruno, meu sobrinho, uns amigos dele. A gente tava lá na Lagoa da Porta ontem. Fomos assistir o jogo, ficamos lá tomando a cerveja e na resenha. E quando eu vinha na Praça do Cruzeiro, o rapaz vinha com a Pop. Ele e mais duas mulheres. Uma delas de capacete, ele e outra sem nada. Ontem de manhã, mandaram uma foto para mim de visualização única de uma pessoa conhecida nossa. Numa moto, quatro pessoas, o casal e os dois filhos. Uma pessoa amiga nossa viu, fotografou e me mandou. Não, e aí? Fulano, eu disse: é assim mesmo, ah, não, relaxa. Visualização única, pessoa conhecida nossa. Ele, a esposa e dois filhos. Os quatro na moto sem capacete. Mas se tiver uma blitz e for pego, é perseguição. E a gente não pode fazer isso fora da nossa cidade. Em Lagarto a gente não faz isso. Em lugar nenhum que tem trânsito, guarda de trânsito, a gente não pode fazer. Mas aqui a gente tem que fazer. Não tem para onde correr. Não, tem entregador de delivery que passa na rua Itabaianinha, empinando a moto. Já vi várias vezes. Contramão, canso de ver. Pronto. Aqui ele. Estou recebendo de um amigo que está nos ouvindo. dizendo que tem entregador de delivery. Não são todos, ele está dizendo aqui, tem entregador de delivery que passa na rua Itabaninha, empinando moto. Já vi várias vezes. E eu acredito. Eu acredito. Contramão, eu canso de ver. Está aqui. Olha aí, eu recebendo a mensagem. Aqui, para a gente dirigir, nós precisamos ter muita atenção. Muita atenção. Porque não é fácil, não. São 12 horas 40 minutos, meio-dia 40 minutos, na Tobias Barreto FM.
1: Toda obra precisa de tempo, né? Precisa de tempo para poder ser concluída. E tudo fica destruído, feio, principalmente aquele lugar ali que estava horroroso, para poder ficar a coisa mais linda. Depois que ficar lindo, aí as pessoas... Ah, mas por enquanto a língua de cobra tem que estar lançando aí seu veneno.
0: Pois é.
2: Tem muito mesmo. Tem muito, tem muito. E esses motoqueiros, sem capacete, um dia estava, era cinco numa moto.
3: Ultrapassa pela direita,
2: um no colo, e eu disse, ô meu pai eterno, tudo sem capacete. Às vezes eu vejo três, eu vejo dois. Sem capacete. Sempre eles estão pedindo para a pessoa andar de capacete, mas não adianta não, meu. Ninguém posta com esse povo, não. Depois acontece alguma coisa, quando eles pegam eles assim, eles acham ruim. A polícia está certo. A polícia está certo, porque a polícia é polícia. Ainda acha ruim se levar a moto. Meu Deus do céu. A gente vê assim, mas fica... Às vezes eu fico boba. Meu Deus, como é que o povo... Está vendo tanto acidente, mas não aprende, não. Não aprende. Deus te abençoe, viu? Tchau.
0: Tchau.
4: Eu fico ferrado, é aqui, nessa esquina do deserto. O cara vem aqui, em destino à cidade, chega aqui e entra direto pro disco voador, velho. Quando abre o sinal, pra passar direto, ele entra pro disco voador. E muitos fazem o retorno de moto aqui,
0: é. É verdade.
4: Isso aqui é muito errado. Lá na rotatória, muita gente para. Porque não sabe qual é o código, porque a rotatória é preferencial. Mas só que a gente passa, não pode parar, mas tem que passar olhando, porque aí o outro também lá, às vezes, não respeita, tá vendo? Então é assim, se todo mundo dirigisse certinho, era difícil ter um acidente. Mas cada um quer dirigir do jeito que quer.
0: Aí, Everton, você falou um ponto em Tobias Barreto importante. Esse trecho aí onde tem um semáforo, na esquina onde tem baixinho do som, Sandro Som, a esquina da Deso, da caixa d'água da Deso. O outro semáforo fica em Buenos Aires, no bar de Buenos Aires. O outro semáforo na esquina de Jean Lanche. Essa rua Riachão, aí embaixinho do som, baixinho da serralheria, da parede da Deso, essa rua aí, começando a rua Riachão, ela só é mão, esse trecho da Deso aí, até a esquina da oficina de Nego Chapista. Se você tiver no semáforo de baixinho do som, Sandro Som, você pode entrar à direita. Se você tiver um semáforo de Buenos Aires, essa lanchonete da esquina aí, você pode seguir direto rua Riachão. Mas quem vem pela rua Riachão, quando chega na esquina da oficina de Nego Chapista, Nego de Mônica, de Dona Gelsa, você tem que entrar à esquerda para ir para a Praça Esther de Lemos, a Praça do Matadouro. Você não pode seguir para sair na Avenida 7 de Junho. Você não pode seguir para sair na 7 de junho. Mas fica aí um pouquinho para você ver quantos motociclistas, ele sai daí, ele pega a rua Riachão e vem até a Deso. E aí ele entra direito, ele vai direto para o Raimundo Geraldo, como você falou aí, que é contramão. Eles fazem isso. Carro! O carro vem devagarinho, eu já vi vários carros, vem devagarinho, como quem não quer nada, se escondendo. Pior que o carro não esconde, né? Aí o motorista se esconde, o motorista vem aqui, ó, segurando no volante aqui, ó, parecendo coisa de desenho de cinema, para ver se tem guarda de trânsito, para ver se o sinal está aberto ou fechado. A primeira brecha, ele... Pá para dentro. O motorista se esconde, mas sabe que o carro não se esconde. Né, Lusitânio? Um abraço pra você, meu irmão. Resenha
4: quer
0: boa.
4: Quer passar, Nando. Do Deso pra cá é contramão. É, a Rodrigo Chão pra cá é contramão.
0: Pois é, mas eles insistem. Um abraço, Lusitânio. Resenha boa ontem, viu? Bom lhe ver e bater o papo com você ontem. Dei muita risada ontem. Manzinho, diga aí. Alô, Manzinho. Foi isso na pele, papai, hein? Passou, qual é esse creme que você passa nessa bochechinha aí, hein? Hein? A bochechinha de vovô, que não fica velho. Tá parecendo um bumbum de bebê. Tá parecendo um bumbum de bebê, todo olhizinho. É, boa tarde. Os ônibus da Universitário, quem vai para Cajus, guarda passa e multa, porque eles, se ela não tem placa de caminhada na Praça do Cruzeiro, isso é errada. Eu não entendi. Boa tarde. Os ônibus da Universitário, quem vai para Aracajus, guardas passa e multa. Porque se ela não tem placa de caminhada na Praça do Cruzeiro, isso é errado. Eu não entendi. Eu não entendi aí a sua explicação, Raimunda Francisca. Os ônibus Universitário, que vai para Aracajus, guarda passa e multa. Porque se ela não tem placa de caminhada... Placa de caminhada aonde? Na Praça do Cruzeiro, isso é errado.
5: Eu só vejo os carros ali parar para pegar os alunos e sai. Às vezes o carro para do outro lado onde tem a farmácia, ali na casa do seu Dudinha.
0: Eu não entendi a sua explicação, viu, Raimunda? Se quiser explicar melhor pelo zap, 999968790. Os guardas multam os carros Universitários na Praça do Cruzeiro, porque se ela não tem placa de caminhada, mas a placa de caminhada, se o canteiro é no meio, placa de caminhada na Praça do Cruzeiro, e por que estão sendo multados? Eu vou até informar sobre isso. Perguntar ao meu amigo Filozinho, se ele já foi multado, Verto também perguntar, Zezinho, da Dantas Tu, vou me informar que multa é essa. Deixa eu mandar logo um áudio para eles aqui. Deixa eu mandar aqui para eles ver se eles me explicam aqui logo. Estou achando estranho. Boa tarde, meu amigo. Eu estou recebendo uma informação aqui no grupo, no programa, que os guardas de trânsito multaram os ônibus do Universitário na Praça do Cruzeiro. Mas a pessoa não soube explicar qual o motivo. Existe aí, você foi multado também? Qual foi o motivo que seu carro foi multado? Existe alguma coisa relacionada? Porque a pessoa está falando aqui no rádio. Que boa tarde, os ônibus do Universitário, Fefai, Paracajus, guarda passa e multa, porque se ela não tem placa de caminhada na Praça do Cruzeiro, isso é errado. Não entendi. Me diga aí qualquer coisa, por favor, agradeço. Vou até tirar uma foto aqui. Bota lá, Odemir, para a pessoa entender. Deixa eu ver se estou mandando. Vou mandar para os três motoristas. Vou mandar para os três donos de carro. Motorista não, os donos de carro. Para ver se eles me explicam alguma coisa aqui, que eu não entendi não, viu? Pronto, um já visualizou aqui, né? Deixa eu mandar para o outro. Para ver qual é esse motivo aqui, viu? Pronto. Deixa eu ver, Zezinho. Pronto, mandei para Zezinho da Dantas Tu, para Verto, da Cauã, Henrique Cauã. E mandei também para... Dantas Tu e Filozinho, Filomeno Tu. Mandei para os três. Vou aguardar aqui uma. Vou mandar aqui, viu? Deixa eu ver. Não. Pronto, um já está olhando aqui. Deixa eu ver o que é esse problema aí. Eu quero ir. Quero ver aí, viu? Pronto. Eu vou logo à rua da cidade. Eu vou a Cindy Schilder. Ela já está aqui pro... Pronto. Deixa... Vá dar me aumenta o BG, por favor. Cindy, que tem um aqui me ligando. Pronto, tem um me ligando aqui, um dono de ônibus. Aumenta.
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0: Valderlan Lemos.
1: Pronto. Agora são 13 horas mais 51 minutos. 13h51, olha. Um motorista, um dono de carro, ele mandou um áudio. Eu não tive como ouvir. Vou ouvir daqui a pouco no apoio cultural. Mas o outro me ligou. Valdemir botou aqui o BG e eu atendi o telefone. O rapaz me disse aqui, dono do ônibus, foi o dono do ônibus que me disse, que ele ficou sabendo um motivo, já recebeu, disse que vai procurar a CTTU, mas pela informação que ele obteve, o motorista do carro é quem está errado. Porque ele chegou na Praça do Cruzeiro, o motorista, tinha carro estacionado e não tinha vaga para o ônibus. Foi o que ele fez. Parou o carro, fazendo mão dupla, para os alunos subirem. É errado, ele falou. Se foi assim, não, o motorista está errado. Porque se não tinha vaga para estacionar ali, ele arrudeasse, achasse um lugar que estacionasse o ônibus e os alunos subissem. Então, a informação que eu tive foi essa. Já recebi a notificação, vou me informar na CTTU. Não procurei ainda ninguém, nem fui para a rede social, nem fui para a rádio, nem fui para lugar nenhum. Por quê? Quando eu recebi a notificação, eu fui me informar com o motorista. Ele alegou que não tinha onde estacionar, parou o carro no meio da rua e fez uma fila dupla. E não é permitido. Viu, dona Raimunda Francisca, né? Que botou aqui no Facebook, Foi no Face. É Raimunda Francisca, pronto. A informação que o dono do ônibus me deu agora. Não, eu recebi realmente a notificação. Mas quando eu fui me informar, o erro foi do motorista. O carro não tinha onde estacionar. Ele estacionou ao lado de um carro pequeno, mas ficou no meio da faixa. O carro não ficou estacionado. A multa, pelo que eu estou sabendo, foi isso. Mas a gente vai se informar. São 12 horas mais 53 minutos. Meio-dia, 53 minutos.
2: Cindy Kruszewski.
1: Cadê você, Cindy Schilder?
3: Boa tarde, mais uma vez, Valderlan Lemos. Eu me encontro aqui na Praça Dom José Tomás, aqui na Praça da Igreja. E ao meu lado está o secretário Henrique Menezes, ele que é o secretário de Comunicação, e vai falar com a gente aqui sobre tudo o que está acontecendo aqui no município de Tobias Barreto. Tudo bom, Henrique?
4: Tudo bem, Cindy. Boa tarde, Nan. Boa tarde a todos que estão nos ouvindo na Tobias Barreto FM, e a todos que estão nos acompanhando também através das redes sociais, através né, da internet. Estamos aqui nessa praça linda, né? Eu estou querendo transferir a minha sala para receber o povo aqui, nos bancos, nessa fresca, com essa vista linda, ao lado da estátua do nosso amado e querido Monsenhor Souza, olhando para a nossa igreja matriz, olhando para essa fonte, olhando para esse paredão artístico que foi feito aqui por nosso querido Silvano e nosso querido João Maranata. Realmente um espaço que está deixando Tobias Barreto ainda mais feliz.
1: Fica à vontade, Cindy.
3: Henrique, aqui eu vi foi divulgado. Foi uma problemática que o pessoal entrou em questionamento pela manhã no programa mais cedo de Marcela Fernanda em relação à fonte, colocar uma rede de proteção. Isso, como é que a gente pode passar para os ouvintes em relação a como manter a conservação aqui da praça, se a paróquia tem envolvimento, como é que vai ficar aqui assistido?
4: Bom, a praça, a responsabilidade da gestão da praça é da gestão municipal. Claro, a paróquia acaba sempre fazendo parte disso, porque é a praça da igreja. Em relação a essa grade, é uma ideia que foi sugerida, está sendo avaliado. A gente conta muito, sim, com a compreensão das pessoas. E a gente tem contado e acreditado em Tobias Barreto nesse sentido. Porque não é claro, é a primeira fonte que a gente tem, né, nesse aspecto. Mas a gente já inaugurou muitas outras obras grandiosas, em que a gente contou com a compreensão, com o apoio. E a gente vê, por exemplo, nas pracinhas, a própria população cuidando, a prefeitura faz a parte dela, mas a gente vê que tem moradores que fazem questão de, às vezes, varrer, regar as plantas. Então, a gente tem avaliado. Se houver, de fato, a necessidade, já tem sido estudado uma forma de fazer. Mas a gente entende que também interfere no que foi pensado no projeto. Então, isso está sendo avaliado cuidadosamente. Porque Tobias Barreto é uma cidade de pessoas educadas, Tobias Barreto é uma cidade de pessoas honestas, e a gente conta muito com isso para que a gente mantenha, porque é para o povo, é nosso. E quando eu digo nosso, eu não falo como secretário, como gestor que faz parte de uma gestão. Eu falo como cidadão tobiense. É do povo de Tobias Barreto, é também daquele que vem visitar. Então, cabe a nós, cidadãos tobienses, cuidarmos. Antes mesmo da inauguração, já vi o pessoal fazendo piquenique aqui. Então, é um espaço realmente para confraternizar. Não só os católicos, mas toda a cidade, todo o município. Porque realmente, eu estava até comentando com você, Cindy, antes da gente entrar no ar, que virou um espaço que a gente olha com aquele olhar de quando a gente vai num lugar turístico, de quando a gente vai para uma cidade nova que a gente fica assim encantado porque nunca viu, porque nunca viu antes. E é essa sensação que a gente está tendo com a Praça do José Tomás, com a Praça da Igreja. O olhar de encantamento, de dizer, poxa, que bacana que o prefeito Dilson Agripino pensou o projeto dessa forma, pensou em homenagear Monsenhor Souza, pensou no detalhe de colocar Monsenhor Souza em um lugar que aparecesse a igreja de fundo na foto, ficasse aquela imagem tão bonita, como muitas imagens já têm sido feitas. Pensasse em contar a história da Praça da Igreja através da pintura. A gente está vendo aqui agora, nesse momento, né? Uma criança sentada, observando Monsenhor Souza, os detalhes da estátua. Ao lado da estátua tem um QR Code que as pessoas podem escanear e ler a história do Monsenhor Souza. Então são muitos detalhes, tudo pensado para que todos tenham a melhor experiência aqui na praça.
1: Henrique, boa tarde. Cindy, me boa permita, tarde. Por favor, só um minutinho. O Henrique está ouvindo?
4: Estou sim, ouvindo.
1: Pronto. Eu fiquei encantado com a praça. Confesso que fiquei encantado. Tirei até a foto na madrugada. Eu tirei foto na hora da inauguração. Fiquei até, bati um papo com o doutor Vinícius, Netinho, ex-prefeita Marli, Sabrina, padre Jodeclã. Foi bom, estava com minha família aí. E depois eu fui tirar uma foto de madrugada. Bota aí, Valdemir, minha foto com o padre Souza aí, eu pedindo bênção a ele na nossa live. Ontem eu fui aí na praça pela manhã e eu estava com meu tio Valtécio. E tinha um pessoal, depois o Valtécio saiu e eu fiquei com alguns amigos, depois conversaram com o professor Zé Filho. Zé Filho é conhecido em Tobias Barreto como Zé Filho Soldado. Ele é filho de Zé Soldado, no popular. E a gente vendo algumas observações. Um exemplo, eu vi ontem um cara aí com a motoneta em cima da praça. Porra, isso é um absurdo, a praça inaugurou sábado. Aí tem uma pista de ciclovia. Mas o cidadão, inclusive, Zé Filho, chamou a atenção do cara. O cara com a motoneta em cima da praça. Outra coisa é passear com animais. Hoje, quem cria cachorro e gato, como eu, um exemplo, se eu for para Aracaju, num condomínio, se a gente for sair com o cachorro, a gente sai com uma bolsinha de plástico. Se ele fizer cocô, a gente tem que recolher. E ontem a gente viu. Outra coisa, pisar nas gramas. É uma questão da educação, rapaz. A cultura tem que mudar. Se for para tudo no mundo, a gente fazer uma beleza. Porque a praça tá linda, não sei o que estou dizendo, é todo mundo. Aí você faz uma cascata e rodeada dela tem a grama. E eu tenho que pisar na grama, é? Aí você vai ter que botar uma grade de proteção, porque senão vão pisar na grama. E o povo não vai aprender nunca, não, a se educar, é? Isso é complicado, pá. Como você falou aí, as pessoas têm que cuidar disso aí e das outras coisas como se fosse sua. Eu vi no sábado de noite umas mães tirando foto com os filhos e os filhos pegavam no óculos da estátua a curiosidade. Mas ali o que custa o pai dizer à mãe? Ei, não pegue não, não fosse não, senão você pode quebrar. Tira pedaço um pai e uma mãe falar isso a um filho. E eu, como adulto, eu tenho que chegar lá no busto e pegar no óculos de padre Souza para tirar? Pelo amor de Deus. Então, assim, Tem que ter vigilante? Tem. A guarda municipal deve ter uma escala na praça? Sim. Agora também, as pessoas precisam ter consciência. Porque se tá uma praça feia, fala. Se constrói uma coisa dessa, uma belezura dessa, tem que falar também, tem que procurar defeito. Estava aqui esse terreno ao lado do Castelo Branco, onde é o cartão eleitoral. Uma belezura. Essas pracinhas que estão sendo reformadas em Tobias Barreto. Uma coisa linda. E deixando a área de lazer e de educação física. Exemplo, a Praça Esté de Lemos. A praça no fundo da Belardo. Essas pracinhas que estão sendo revitalizadas. Aí você tem uma Praça da Matriz, um cartão postal na cidade. E é pra gente, como morador, ver um negócio desse. Ninguém está falando de política, não. Ninguém está falando de lado político, não. A gente está falando das pessoas também terem consciência. Eu vou pegar meu cachorro e vou levar para cagar na Praça da Bandeira, na igreja, na grama. Que porra também, rapaz. Eu vou ver um cara com uma motoneta em cima de uma praça e o cara andando de moto na motoneta em cima, essas motonetas que tem agora nova, em cima da praça. Pelo amor de Deus também. Se for para tudo, ter um guarda de trânsito, ter um guarda municipal, ter uma segurança, ter um policiamento, então não adianta fazer. Porque a cultura das pessoas... Eu estou aqui chupando um picolé, acabou o picolé, eu tenho que jogar palito no chão, com tanta lixeira que tem aí. As pessoas também precisam cuidar. Cobrar, tudo bem, mas também precisa cuidar. E a praça ficou a coisa mais linda. Henrique, me chega uma pergunta aqui. A cascata vai ligar, tem horário marcado para... Estão me perguntando aqui. Tem hora marcada para ligar a cascata, mesmo que não acenda as luzes?
4: Pronto, né? Mas não vai ficar ligada o dia todo, certo? Porque, de fato, é inviável ela ficar ligada o tempo todo. Eu vou só alinhar para poder até divulgar, porque as pessoas às vezes querem saber para saber os horários, né?
1: Para tirar uma foto, algo assim.
4: Mas eu já adianto que serão priorizados, por exemplo, horários de missa, como ontem às 10 horas da manhã teve, às 19 horas teve. Então esses horários serão as prioridades e aí vai ser combinado, né, a prefeitura junto com a paróquia, alguns outros horários e a gente divulgar esses horários em que a cascata estará, para que já se torne habitual, porque as pessoas já fiquem sabendo o melhor horário para visitar.
1: Pronto, pode ficar à vontade, Cindy, com o Henrique aí.
4: Ou não, você falou da questão da lixeira, e eu estou aqui na praça com o Cindy, adorei essa ideia de vocês fazerem a entrevista aqui. E aí eu dei um giro aqui, 360 graus, para ver a questão das lixeiras. E realmente, todo canto tem lixeira. Todo canto. Para cada canteiro, eu acredito que são 3 lixeiras. Para cada canteiro, ou seja, sempre vai ter um lixeiro do lado de um banco. Então, realmente, não há justificativa para jogar um lixo no chão. Mas eu realmente acredito que as pessoas... Eu confio que, como você disse, que essa cultura do bem cuidar, ela vai aumentar ainda mais. Eu queria aproveitar, se você me permite, sim, espaço, para divulgar também um evento que vai acontecer amanhã, porque tem praça sendo inaugurada, tem calçamento sendo feito, tem asfalto chegando, tem unidade básica de saúde, tem a educação avançando. O Luciano, inclusive, esteve aí na Tobias Barreto FM, agradeço pelo espaço, e tem também investimento no esporte, que, inclusive, Márcio está chegando aqui do meu lado. Eu não vou nem falar, eu vou pedir que ele me faça esse anúncio, porque a gente vai amanhã, no SESI, realizar mais uma grande entrega. Como o Márcio chegou aqui, quem vai? Eu vou agora me despedir e vou, né, que está bem movimentada aqui a praça da igreja, então vou agora transferir a fala para o nosso secretário de esporte, que vai falar o que vai acontecer amanhã, um convite muito especial aos desportistas, mas também ao povo de Tobias Barreto. Muito obrigado, né?
1: Um abraço, Henrique. Pois não, Cid, fica à vontade. Tempo é seu.
3: Já estamos aqui com o secretário de esporte, Márcio Verlan, e ele que faz um convite aí à população, porque amanhã tem uma grande novidade aqui para Tobias Barreto, não é isso mesmo?
2: Cheguei na hora boa, viu? Agradecer aqui a Henrique, secretário de comunicação, Cid de Valderlan, e a você do pessoal da Tribuna do Povo. Agradecer a todos os ouvintes e a Tobias Barreto FM. É isso mesmo, Cid. Amanhã, graças a Deus, né? É um sonho nosso, né? Há décadas a gente pede uma melhoria nesse piso, o piso do ginásio do SESI. Então, assim, vai ter uma inauguração que há décadas a gente precisa, a gente luta por isso. Além da iluminação que a gente conseguiu revitalizar, assim, quando a gente chegou na gestão, a gente conseguiu revitalizar, falando com o prefeito nos deu autonomia. A gente trocou aqueles refletores antigos por refletores de LEDs, foram 40. E amanhã teremos novidades também na iluminação, teremos novidades lá antes do cerimonial de entrega do piso, do ginásio do SESI. É um piso modular, moderno, estamos finalizando ele hoje. Então, assim, está muito bonito, está muito bom para o nosso desportista, da maneira que ele merece. E são várias obras, né, no município. E no esporte poderia ser diferente, né? Tinha que ter. E a gente buscou junto ao prefeito, buscamos uma emenda, conseguimos a emenda, foi enviado para o Tobias Barreto. E graças a Deus aí, através da Secretaria de Esporte, com a Prefeitura do Tobias Barreto, cidade boa de se viver, é bom demais, é bom de jogar. Vamos marcar um balminha para a gente, com o joelho ali aguenta.
1: Só não pode com o Valdemir descalço.
2: Não, Valdemir não, porque daquela vez que você lembra que a gente marcou um amistoso contra outra rádio que tinha aqui, a Xodó, o Bispo Barreto fez contra a Xodó. Ele disse que era bom de bola, ele chegou com as congas, que tem anos que eu não vejo conga, e ele dizendo que era bom jogador e tal, e o filho dele é bom jogador, né? Os dois são bons. E achei, Valdemir vai ser um craque. Rapaz, não, que eu vi os treinos dele com uma conga. O Valdemir é bom desse das congas. E dando um lembrete sozinho, quando foi jogar, era ele e Sandro Pato, rapaz. O vento levava os dois, rapaz. Ele tá jogando ruim com conga. Diga aí, com o Valdemir não dá não, senão vai estragar o piso. Mas não, e outra coisa, né? Amanhã a gente vai aproveitar, vai inaugurar o piso e iniciar a nossa competição. Competição de futsal. 40 a mais, né? Masculino, 40 anos a mais. Para esse pessoal, o piso está perfeito, para nós, né, 40 a mais. O piso está perfeito para machucar joelho, essas coisas, o impacto é muito menor. Então, 40 a mais. O feminino amanhã, olha, o 40 a mais amanhã é Buril contra o Sindax. Duas equipes boas, foram semifinalistas do campeonato passado. E também o feminino vai ser o Império, que tem uma base muito boa daquele Tobias, que foi o atual campeão, a base campeã, e contra o time de Arauá. O time de Arauá, quando soube da parte do campeonato, perguntou se podia colocar o time, a gente disse que poderia, porque o feminino é aberto, sem restrição territorial. E aí falou da competição, aí disse que não tinha taxa de inscrição, não tinha taxa de arbitragem, a premiação R$2.000. Oxente, a gente queria que toda a prefeitura fizesse isso. É tão bom que vem de lá de Arauá participar aqui. Então amanhã já tem esse jogão, mesmo Barreto aí com o pessoal de Arauá, time feminino. E depois o atual campeão Fusion da primeira divisão vai pegar o Desportivo. Esse Desportivo é o Irmandúcio, o ex-Irmandúcio. Nosso amigo Andrezinho. Então, um jogaço amanhã. São três jogos top. Para contemplar, graças a Deus, o sorteio, né? Deus é bom o tempo todo, como a gente fala, tudo nos planos de Deus. E aí fez o sorteio, caiu esses três jogos maravilhosos, na estreia de um piso maravilhoso. E como eu falei, há décadas que a gente sonha por um piso moderno atual. Hoje, tendo Constâncio Vieira em Aracaju, não precisa ir para lá. A partir da manhã, Tobias Barreto também tem, para treinos, vamos ficar disponível para treinos, para jogos, competições, menos para outros eventos que não seja esporte, mas o piso é muito bom, muito macio. Eu tô achando que a gente vai marcar um babinha amanhã antes de estrear aí pro pessoal da gente, da secretaria, com vocês, amigos.
1: Pronto. Mas isso aí que eu tô doido pra pisar nesse negócio aí, viu?
2: Valeu, é isso. Massa. Obrigado, Vanderlan. Obrigado, obrigado, Cindy. Um abraço. Valeu, Cindy.
1: Shilder! Pois não?
3: As informações passadas pelo secretário de Esporte, Márcio Verlan, e logo mais eu volto trazendo mais informações para o Tribuna do Povo.
1: Ô, Shilder, o secretário de Finanças, Avelange Santana, não chegou por aí, não?
3: Não.
1: Não chegou, não? Pronto.
3: Não.
1: Tá bom. Um abraço. Você volta. São 13 horas 9 minutos, 13 e 9. Eu estou recebendo aqui de Alessio, né? É, doutor Alessio, né? Estou recebendo aqui comunicado importante. A Prefeitura de Tobias Barreto informa que, devido à manutenção preventiva da rede elétrica realizada pela Sugip, haverá interrupção temporária do fornecimento de energia no Centro de Especialidades Médicas, o SEMI, e na UBS José Ramos, no dia 6 de agosto, quinta-feira, das 7 às 12. A medida é necessária para garantir melhorias e mais segurança no sistema elétrico. Contamos com a compreensão de todos e orientamos que os usuários programem seus atendimentos conforme o horário informado. Tá dado o recado? 13 horas, 10 minutos, 13 e 10. Eu vou a um apoio cultural e eu volto.
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9: 13 horas e 10 minutos.
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3: Agora são 13 e 25. São 13h25, 13h25. Olha, a dona, a moça lá do Facebook, a dona... Aí, carrega aí. A mulher que mandou a mensagem aqui do Facebook falando sobre os ônibus do... Olá. Da avenida, da Praça do Cruzeiro. Olha, eu já recebi um áudio também de outro nome, de outro dono de ônibus. É, Rodrigo de Baraúna, Rio Grande do Norte. É, dona Raimunda Francisco, olha o que um outro ônibus disse aqui, o dono de ônibus, olha.
4: Boa tarde, não. Rapaz, no meu não. Eu carrego no Paracaju, tem não sei quantos anos já que estou aqui nesse ramo. E geralmente, quando está cheio ali a Praça do Cruzeiro, que eles vêm, eles pedem para retirar, porque a gente está pegando os alunos, mas é ligeiro, né? Porque está cheio de carro, a gente para do lado, colado no carro, que é errado, né? Aí eles pedem pra gente sair, só. Aí carrega só os alunos na mesma hora e vai-se embora, pronto. Só isso.
3: Pronto, então, não existe multa, viu? Dona Raimunda, quem passou a informação pra senhora, passou a informação equivocada. Esse aqui é o segundo dono de ônibus de universitário que me respondeu. Ele disse que não. Quando chega ali, que tá apertado, eles encostam. Se os agentes chegarem, pede pra tirar, mas multa não. E o outro me respondeu que o carro dele foi multado, mas o erro foi do motorista, que estacionou o carro no lugar errado. Não teve nada a ver com isso, tá bom? A senhora se informe aí, acho que quem passou a informação para a senhora não sabia desse detalhe. Você do telefone, boa tarde.
5: Alô? Alô?
6: Alô?
3: Alô? Alô? Caiu a ligação? Aqui é a festa de Nossa Senhora Imperatriz dos Campos. Olha, gente, a partir de quinta-feira, a abertura da festa, 6 horas, alvorada festiva, de repique de sino com orações e execução do hino da padroeira linda Nossa Senhora Imperatriz dos Campos, 6h30, Santo Terço, seguido da missa. Às 19 horas, noite de oração pelos movimentos e grupos de oração. Tema, o seu rosto brilhou como o sol. Presidente da celebração, Dom Guido Zendron, bispo de Paulo Afonso. A imagem da pradoeira segue para a Capela da Santa Cruz. A partir da próxima quinta-feira, a nossa programação da noite aqui da Tobias Barreto FM vai mudar. O programa Encontro com a Saudade de Valdemir, ele só vai retornar dia 17. Né, Valdemir? 17, né? Das 7 às 9, a gente vai transmitir o novenário. Das 9 às 10, a gente transmite A Voz do Brasil. E das 10 às 12, Sobral Júnior comanda o Love Story, tá bom? Então, a partir de quinta, toda a programação da igreja será ao vivo aqui. Festa de Bom Jesus, do povoado Campo Pequeno. Hoje, 7ª noite, 19 horas, noite dos aposentados. Celebrante André, ministro da Sagrada Comunhão, comunidade Borda da Mata. Responsáveis, todos os aposentados da comunidade. Falar em Campo Pequeno, fui sexta-feira, estava completando 30 anos de casamento, bodas de pérola. E fui para a noite do vereador Montival e família, a noite das autoridades. Uma festa muito linda, uma festança. Parabéns, Montival e sua família, a festa foi linda. Tem mensagem.
7: Atenção. Não, boa tarde. Boa tarde, Valdemir.
3: Boa tarde.
7: Não, não é só os motociclistas mesmo, motoristas que erram, não. O Barreto tem um hábito desgraçado. E o pessoal ia a pé, em vez de ir pelas calçadas, não. Vamos pelo meio da rua, um emparelhado com o outro. E tomando a visão da pista todinha. Aqui na rua José Davi, você vê esse movimento direto. O povo não tem o costume de ir pela calçada. Se tá a pé, tem que ir pela calçada. Pra onde é que vai? Pelo meio da rua, tomando a visão dos carros que vem passando. Tá bom, obrigado.
3: Valeu, seu Antônio. Pois é.
0: Boa tarde, Nan. Boa tarde, ouvinte da Tubias FM, a todos que fazem a Tubias FM. Né? Eu fiquei sabendo, Valderlanda, a todos que fazem a Tubias FM,

0: E todos que querem ser sacerdote, seguir essa missão de pastorear o rebanho de Jesus, confiada aos sacerdotes, aos bispos, deve se espelhar primeiramente em Deus, mas também naquelas pessoas que souberam amar a Deus e ao próximo, como o Padre Souza, né? Padre Souza era nosso pai, nosso amigo, nosso conselheiro, nosso irmão. A gente podia contar em tudo com o Padre Souza. Mas está aqui então também as minhas homenagens rendidas a eles, e eu tenho certeza que se vivo estivesse, ele diria estas palavras: Deus abençoe o povo de Tubia Barreto, e de um modo todo particular aqueles que estão à frente do município de Tubia Barreto, que tiveram esta ideia, os idealizadores, né? E que as autoridades de Tubia Barreto se unam em prol do bem comum, né? E papai e mamãe ensinem a seus filhos também a servir desde cedo. Foi isso que Jesus ensinou. Eu não vim para ser servido, mas para servir. Foi isso que Jesus ensinou: fazer bem quem vos faz o mal, rezai por aqueles que os ofendem. Será que eu estou sendo mesmo capaz de ser sal da terra e luz do mundo? Eis aí, meus irmãos e irmãs, o que Deus quer para nós cristãos de Tubia Barreto: fazer sempre o bem, nunca carregar o ódio no coração. Que Nossa Senhora também abençoe a todos nós, sobretudo nesses dias que antecedem a festa de nosso padroeiro.
1: Olha, eu vou te contar, espero em Deus. Olha, eu tive meus filhos, mas nunca um filho meu saiu para fazer xixi fora de casa. Arruma um banheiro e bota ele lá. Porque como é que consegue? Essa, a mãe tem mãe que é só fazer que tem filho, mas não, nem dentro de casa da educação. Pois eu tenho meus filhos, já estão tudo grande. Graças, meu bom Deus. Vivi de aluguel. Nunca dei um martelo para o meu filho furar um buraco. Não. Ou quebrar alguma coisa. Não era meu. Não ia deixar ele quebrar. Mas aqui, meu filho, só Deus mesmo. Agora querem que bote. Tem que deixar aberto para todo mundo ver. Agora botar uma pessoa de responsável, tomar conta. Olhar direitinho a praça para todo mundo chegar e achar bonito. Não chegar, porque leva um cachorro. Por que que só faz aqui essas coisas, hein? Você vê lá onde meu filho mora? Tem um lugar até dos cachorros passear. Mas é as pessoas tudo com a sacolinha na mão. Aqui não. Aqui solta os cachorros até para fazer cocô na parede. Ô, minha Nossa Senhora, para fazer xixi nas portas dos outros. É complicado. Aqui, olha, Deus, querem que é a cachorro, mas depois solta na rua. E essas que querem passear com o cachorrinho, levam uma sacolinha. Não custa nada ela apanhar as botas dos cachorros. Tem que os cachorros cagar e ficar na rua, é. Ave Maria, meu Pai do Céu, Ave Maria. Não, as gataiadas também. É tanto cachorro, é tanto gato aqui no Egpino que às vezes até eu me assusto de noite.
2: Boa tarde, Vanderlei. Boa tarde a todos os
3: Boa
2: ouvintes da Portuguesa
3: tarde.
2: FM. Eu vi adultos não, moleques já com 16, 17 anos, 18 anos, rodando bicicleta em cima da praça no dia da inauguração. Aqui eu fiquei indignado, porque não existe, não, rapaz. Não existe. Tem pessoas em Tobias Barreto. É uma minoria. Mas não obedece, não. Eu já trabalhei de segurança aí, nessa praça, na época do Dr. Ayrton. Eu fui várias vezes ameaçado, que eu pedia para descer, passar empurrando a bicicleta. Me ameaçaram e tudo, mas eu botei mesmo, eu tenho coragem. E mostrei. A gente podia fazer, o tempo que eu trabalhei lá. Eu não deixava ninguém passar, não. Eu pedia, por favor, chegava com a educação. Mas tinha pessoas que passavam na tora, e eu teve pessoas que eu peguei do guidão da bicicleta, me chamavam de cavalo. É pessoas mais educadas que não quer ver não quer ver uma belezura dessa continuar, pô. Tudo é para destruir, entendeu? São mais educados mesmo.

0: e uma. Pode botar segurança aí nessa praça aí. E vai ser ameaçado. E vai ser xingado, que nem eu fui na época que eu trabalhei do Sal.
1: É, boa tarde, meu amigo. Acabou, nem boa tarde, é meu amigo Valdemir, que tá do seu lado. Acabou,
0: quer o Doso, eu tô aí, tá aí, velho. Aquele abraço, secretário do povo, né? E assim, eu mesmo não quero trabalhar de segurança aí, porque se ele me obedecer, eu vou lá e ajo mesmo. Seguro, vou atrás e assim. Esse povo mal educado que querem destruir depois ficar falando.
2: Tá bom, Anival, um abraço. Obrigado pela audiência. Olha, é, tal.
1: É boa tarde, meu boa amigo Radeirão. Nem boa tarde, é meu amigo Valdemir, que está do seu lado. Que é o Ailton.
2: Grande radialista.
1: Amigo de Ailton Góes. Pessoa de bem. E outra, cabra macho.
2: Gosta de mulher.
1: Gosta de mulher.
2: Gosta e gosta.
1: Mas não, eu quero primeiro, para você não esquecer. Que coisa boa. É você e Valdemir, né? Que faz essa vinheta da... Como é que diz, rapaz? Do saudoso Miguel Alves, né? Hora da verdade. O senhor na Rádio AM, naquele tempo, era o vento acirrado. Não perdi. Mas tá bom. Então, não, a respeito dessa praça, hoje não passei, não, isso. E foi inaugurado sábado, praça da Igreja Católica, né? Nossa Mãe, né? Nossa Senhora Imperatriz. Então, você não vai passar amanhã, se Deus quiser. Vai olhar direitinho, né, isso, para depois eu vim falar, porque eu ouvi através do fax uma coisa mais linda, viu? Obrigado, tchau.
3: Ô, não, cadê o veião? O veião do Padre Pedro, o veião do Padre Pedro. Diz ele que gosta de mulher.
4: Corta esse retrocesso, corta, deve estar bêbado, corta.
2: É, acabaram os áudios? Boa tarde, não, Valdemir, todos ouvindo a Tubeza FM, estou na escuta do programa. Dona Zefinha, hein? Pronto, já vou a ela, vou voltar às ruas de Tobias Barreto, a nossa repórter Shilda, ela já está na ponta da linha, ela já está pronta. Ela...
5: Irmã, boa tarde.
2: Boa tarde.
5: Leni, com irmã Deus, irmã.
2: Diga, Leni.
5: Só estou mandando esse áudio para você, para agradecer primeiramente a você, obrigado pelo programa, por você ter me atendido. A Ingo arrumou a água, viu?
2: Pronto.
5: Eles queriam para me avisar, ela arrumou.
2: Agora você já deixou tudo lavadinho, não foi? Tá tudo lavadinho. Obrigado, na casa de Leni, né?
5: Que tem me atendido.
2: Pronto.
5: E eles já ligaram a água.
2: Pronto.
5: Ligaram não, quer dizer, arrumaram que tava o vazamento lá no Imanduz.
2: Pronto. Tá bom, Leni, forte abraço. Eu vou às ruas, ela já está comigo na ponta da linha. Cadê você, Shilda?
6: Boa tarde mais uma vez, Valderlan Lemos, a você ouvinte da Tobias Barreto FM. Agora eu volto trazendo informações, pois amanhã vai acontecer o primeiro censo das organizações sociais aqui de Tobias Barreto. Quem vai falar com a gente é Galileu, para poder estar explicando e convidando aí os envolvidos. Vamos acompanhar.
7: Jornalismo da Tobias Barreto FM, eu me encontro aqui com o Galileu, ele que vai explicar para a gente sobre a primeira etapa do censo da OSC, que vai acontecer aqui em Tobias Barreto. Ele vai estar explicando para a gente e vai convidar as pessoas que precisam estar comparecendo nesse dia 4, terça-feira, aqui em Tobias Barreto. Tudo bom, Galileu?
8: Tudo bem. Um olá a todos os ouvintes da Tobias FM. É com muita satisfação que a Prefeitura Municipal de Tobias Barreto traz essa iniciativa para a cidade. É a primeira etapa do censo das organizações sociais de Tobias Barreto. Então, a gente está convidando todos os dirigentes e representantes das organizações para que compareçam na terça-feira, a partir das 9 horas da manhã, no auditório da Secretaria de Assistência Social. Nós estaremos, então, apresentando todo o programa que faz parte, na verdade, do primeiro fórum das organizações sociais. É uma iniciativa nova em todo o estado de Sergipe e a gente vai buscar realizar capacitação com as lideranças das organizações para que elas estejam aptas em frente ao novo marco regulatório das OSCs. Então, a primeira etapa, terça-feira, a gente está querendo fazer a atualização de contato dos dirigentes, dos seus representantes e os respectivos e as suas respectivas organizações, e também vamos fazer o preenchimento do formulário de diagnóstico das organizações.
9: Algo que você queira estar acrescentando? Fique à vontade.
8: Só reforçar assim, a importância de que é o primeiro momento e que haverão muitos outros. Será uma etapa com pelo menos 3 oficinas em que a gente vai aprimorar a inscrição de projetos, a gente vai explicar como são feitas as parcerias a nível federal, estadual e municipal, e a gente vai compreender qual é o diagnóstico real das organizações sociais em Tobias Barreto. As organizações sociais representam o terceiro setor e são iniciativas muito importantes que contribuem para a sociedade a diversos níveis. Contribuem com suas atividades a nível cultural, social, ao nível da educação, ao nível do lazer, do esporte. Então, é uma iniciativa muito importante da Prefeitura Municipal de conhecer as organizações do terceiro setor para capacitá-las, elas a melhorarem o seu atendimento à sociedade civil. Então, conto com a colaboração e a participação de todos.
9: No caso, essas oficinas que você fala, seria o quê para quem está nos ouvindo entender melhor?
8: Então, as oficinas farão parte das próximas etapas do fórum. O censo é a etapa inicial, realizada agora na terça-feira. É o momento da gente conhecer as organizações sociais e iniciar o relatório do diagnóstico dessas organizações. À frente, nas próximas semanas, a gente vai estar convidando as organizações, os seus representantes e dirigentes novamente, porque agora que nós conheceremos e faremos o diagnóstico das organizações, vamos trazer para elas as informações qualificadas de como elas aprimorarem a sua gestão e institucionalidade, como elas aprenderem a criar projetos que estejam condizentes com as oportunidades a nível federal, estadual e municipal, e, portanto, se capacitarem também a captar recursos para melhorar as suas atividades em prol da melhora da nossa sociedade.
9: Tem, assim, muitas organizações aqui na cidade e no município?
8: Hoje nós temos cerca de 188 organizações sociais cadastradas e sediadas em Tobias Barreto. Dessas 188, 120 estão ativas. Nós fazemos um convite para os representantes de todas as instituições, ativas e inativas, porque inclusive pode ser uma oportunidade para esses representantes e dirigentes abrirem os olhos e reativarem as suas instituições.
9: Muito obrigada, Galileu.
8: É o que agradeço.
10: Cindy Kruszewski.
6: Tá aí, Galileu, convidando o pessoal para participar do primeiro censo das organizações sociais de Tobias Barreto, que acontecerá amanhã, dia 4 do 8, terça-feira, a partir das 9 horas, no auditório da Secretaria de Assistência Social, na Praça Esther de Lemos. E agora eu trago as informações do Instituto Médico Legal, o boletim do final de semana do IML de Sergipe. O Instituto Médico Legal de Sergipe, órgão vinculado à Secretaria do Estado da Segurança Pública, divulgou os boletins de ocorrências registrados entre os dias 31 de julho a 3 de agosto. Ao todo, foram 22 corpos que deram entrada no IML durante o período, em casos relacionados a mortes violentas, acidentes de trânsito, afogamento, suicídio, enforcamento e outras causas ainda que necessitam de perícia. No primeiro boletim, referente ao período do dia 31 ao dia 1º de agosto, foram contabilizados 5 ocorrências, entre elas 3 mortes violentas provocadas por arma de fogo, registradas no município de Poço Redondo, Propriá e Aracaju, além de 2 vítimas de um acidente de trânsito ocorrido na rodovia SE-230, em Poço Redondo. Já o boletim seguinte, correspondente ao período do dia 1º a 2 de agosto, o número de entradas aumentou para 9 casos. O relatório aponta 3 mortes por arma de fogo registradas em Lagarto e Aracaju, 2 casos de afogamento, ambos no município de Canhoba, 1 caso de suicídio em Tomar Geru e 2 mortes decorrentes de queda da própria altura em Aracaju, além de uma morte cuja causa ainda seria esclarecida, que foi registrada no município de Estância. No boletim mais recente, referente ao período do dia 2 ao dia 3 de agosto, foram registrados 8 entradas. O levantamento inclui 2 mortes por arma branca ocorridas em Rosário do Catete e Garanu, 3 vítimas de acidente de trânsito nos municípios de Aracaju, Neópolis e Nossa Senhora do Socorro, um caso de enforcamento em Aracaju, uma morte por causa indeterminada em Malhador, que depende aí de exames complementares, além de uma ocorrência classificada como outras causas no município de Muribeca. Os boletins do Instituto Médico Legal têm como finalidade registrar todas as entradas de corpos encaminhados para exames periciais. As circunstâncias de cada ocorrência seguem sendo apuradas pelas forças de segurança e pelos órgãos responsáveis. Esses foram os principais registros divulgados pelo Instituto Médico Legal de Sergipe durante o final de semana, contabilizando aí 22 entradas.
2: Tá falado, Cindy Schilder. Mais alguma coisa?
6: A todos uma boa tarde e até amanhã.
2: Forte abraço, Cindy Schilder participando, trazendo as notícias aqui no programa. São 13 horas, 46 minutos, 13h46.
10: Nan, boa tarde. Nan, aqui é uma moradora do Agripino 2. Nan, eu gostaria de saber com o secretário de obras sobre aquele mato lá, próximo àquela obra lá que estão fazendo do Senac. Rapaz, ali está um mato brabo. Rapaz, mato de mais de 3 metros de altura. Não existe não, negócio daquele. Os moradores estão sendo atacados pelas cobras, as cobras invadindo nossas casas. E a gente já cobrou, já reivindicou. E nada. Eu gostaria de saber que o secretário de obras assim, não tem como passar ali a patrol, não sei se é roçadeira, não sei o que é. Porque não existe não, um negócio desse, é uma vergonha, um negócio daquele. A gente tá morando no meio do mato. Eu acho que não custava nada, né? Passaram ali onde vai ser a obra e não desceram para passar ali naquele mato de mais de 3 metros de altura. Que ninguém não vê mais nada, a gente parece que tá morando aí na Amazônia. Isso é uma vergonha, meu Deus do céu. Pelo amor de Deus, secretário de obra, faça alguma coisa pela gente, a gente tá aguentando mais não. É cobra, é caranguejeira, é entrando nas nossas casas. Meu Deus, ninguém merece não, um negócio desse. Valeu não, obrigado.
2: Manda aí pra mim, Rodemir, que eu vou pedir, vou mandar pra ele. É o que aí?
3: A cerveja não, parei. A máquina, a rede escavadeira. Veio aqui agora e jogou um bocado de lixo. Quase no pé da cancela, pare. Aí depois que eu sou enjoado, parou uma rede escavadeira aí a foto aí.
2: É complicado, né, rapaz? Tá aí na nossa live. Ô, Conceição, tô mandando o seu áudio para o secretário agora, viu? Pois é. O cara foi jogar o lixo lá perto da porta da cancela, Naldinho.
11: Ô, não, boa tarde.
2: Boa tarde.
11: Boa tarde a você, a todos os ouvintes e a lenda do rádio aí, né? Ô, Demir, o rapaz da chuva tem ligado, não?
2: Tá enxuto de manhã.
11: Ah, então é. Mas de noite, eu creio que de noite ou agora tarde, trufeja, sabe? Eu queria saber onde era a região dele para plantar arroz, pô. Porque arroz é que se dá com muita água, né? É. Porque outra plantação não aguenta, não. Encharcamento daquele não aguenta, não. Não tem terreno na face da vida da terra para aguentar.
2: Eita, meu Deus do céu.
11: A gente tá sossegado, com a mente sossegada, aí quando vem, manda o secretário, né? Para o cara pega, tá fazendo serviço na rua, vem com a reta cheia de lixo e vasculha aqui. É. Já tá um mato parecendo uma peste, sabe? Porque agora virou. Eu porque não vou nem filmar mais, tô com tanta raiva. É toda de bananeira, lixo, estão botando com força agora mesmo. Inclusive, eu pedi ao secretário aí, que eu ligo para ele, não me atende, eu acho que ele. Não sei se ficou com raiva, não sei também se ficou, não tem problema. Aí eu vim passar a máquina, fazer uma limpeza desse pé de estrada, porque agora, dia 30, daqui a 28 dias, dia 29, né? É a festa do Carroi, né? E a gente recebe aqui os carreiros que vêm de fora.
2: Não vai ser dia 30.
11: No sábado, né?
2: Não, não é no domingo, não, a festa?
11: Não, a festa é no dia 30, é. Mas a gente recebe no dia 29,
2: é,
11: né, não?
2: Dia 29 o pessoal chega, é.
11: É, inclusive vai ter Chiquinho do Rodão, que no sábado eu queria que você viesse no sábado à noite, né? Que é pra gente receber os carreiros, vamos botar Chiquinho aqui pra gente fazer um negócio bom, né?
2: Pra todos. Bom, boa ideia.
11: Vai, vai porque todo ano tem aqui e a gente nunca botou. Quando foi esse ano eu conversando com o menino, né? E a gente vamos botar aqui no sábado à noite. Só pros carreiros. O Valdemir não sai de casa de noite, porque ninguém sabe, vocês sabem que ele não sai mesmo, né? Mas tô convidando também pra gente tomar uma fiota, né? E comer aqui um pé de porco assado, ninguém sabe o que vai ser, mas vai ser a comida, né? Todo ano eu graças a Deus, prazer eu tenho com minha mulher, satisfação de receber todos, né?
2: Você tem enviado também aí, lá no coisa aí?
11: Não, isso aí esse porco não, aí, isso aí mistura, não presta, né? Não tenho nada contra, né?
2: Não, pá, os que ficam na beira do mato.
11: Não,
2: aí.
11: Não tem mais nem menos. Não tem negócio de idade, não tem mais. Eles quiseram passar, ouvir, no momento não tem, não. Agora que vai ter, hoje não.
2: Lá na beira, mim, não. Na beira do rio, eu tô dizendo, rapaz.
11: Bom, lá, bom, se tiver, aí é com eles lá, né? Eu não sei, não vou andar lá também, né? Nem ano, né?
2: Ei.
11: Mas, enfim. Aí eu vou pedir ao secretário que, se puder, não é essa semana, não, a outra semana, pode ser lá, faltando 15 dias, que passe logo a máquina aqui pra ficar bonito, né? E para ver se esse povo também se tem a conscientização, minha gente. Pelo amor de Deus, aqui mora gente. Eu moro aqui, tem mais 7 famílias aqui atrás que passam para. O carro do. Olha, Bolsa Preta, tem um mundo já lá. Aí não é culpa da prefeitura. É culpa do povo, que é mal educado. Aí quando eu chamo que são filhos de chocadeira, tem gente que ainda me esculamba. Filho de chocadeira. Por que o cara falando agora é filho de chocadeira? Porque o cara vai pra uma praça, como você tava falando nesse tanto, vai quebrar um brinquedo. Um cabrunco desse é filho de gente, é filho de chocadeira do Satanás. Mas não é. Aí tem gente que ainda acha ruim, que eu chamo de filho. Mas é, minha gente. Você pegar um lixo lá na rua, como a máquina fez agora nesse tanto aqui, e vir vasculhar aqui. Porque tem um nome, Rosa. Tem Rosa. Esse cabrunco não mora gente, não, é? É, aí complicado. Quando eu chamo de chocadeira, filho de chocadeira, o povo acha ruim. Aí diz, é porque a prefeitura tá deixando... Não tô defendendo a prefeitura, não. Mas nesse caso tem razão. Pô, rapaz, deixa o carro do lixo passar. Se não passar hoje, guarde seu lixo no quintal. Ah, não quer sentir fedor do lixo, não. E eu sou obrigado e os demais a sentir por de casa dos outros, hein? Tá entendendo? É um carro... E aqui tá... Nesse tanto vai ser uma lixeira da peste não limpar. Eu tenho um bocado de foto aqui, é porque eu não vou mandar hoje, não. Vou deixar, ver se eles não jogam mais, sabe? Eu hoje tô até com a cabeça meia boa, bramiano, sabe?
2: Ah, tá leve, né?
11: É? Quase.
2: Tem gente no mato, tem gente perguntando se pode ir no mato aí.
11: Não, aqui não tem mato mais não, isso é tudo pátio. Mato lá pra serra.
2: Tô perguntando aqui, perguntei se eu posso ir lá no mato lá.
11: Não, aqui não tem mato não, aqui é tudo pasto. Mato lá pra serra da Roma, do Canino, não tem mato aqui não. É negócio de mato, abriu com mato.
2: Tô me perguntando aqui, perguntei se eu posso ir lá no mato.
11: Não, digo que não tem mato aqui, é que tudo pasto. Mato lá pro pé da serra, lá pra serra do Canino, por lá, aqui não tem mato não.
2: Querem passear na beira do rio aí.
11: Lugar de passear é na praça. Diga que não tem praça, não. Lugar de passear é na praça. Mas, vá com os passeios lá pros infernos. Mas,
2: valeu, Nadinho.
11: Valeu. Um abraço.
2: Eita, meu Deus do céu, tu me abarreto, velho. Cadê aí o tal? Cadê aí o tal?
1: A vida, quem não gosta de mulher é você. Mas, viu, não? Hoje eu tava assistindo, viu? Bom dia, Tobias, que é assim. Deixa eu explicar. Quem me afastou foi o senhor Ailton, através de aula. Isso. Eu sei que a nossa jornalista, eu sei que ela me respeita, eu respeito ela. Agora, fica um radialista por aí de um bregue chique burro e tabarel, corta. Para com esse tema, aprenda a falar, pois não aprende a fazer rádio.
5: É, as coisas estão tá tudo lavadinhas, lavei as roupas.
2: Oh, tá tudo lavado. Tá tudo lavadinho.
5: Mas não estava faltando água de mandoce, não, sabe, não? É. Era por causa do vazamento. A água é vida. Enquanto eles ficam...
2: Tá tudo cheirando, Leni.
5: Nós ficamos dias sem água. Então, eu fui lá avisar. Fui 3 vezes lá na Inguai e eles não iam.
2: Tudo cheirando.
5: Eu acho que eu programa, viu? Porque só foi eu falar no seu programa, eles foram.
2: Que bom, graças a Deus.
12: Ô, não.
2: Oi.
12: Tá na Rio Barbosa.
2: É.
12: Aí não, coisou comigo, coisou sem conhecer ninguém, tava nem conhecendo quem era ele.
2: Oh.
12: Aí o Valdir, aí começou comigo, começou a brincar mais eu, sem negócio de mulher.
2: Foi nada.
12: Aí dizendo com minha mulher, não, é um homem que tem que um homem que duas mulheres, rapaz. Uma só vai, marido virou os pés da peça. Coisa. Já brincar de dois hoje.
2: Valeu, aí.
12: É, ah, não, a Valdir engraçada.
2: É, não tem gente não.
12: Tá com 75, né, pai?
2: 75.
12: Mas eu tenho 3 anos ainda.
2: Já 76, mês que vem, se Deus
5: Boa
2: quiser.
5: Boa tarde, Nalva.
2: Boa tarde, Nalva.
5: Eu quero falar que Tobias Barreto, a maioria das pessoas são ignorantes. Ninguém pode falar nada, que já passa por ignorância, se vacilar quer até agredir. Até a juventude hoje em dia está mudada, não era como antigamente, que respeita. E é complicado conviver com pessoas assim.
2: Pois é, boa tarde, Nando, Valdemir. Naldinho, quero ir também. Oi, oi! Adrielão, quer ir pro forró aí com o Chiquinho do Acordeon. Aí, Naldinho, Adrielão. Ou oh, não, Adrielão não, aqui é Adriele, aqui não é outra, não. É Adriele, Adriele, a ex...
4: Corta!
2: A ex-pretendente
4: de
2: aí.
4: Corta esse retrocesso, não gosta de mulher não, corta! Puxa saco!
2: A pretendente de Ailton Góes quer ir também, se Ailton Góes for lá pra Fazenda Barra.
1: Eu não. Respeite a praça que foi inaugurada, sabe, da Igreja Matriz,
2: tá linda,
1: né?
2: Linda demais.
1: Aí não. Veja bem. O vizinho Bananão participou, né? Ele falou que já é brincadeira, não. Gente passando de moto, rapaz, é triste, né? É tudo que não votou nem Deus. Quem tá vendo Ailton Góes.
2: Não tem nada a ver com política, não, com a praça da população. São 13 horas mais 57 minutos, 13h57. Final do programa, a gente volta amanhã, se Deus quiser, meio-dia. Agora tá chegando o Cacá Oliveira com a energia da tarde. Cacá, os seus vídeos, o programa ficou corrido hoje, eu vou usar os seus vídeos amanhã no programa, viu? Cacá fez uns vídeos massas aí, massa mesmo, viu? Da Praça da Matriz. Amanhã eu vou usar esses vídeos aqui na nossa live. Vem aí, Cacá Oliveira, com a energia da tarde. Às 16 horas vem elas, as pessoas do Chique do Brega, Manezinho Amado e João Marcos. À noite, Valdemir Barreto vai comandar. Hoje, amanhã e depois. Quinta-feira já é missa. Já é novena da festa da Imperatriz. O encontro com a saudade. Às 22 horas, Sobral Júnior comanda o Love Story. Forte abraço a todos e até lá. Fui!
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17: 13 horas e 59 minutos.
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0: Tá aí, legal demais, tô chegando pra descontrair sua tarde maravilhosa. Olha que coisa boa. Tô chegando, cheguei agora, viu? Cheguei pra ficar juntinho com você até as 4 da tarde aqui na Tobias Barreto FM. Pra você que já tá aí no do seu lado com aquele radinho de pilha, né? Aquele rádio local. Pra você que tá lá no trabalho agora, homens e mulheres, nas fábricas, né? Por onde quer que você esteja, sintonizado também através da Rádios Netes, curtindo esse som maravilhoso que é a Tobias FM. Bom demais, hein? Hoje, segunda-feira, hoje dia 3 do 8, é isso mesmo, hein? 3 do 8 de 2026, é o mês de agosto. É aquele mês um pouquinho de frio, né? Isso, aqui eu não sei, por esse mundão afora, não vi frio ainda. Bom, é isso aí, a gente vai flutuando e eu vou pilotando essa aeronave. Pra você que completou a idade nova hoje, também felicidade pra você, tá bom? Muitos anos de vida aí, vida longa, completou a idade nova hoje. Isso mesmo, vida, saúde é o que interessa e o resto não tem pressa. Então, que legal, né? Pra você que tá trabalhando agora também, pra você que conseguiu trabalhar hoje, né? Tava paradão, né? Retornou aos trabalhos, depois de um bom tempo. E pra você também que conseguiu o primeiro emprego, né? Que legal. Então, preserve bem o emprego, né? Seja um bom funcionário. Quem sabe em breve será um patrão ou uma patroa. Muito bem, sintonia programada 87,9. Olha, você que tá no seu carro também, trabalhando aí nas ruas da cidade, aí no painel tá mostrando 87,9. Hein? Aonde quer que você esteja agora nesse mundão afora, curtindo o som da Tobias. Pra quem não me conhece, eu sou Cacá Oliveira, estarei juntinho com você, tá bom? A gente vai flutuando, tocando muita música boa. Quem tá chegando por aqui agora, hein? Quem tá chegando? Maiara e Maraísa. Já tem namoro, hein?
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0: é que legal.
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0: Já te namoro, é o nome da música.
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0: sabendo.
1: Que legal, hein? Já te namoro, só você não sabe. Né? Maiara e Maraíza, música boa. Bom demais, hein? 87,9. Você que chegou agora, são 2h19. Olha que coisa boa. É, isso mesmo. Olha, se você pedir, eu volto.
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11 mais na 87,9. São 12h23. Pra você que chegou agora, é só você não desligar o rádio. Hein? Que coisa, né? 12h24. O nome dele é Muske, é? É aquele conhecido ricão aí do mundo todo, é? Muske perde 1,8 trilhão em um mês, mas segue como pessoa mais rica do mundo. Ixi Maria, que coisa, viu? Ave Maria, 1,8 trilhão ele perdeu em um mês, mas ainda segue o homem mais rico do mundo. É coisa braba, viu? Parece com o meu salário.

0: Henrique e Juliano.
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0: bom demais, sucesso aí, que legal demais, música bonita. Gustavo Lima, hein? Olha essa bala alojada aí, rapaz. Olha, são 12h34. As melhores músicas você ouve aqui no São Cristalino, na Tubeira Barreto FM. 10 anos conquistando o carinho do ouvinte. O Mestre Bom mesmo está juntinho com você. Eita, coisa boa. Fica à vontade, viu? Pode mandar mensagem, áudio, fala teu nome e a cidade de onde você mora. 14h, mais 34 minutos. Para você que chegou agora também, para você, um abraço aí no bairro Santos Dumont. Essa galera massa, alô Vânia, tá de boa, hein? Já foi pra feira, já fez a feira hoje. Dia hoje é segunda-feira, hein? Aquele dia agitado aí no comércio de Tobias Barreto. Mas desde já, obrigado pelo carinho. Um montão de gente tá ouvindo o rádio, né? Centenas de ouvintes estão com o rádio ligado, em casa, no trabalho, né? Bom demais. Aí no bairro Santos Dumont também, um abraço pra Carla e seu esposo Jadson. A Maísa também ligada na programação. Aí na rua Carlos Alberto Sobral Santos, um super abraço e obrigado pelo carinho da sintonia. Tem mais o que pra nós? A Bia, nossa amiga Bia também, aí no bairro Santos Dumont. A Adriele também na fábrica Gil dos Papelões, ela já mandou um super abraço, já está com o rádio ligado. Alô Adriele, e um abraço pra essa turma boa aí, aí na Gil dos Papelão, né? Gil dos Papelões? Gil dos Papelão é dos Papelões. Eu costumo chamar dos Papelões, seja lá como for, aí no bairro Santos Dumont. Que coisa, né? Muita gente ligado aí nessa tarde maravilhosa de segunda-feira. Olha, eu vou lá pra cidade de Estância. Nosso amigo Kleber Góes sempre mandando mensagem aí no bairro do Alecrim. Que coisa boa, né? Tarde gostosa demais de segunda-feira. Aquele dia é bom, né? Aquele solzinho depois nublado. Que legal, né? Olha, a Marlene Mendes também ligadinha na programação, pediu música de Calcinha Preta. A Leni também tá de boa, né? Tá amando, né, Leni? De boa segunda-feira hoje? Como é que tá você aí, hein? Cadê seu áudio, Leni? Cadê o áudio da Leni?
1: Oliveira, oi. Que é de uma doce cacau. Vem passar música aí de Amado Batista. Qualquer uma delas aí.
0: Beleza.
1: Pra então. Passando roupa. Pra beleza. Cima da coragem.
0: Pra dar coragem, é. Eu vou tocar assim daqui a pouquinho uma música bem bonita de Amado Batista. Pra você ter coragem. Ter aquela coragem, né? Dia de segunda-feira, dia de preguiça, é? Não é não, rapaz. Hoje à noite.

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1: Tá aí, legal demais, tá? Sucesso de calcinha preta. A Leni, né? Ela disse que tá com aquela falta de coragem, né? Aquela falta de coragem, segunda-feira. Ela disse, Cacá, toca aí. O que ela disse mesmo? Tá sem coragem, é, Leni? Tá sem coragem, é? Diz aí pra mim.
2: Aí, tá esse aninho que tô passando roupa. Tá, se me dá coragem.
1: Dá coragem? Então, toma essa pra você.

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1: Boa tarde, Cacá, boa tarde os ouvintes, boa tarde, Leoni, boa tarde a todos, né? Passa para mim uma música romântica no crime de forró, viu? E de preferência Desejo de Menina. Manda essa música para Leoni, né? Que tá aí sem coragem. E para todos os ouvintes que tá ouvindo, Cacá, seu programa, viu? Tô na escuta, viu? Um cheiro, Cacá. Sabe quem teve aqui, Cacá? Michel. Colocou os canal, viu, Cacá?
2: Oi, Fortaleza!

0: Aí, legal demais, que coisa boa, né? São 2h51. Ah, que legal, né? É verdade que o Michel foi na casa da nossa amiga Jocilene? Que legal, né? Que milagre esse, rapaz. Então o Michel foi aí na sua casa, né? Colocar uns canais. Vixe, Fabiola. Tá legal, que bom, né? Olha, um abração para Eliana Santiago também, segunda-feira. Ela tá aqui com o ouvido, né? Ouvindo aqui, legal demais. Obrigado nessa segunda-feira linda, viu? Um abração para Ana. Ana, só tá lá, viu, Ana? Tá lá, ó. Veja lá no Instagram, três fotos. Será que a Ana não viu, rapaz? Eu vou marcar você novamente lá no Instagram. As fotos lá na Praça da Bandeira, ao lado da estátua, né? É assim? Do Padre Souza. Veja lá a foto, ó. Tem lá um Instagram, será que esse Instagram não tá valendo mais não, é? Hein? Tem 322, tem, aqui tá Meire fazendo massagens e alguma coisa a mais. Tá lá no Message, né? No Message do Instagram, tem três fotos lá que eu coloquei. Ainda bem que eu não apaguei, tá aqui guardadinhas, viu? É, não achou, mulher? Será que ela não me segue? Será que ela não me segue no Instagram? É possível, né, Meire? Ana Maria, é Ana Meire, né? Ana Meire, será que você não me segue, mulher? Olha, a Jocilene, cadê a Jocilene? Tem áudio aqui, rapidinho?
1: Cacá, ele
0: Oi.
1: ainda saiu tomando uma cerveja, viu? Que eu tinha aqui na
0: Vixe.
1: geladeira que minha filha deixou, né? Com
0: Nossa
1: álcool,
0: Senhora.
1: uma Skol. Aí eu peguei e dei a
0: Hein?
1: ele, né? Que eu não tomo.
0: Ô, louco, meu.
1: Diga aí, Cacá.
0: Vixe, mãe. Então o negócio foi bom, viu? Ave Maria. Olha ali, Ana Santiago. Que coisa boa, né? Foi bom então o negócio aí, saiu tomando uma cerveja, viu? Que coisa boa. Olha, deixa eu mandar um abraço pra Silvânia, da Panificação Santana. Tá de rádio ligado, hein? Essa aqui, quem é que mandou áudio aqui em um vídeo, né, rapaz?
1: Obrigada, muito,
0: Hã?
1: Cacá. Foi boa a
0: Oh.
1: música da Amado Batista, bem antiga. Aí a
0: Eita.
1: luta aí.
0: Olha, gostou, não foi? Então agora deu aquela energia. É, manda um abraço pra Roberto Pá, do Brejo do Arroz. Tá na escuta aí, viu? Roberto Pá, o homem da Chopi. É isso mesmo?
2: Eu paro pra agradecer.
0: Hã? Eita, coisa boa. Ela tá aqui passando ferro. Tá ouvindo, né? Obrigado, viu, Leni? Olha só.
2: Por tudo que
0: Hã? Tá
2: e
0: coisa
2: por
0: boa.
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0: Muito bem, é loucura. A galera tá curtindo, né? Passando ferro na roupa. Com certeza, ouvindo o som da Audiência 7. É a Leni, rapaz. Muito bem. Ana, por que não encontrei no Instagram? Que é isso, mulher? E Instagram aqui de quem, hein? Pelo amor de Deus. Vou tirar um print aqui, viu? Vou mandar aqui no zap da rádio. Tá bom? Tem áudio chegando aqui?
3: Ô, cubão, hein, Cacá? Botou um canalzinho e depois uma cervejinha, pai.
0: Vixe, eu não sei de nada, viu? Botou um canalzinho, né? É, ele botou um canalzinho e uma cervejinha. Saiu de bem com a vida, né? É, bom demais. Ele não tá ouvindo não, viu? Coisa boa. Faltando o quê? 6 minutinhos, é? 6 minutinhos. Vou tirar um print aqui, viu, Ana? Vou mandar aqui as três fotos de quem é esse perfil aqui. Qual o Instagram? É, tá aqui o Instagram aqui. Deixa eu me ver o nome aqui. Não é possível que eu tirei a foto da mulher errada. Eita, parece elas? Ela mesma aqui, meu pai. Quem é essa aqui? Será que é a irmã da Ana? Não é possível. Será que eu tirei a foto da irmã e eu achando que era a Meire? Hã? Tá aqui, ó. AM. Massa. Né? Cadê? Massagem, né? Isso mesmo, mãe. Isso. É por aqui mesmo, esse Instagram seu aqui, viu? Tem uma foto lá, um monte de enfermeira. Eu não sei se eu tirei a foto errada, viu? Olha, Mazinho também da BDS, obrigado pelo carinho. Possível gostaria de ouvir uma música de quem? Projeto. Ah, sim, tá bom. Projota, né? A música é Samurai. Tá bom então. Faltam cinco, dá tempo ainda? Tem alguém que tá esperando uma música aqui. Cadê a música aqui? Já toquei? Ah, toca essa pra nós aí, vá. Que legal. Tá chegando aqui pra você, ó. Henrique Iglesias. Henrique Iglesias. Last Time the Night. De inglês eu não sou muito bom, não. Mas a música é boa, viu?

0: Trabalhei, Cacá. Foi isso mesmo. Vai pagar o quê nos canais?
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2: 15 horas e 1 minuto.
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0: Muito bem, já estou de volta, hein? São 3 da tarde, mais 16 minutos, 3:16.
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0: Muito bem, legal demais, as melhores músicas passam por aqui, eu quero estar juntinho com você até as 4, segunda-feira, né? Olha, segunda-feira eu tenho coisa boa pra falar pra você, eu tô esperando também pra completar aqui a mensagem da patroa aí, né? Da frango assado do bom. Olha, apareceu uns lá, mas não conseguiu não, viu? Desistiu na hora, parece que não, mas tem alguém que come, viu? Eu vou esperar ela mandar um áudio aqui pra mim, aí do frango assado do bom, sobre, né? Ela tá propondo aí alguém que quer comer aquele galeto, né? Bem assadinho, bem douradinho, comer ele todinho, hein? É isso mesmo. Ela tem algo mais pra falar. Eu só sei que quem comeu o frango, né? 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Isso mesmo. Eu esperando ela, mas deve ser internet, né? Ou então aquela correria, que ela disse que ia mandar um áudio pra falar as novidades. Tem alguém ligando pra mim aqui? Tem alguém ligando de aquele vídeo chamado, é? Pera aí. Enquanto eu falo aqui, vamos ao ouvinte aqui rapidinho. O ouvinte tá na linha também. Vamos para o outro lado. Alô, você do telefone, boa tarde. Alô?
2: Alô, alô, Cacá.
0: É o Nininho de Valério, tudo beleza aí, rapaz?
2: Tô aqui no aeroporto, olhando os aviões passar. Cacá, bota a música, a Raposa e a Uva, de Reginaldo Rossi, para aprender a Fabíola.
0: A Fabíola?
2: A Jô do Agripino e todos os ouvintes. Ah, é.
0: Você quer ouvir Raposa?
2: A Raposa e a Uva, de Reginaldo Rossi.
0: Você oferece pra quem, hein? Pra quem é a uva?
2: A amiga Fabíola.
0: A Raposa.
2: Jô do Agripino.
0: A Raposa você oferece pra quem? A Raposa?
2: Não, a Raposa eu pego ela aqui e eu asso.
0: Ah, e as uvas? E as uvas?
2: É, as uvas a gente come, rapaz.
0: Hein? As uvas? Não vai oferecer pra ninguém, não. As uvas, é... Hein?
2: Valeu, obrigado. Vocês aí.
0: Eu que agradeço. Obrigado pelo carinho, nosso amigo Nildo e Valério, aí no bar do aeroporto. Só passa avião por aí, viu? Que legal, né? Isso mesmo, vamos prontar ele aqui. E tem o que que tem pra nós aqui, esse é o Michel, é?
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0: Oh, deixa pra lá. Helenilson nas candeias.
4: Boa tarde, Cacá. Um abraço a vocês, seus ouvintes. Sou Valério, um abraço pro senhor. Tô em Bastida Rita, um abraço. Cauã, lá pro Voto Candeias. Cauã, um abraço pra você também, viu?
0: Beleza.
4: Vai dar tudo certo.
0: Vai, já
4: deu. Com José do Camargo e Luciano.
0: Ah, sim.
4: Um abraço, Cacá. Tô aqui te ouvindo você.
0: Beleza.
4: E eu vou mandar essa música com o Padre Manezinho. Com o Padre Manezinho, um abraço seu, viu?
0: Tá bom,
4: vai
0: então.
4: Vai dar tudo certo. Eu tava dormindo, já corri agora.
0: Ele só dorme, viu? Acabou,
4: o seu afilhado.
0: Esse não Wesley, trabalha, não.
4: Cauã e minha mãe Zenita e dona Sônia.
0: Tá bom, então.
4: Vai dar tudo certo. Um abraço, Helenilson.
0: Beleza pura. É Barra do Aeroporto, né? Isso mesmo? Barra do Aeroporto. Raposa e as uvas.

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2: Muito bem, legal demais, né? Energia no seu rádio, que tem coisa boa, melhor. Olha, são 3:36, 3:36. Obrigado pelo carinho, você que tá ouvindo agora, você que chegou, você que mandou suas mensagens. Vem pra cá, viu? Bom demais, Natureza é bem melhor. 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Olha, deixa eu mandar um abração também rapidinho. Cadê? Ah, não foi... Ah, tem mensagem chegando aqui, é? Olha, tem mais mensagem. Nosso amigo Wilson. O Wilson, a Lulu também. A Luluzinha mandou áudio, que é música, bica. É muito alto que eu não passei aqui no primeiro tempo, não foi? Então, deixa eu me ver aqui. Aí o Tom Góes mandou um curtinho hoje. Oh, coisa boa. Aqui tem um grandão. Olha, deixa eu ver áudio aqui rapidinho.

0: Vamos começando com aqui, vamos começando por cá, vamos.
1: Ô, Cacá.
0: Alô, oi.
1: Toca aí essa música aí de Vanessa da Mata.
0: Vanessa da Mata.
1: Amado. Viu? Dedicando aqui pra pessoa aqui de... Padre Pedro. Conjunto Padre Pedro.
0: Como é que é o nome da música mesmo, hein? Ah, deixa eu ver aqui. Saiu essa. Pronto. Cadê o áudio que tava aqui, hein? Vanessa da Mata.
1: Vanessa da Mata. Amado. Viu? Dedicando aqui pra pessoa aqui de...
0: Do Padre Pedro.
1: Padre Pedro.
0: Tá legal,
1: conjunto
0: então.
1: Padre Pedro.
0: Beleza pura. Quem é esse alguém do Padre Pedro, hein? É o nosso amigo Léo, né? É o Léozinho, como diz Ronezinho. É o Leléo, é? Tem mais áudio?
1: Ou então essa música, Boa Sorte. De Vanessa da Mata.
0: Já tem aqui,
1: Boa Sorte.
0: Tá bom, Vanessa da Mata. Já tem aqui o amado, viu? Você vai ouvir todinha. Obrigado pelo carinho. É o Léo e o João Marcos que vão estar aqui às 16h no Chique do Brega, não é isso mesmo? Tem mais mensagem chegando aqui, tem? A Luluzinha quer o quê, Lulu? Vixe, Maria. Hein, paixão? Nossa, essa tá chamada, viu?
2: Tem o quê? Oi, Cacá, boa
0: Oi.
2: Tarde,
0: tudo
2: meu
0: bem? Anjo.
2: Nossa, você conhece a música, cara. Me fez lembrar o passado da minha adolescência.
0: Foi nada.
2: Oh, como era gostoso. Oh,
0: coisa boa.
2: A Luluzinha era tão inocente nesse tempo,
0: Vixe,
2: bichinho.
0: Inocente.
2: Ai, no colégio.
0: Tá legal demais.
2: Ai, era tão gostoso.
0: Tempo bom Cacá, que não volta mais.
2: Essa música pra mim de...
0: Diga, de quem? Diga aí.
2: Ah, esqueci.
0: Esqueceu, foi?
2: Pronto, lembrei.
0: Lembrou?
2: Paula Fernandes.
0: Paula, né?
2: Não sei, amor. Tá bom?
0: Não sei, amor,
2: hoje
0: né?
2: Meu pedido vai ser diferente, as músicas.
0: Não sei,
2: Fica
0: amor.
2: Fica com Deus. Tchau, tchau, bebê.
0: Valeu, beleza pura. Obrigado pelo carinho, viu, Lulu? Ela quer Paula Fernandes, não é isso mesmo? Tem mais mensagem chegando, o Wilson Garganta de Ouro.
3: Cacá, boa tarde novamente.
0: Opa, diga aí.
3: Essa foto aí que eu tô mandando
0: diga aí.
3: É a prova do meu trabalho.
0: Aí. Sim.
3: Quando eu passei pelos palcos aí, pelos... trio elétrico também, fazendo, puxando cavalgada.
0: Opa, vou dar uma olhadinha aqui agora.
3: Tá aí a prova do meu trabalho. Me sinto muito feliz
0: muito
3: e orgulhoso
0: bem.
3: Em dizer
0: Valeu,
3: que
0: cara.
3: Sou um grande locutor de pois cavalgada, não. De vaquejada.
0: Cowboy duas palmas.
3: De rodeio. E tem emissora de rádio também, mas hoje...
0: Muito bem, Wilson.
3: Eu tô fora. Me sinto um pouco adoentado também, né?
0: Sim.
3: Você sabe que na vida tem tropeços.
0: Sim.
3: A gente não vive só de alegria, não vive só de saúde. Sempre a gente tem tropeços na vida.
0: Com
3: e
0: certeza.
3: Hoje eu já estou com 52 anos.
0: Tá novo ainda.
3: Mas ainda faço...
0: Rapaz, tem 50 e o quê, rapaz? Me diga de novo aí. Deixa eu ver.
3: Tropeço na vida. E hoje...
0: Tem 50?
3: Já tô com 52 anos.
0: Vixe, Maria, eu tenho 55 e eu sou mais velho do que o Wilson? Que é isso?
3: Mas ainda faço...
0: Diga aí.
3: O mesmo trabalho.
0: Tá mais novo
3: assim, eu seja
0: se eu me
3: convidado
0: sinto novo.
3: Por Aguém ou contratado também por Aguém, a gente vai e faz.
0: Vai sim.
3: Puxo cavalgada. E ainda
0: potência.
3: Canto também, viu?
0: Valeu, então.
3: Mais, lhe agradecer e desejar
0: eu que agradeço.
3: Uma boa tarde. Muito obrigado e que Deus abençoe.
0: Tá chegando aí o Ronaldinho da Fazenda Barra, viu? Lembra de Wilson aí na Fazenda, viu? Tá chegando aí o carro, a festa, né? Eu não sei quanta é, dizia no momento, mas tá chegando aí já a festa do carro de boi tradicional aqui em Tobias. O Wilson aí, Garganta de Ouro, viu? Pra narrar aí, ó. O homem sabe. Tem mais um áudio aqui?
4: Boa tarde, Cacá. Boa tarde, ouvintes do programa Energia da Tarde.
0: Diga
4: Cacá,
0: aí.
4: Estou passando para pedir que você toque.
0: Traga ela
4: passarinho. Camargo Luciano.
0: Já toquei duas.
4: Cama de Capim.
0: Opa, já toquei uma.
4: Oferecer essa legião de ouvintes que estão ouvindo o programa.
0: Sim.
4: Oferecer especialmente aí a Fabíola, a Adriele, a Juno Agripino.
0: Sim.
4: E especialmente a minha gata.
0: A sua gata? Tá querendo uma gatinha? Tá criando uma gatinha.
4: Dando mais, eu quero lhe agradecer, desejar para você uma boa tarde, um bom
0: Valeu,
4: programa
0: Will.
4: E que Deus abençoe, especialmente a minha gata.
0: Vixe, Maria. Tá criando uma gata.
4: Especialmente a minha gata.
0: Ah, ele tem uma gatinha. Tá bom, então. Olha, vamos ouvir esse... Olha lá. Olha, Olha, aqui é o Wilson Garganta de Ouro, viu, Ailton Góes? New experience in me. Ixi, cadê o. Olha.
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0: Aí, legal demais, esse é o Wilson Pereira, viu? Garganta de Ouro, locutor de rodeio, cavalgada, né? Isso mesmo, vem aí a festa do vaqueiro, contrata esse homem aí, viu? É, o homem detona aí, ó. Chapéuzão de couro, esse é o Wilson Pereira. Tá legal, viu? A Adriele tá mandando um abraço aqui também. A Dona Maura chegou por aqui também, também. Dona Maura, né? No bairro Santos Dumont. O Leonardo, né? É, o nome dele é Leonardo e João Marcos, né? Pediu música de Vanessa da Mata.

0: Passa aí, raça negra. Estou mal, muito mal. Eu vou ligar para ele agora. Assistência técnica. Eu vou ligar para ele agora. Assistência técnica.
1: Cara, mandei um áudio aí, mas agora vai o segundo, né? Dizer pra você que eu tava com um probleminha no telefone aqui, né? Que eu tava aqui, vou usar aquele termo antigo, futucando, né? Mas eu consertei, né? E graças a Deus foi que eu tava pensando, viu, meu amigo? Acá pra eu ir pra assistência técnica amanhã. Ou a depois mandar apagar um telefone desse pessoal do Açaí. Mas graças a Deus apaguei, viu? Eu me futucando aqui, apaguei, graças a Deus. E pessoal, vão cuidar do seu Açaí e esquece, velhinho, viu? É um tipo de gente que eu não quero nem bom dia. Tá dado o recado aí, eu gosto. Que é tudo porcaria.
2: Mais música!
3: Ai, era tão gostoso. Cacá, passa a música pra mim de... Ah, esqueci. Pronto, lembrei. Paula Fernandes, Um Ser Amor. Tá bom? Hoje meu pedido vai ser diferente, as músicas. Fica com Deus e tchau, tchau, bebê.

0: Tá aí, legal demais, bom demais, obrigado pelo carinho, fiquei devendo música aqui, obrigado, viu, Pedro? Ah, sim, desculpa aí, viu, Fabiola, amanhã me cobre logo de cara, viu? Correria aqui, muita música aqui a pedido do ouvinte, acabei esquecendo, devendo só um, viu, Fabiola? Desde já, obrigado mesmo pelo carinho, por você que tá juntinho comigo das duas às quatro, né? Isso mesmo, energia no seu rádio, energia é bem melhor. Essa tarde de segunda-feira, pra você eu desejo aí um bom finalzinho de tarde de segunda-feira, tá bom então? É, mas não desliga, daqui a pouquinho tem Manezinho, João Marcos, áudio, passa o áudio, é? Cadê o áudio? Coloca aí.
1: Não, mas tudo bem. Ô, oh, bebê, não era essa não.
0: Não era essa
1: mas
0: não?
1: Mas tudo bem, tá valendo.
0: Ô, viu, Maria? Ô, oh, meu
1: beijo.
0: Pai. Tá bom, não era essa não, era... Rapaz, ah, que é isso? Pra mim era essa. Não era essa música de Paula Fernandes, não? Eu acho que sim, viu? Tá bom então, errei, né? Toquei Paula. É, cadê rapidinho? É, Leni, o que você mandou pra nós aí?
2: A música do homem, que é boa. É. Que é botar a gatinha na cama de capim.
0: Ah, gatinha, como é que é?
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0: Já toquei.
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0: Beleza, já tem tocado uma música do Zezé, viu? Tá bom então? Eu vou embora. Alô, dona Maura, aquele abraço. Olha, não desligue. Daqui a pouquinho tem bregão com o Manezinho Amado e João Marcos. Se hoje foi bom, amanhã vai ser melhor ainda.
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5: 16 horas e 2 minutos.
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8h29. É, aqui na Tobias Barreto FM, a rádio de todos, a princesinha mais linda do planeta, a mais cobiçada da cidade. Mandar um abraço caloroso para a galera bonita na Lagoa Redonda, Bom Jardim, Bela Vista, Suti, Macaé. Tem gente inteligente que sintonizam com a gente em toda a região. Aqui no centro da cidade, nos lugarejos, e na Sambaíba, na Lagoa Redonda, tem gente por lá acompanhando o som da Tobias Barreto FM. Mandar um abraço caloroso pra galera. Cadê João Marcos? João Marcos ainda não chegou, o Marcos. Como é que pode, João Marcos? Mandar um abraço caloroso pra galera bonita. Aonde, manezinho? Aqui no Maria do Carmo Alves, no Conjunto Dulce e no Walter Franco. Tem gente acompanhando a gente no Padre Pedro, no bairro Pinheiro e no aonde mais, manezinho? Nos povoados de Tobias.

0: mandar um abraço. É complicado, né? Mandar um abraço caloroso pra galera bonita no Suti e no Bom Jardim. Eu tô com sentido no rádio e com sentido no colega de rádio, né? Que nos deixou. Mandar um abraço, só não vou falar o nome agora. Vamos mandar um abraço caloroso pra galera no conjunto Padre Pedro, um colega de rádio de Manezinho, descansa neste momento em Cristo. Mandar um abraço caloroso para a galera do conjunto Padre Pedro, do Pinheiro, da Lagoa Redonda. Tem gente acompanhando a gente no Suti e no Macaé. Mandar um abraço caloroso para a galera da Roma, povoado Roma. E a galera aqui da Doutor Ayrton, eu já falei, do centro da cidade, a Complexo Feira da Coruja e ali no centro da feira. Tem gente por ali acompanhando o som da Tobias Barreto FM. Mandar um abraço caloroso a essa gente que nos acompanha no povoado Alagoinhas. Mandar um abraço caloroso para essa gente que acompanha a gente na Tapera do Limo e na onde mais, Manezinho? E Sambaíba, já falei, no Pastorado, Várzea dos Potes, Mombaça, toda esta região. Vamos mandar um abraço caloroso para a galera bonita aqui na rua a rua José de Jesus Santos. Cadê João Marcos? Nada? Vamos de música? Mandar um abraço caloroso para seu Luiz da Água Boa, vereador Luiz. Já tô aqui procurando tua música, filho. Se eu quer ouvir o...
1: A música, né?
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1: 17:03.
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0: 17 horas e 16 minutos na Tobias Barreto FM. 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
2: de Deus. Culpado, eu tô aqui no aeroporto, mais Toninho Valério.
3: E mais amigos.
2: Mais Lucas. Mais também outro amigo aqui que é manhoso, não, lá do bairro Santa Rita. Manhoso não, Cabrunco. Mais Bahia. Aí o senhor passa aqui uma música pra nós de Reginaldo Rossi, que estamos te ouvindo aqui no bar do seu Ninho de Valério. Um abraço.
0: Vamos Valerinho, passar, vamos passar a música.
4: Escuta, Vitor, te ouvindo. Bota uma música bem boa aí. Júlio Nascimento, Helenide Conjunto Irmandu, tenha uma boa tarde.
0: Boa tarde.
1: Vamos em mais áudios. Wilson, Adriele está mandando um abraço, viu?
0: Adriele.
1: Tem mais ouvintes? Tem o Nil. A Nalva está mandando um abraço.
0: Adriele viajou, já chegou, foi?
1: Nalva está mandando um abraço.
0: Nalva também está ouvindo a gente, Nalva. Nalva da Rui Itabaianinha.
5: Que passar essa música. Amado Batista, para oferecer a minha mãe, Ana Josefa, da Rua Filomena Abreu Leite. E a tia Creuzinha em Poço Verde, a Ritinha, a Vitória e Matheus Cauã.
1: Pronto, é a nossa amiga Josi.
0: A Josi, ouvindo a gente. O som da Tobias Barreto FM.
1: Ninho do Pastel tá por aqui.
0: Ninho do Pastel também. Vamos ouvir.
6: Manezinho, se você passou o áudio aí, eu já achei, viu? Tava na padaria, onde eu fui comprar os pães, eu derrubei. O bofe belíssimo aqui me chamou e me devolveu. Disse, moça, sua identidade, seu cartão do SUS. Eu digo, grato, como posso pagar, querido?
0: Esse Ninho é uma onda, viu?
1: Letinho chegou.
7: Essa música aí.
0: De quem?
7: De Reginaldo Rossi, viu? Tô na escuta, aqui.
0: Vamos aqui passar. Na escuta. Valeu.
1: Vocês sabem se é verdade? Sim, é verdade.
0: É verdade.
1: Não falo o nome, não, por enquanto, mas.
0: É.
1: Deixa para o jornalismo, né?
0: É.
1: É verdade, sim, viu, não? É verdade.
0: É verdade.
1: É verdade. Vai lá no meu Instagram, por favor. Tem mais alto chegando aqui?
8: Boa tarde, aqui é Carlos do Macaé.
0: Carlos do Macaé.
8: Aquela música de Zezé.
0: Zezé.
8: Que eu saí de casa.
1: Diga que aqui é brega, o bregão.
0: É o bregão, o bregão.
1: Zezé de Camargo é um programa sertanejo.
0: É, verdade.
1: Jocilene.
0: Jocilene.
9: Boa tarde, Manezinho. Boa tarde a todos, né? Manezinho, passa aí uma música bem apaixonada, de Adelino Nascimento.
0: Vamos passar.
9: Ou de Júlio Nascimento.
0: Vamos passar, sim.
9: Então, tô aqui ouvindo você, viu?
0: Viu.
9: Vou mandar essa música pra Leoni, pra João Marcos.
0: Leonardo, ela quer dizer Leonardo.
9: E pra todos. Um abraço, fica com Deus.
0: Amém.
9: E quero mandar um abraço caloroso pra Kiko. Dona Nalva.
0: Dona Nalva.
9: E para Leonilson e todos que
0: tiver
9: mais
0: Leonilson.
9: Lenilson. E mando também para Ninho de Valério.
0: Ninho de Valério.
1: Leonício.
0: É verdade.
1: Aí, tá bom. Vamos em mais áudio?
0: Vamos.
1: Tem mais áudio aqui ainda? Tem mais. Cadê? Tem Nalva. Mais. Nalva. Tem Bica.
0: Bica.
10: E Ninho do Pastel também. O melhor pastel do estado de Sergipe e do Brasil, Manezinho.
0: Ninho.
10: Na Praça do Matador.
0: Ninho.
10: Ninho do Pastel e família. Que Deus abençoe a ele.
0: Amém.
10: E família também, viu? Tava esquecendo de família, hein? Também já tem Gilberto aí, do Papelão, né? Nossa amiga. É, tá todos meus filhos aí, viu? Deus abençoe a todos aí, Gilberto Papelão.
1: Quando o Bica entra, o homem vem. Ele não gosta.
0: Bica, né?
1: Quando o Bica entra, ele vem.
0: É.
1: Ele não gosta quando o Bica
0: entra. É o Michel.
11: É. Tem como cortar esse cara aí? Tem
0: vou
11: como
0: cortar
11: esse cara?
0: Vou cortar.
1: Ninho, o Bica mandou uns áudios aqui. Acabei esquecendo de passar os áudios.
0: Bica.
1: Na minha programação, no meu programa. E
0: Bica.
1: Valeu, Bica. Amanhã eu passo o restante dos áudios aqui. Acabei...
0: É o Bica.
1: Acabei esquecendo os áudios.
0: É o Bica. Bica, Bica, aí, Bica.
1: Manezinho, faltam 10 minutinhos para
0: 10 minutos.
1: 5h30, né?
0: É.
1: Tem essa música aqui que toca normal.
0: Vamos
1: Quando
0: ouvir.
1: Quando você toca ela, você lembra de alguma coisa, né?
0: De Antônio Raimundo.
1: Antônio Raimundo,
0: né?
1: Isso mesmo. Quem tá ligando, hein?
0: Lembra de Antônio Raimundo que ele cantava aqui comigo.
1: Quem tá ligando?
0: Motoca envenenada.
1: Ele gostava dessa música?
0: Vamos cantar. Eu vou cantar junto.
1: Então vamos lá.

0: E essa música era o momento que quando ele gostava de cantar, ele cantava.
1: Isso, ele cantava.
0: Ele sabia cantar.
1: Ele cantava, é diferente de Manezinho. Manezinho imita. Já Antônio Raimundo sabia cantar, acompanhava a música.
0: Então vamos cantar, homenagem.
1: E ele cantava aqui ao meu lado.
0: Nosso querido Antônio Raimundo.
1: Vamos.

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1: Motoque envenenada. João Marcos e Manezinho e Antônio Raimundo cantando os três juntos aqui na Tobias Barreto FM.

0: Foi-se embora o homem do eco, né? Um eco forte na música.
1: E se você, permitir amanhã com João Marcos aqui
0: vamos cantar de
1: na
0: novo.
1: Abertura do programa.
0: Com certeza,
1: essa
0: nós
1: homenagem, essa música.
0: Vamos passar essa
1: E ele
0: música.
1: cantou
0: aqui ao meu lado, é o lado de João
1: E é uma
0: Marcos.
1: música que ele gostava muito de cantar.
0: Com
1: E
0: certeza.
1: aí, se você permitir, a gente toca amanhã na entrada do programa.
0: Isso.
1: É isso mesmo?
0: Antônio Raimundo é filho de um. É o irmão, o tio dele. Morava com a minha tia. Eu e ele chamarmos tia Germana, irmã do meu pai, que o filho dele era casado com a minha tia. Mandaram um abraço, sim?
1: E eu tive o prazer, né? De
0: sim.
1: Estar ao lado dele.
0: Também,
1: aqui
0: também.
1: Na Tobias FM um bom tempo, aqui um
0: tempo
1: rápido, mas passou por aqui.
0: Que Deus possa dar o descanso eterno a ele.
1: É isso aí.
0: O homem nasceu do pó da terra, para o pó da terra o homem voltará e descansará em Cristo.
2: Tá. Oi, Mané, boa tarde.
0: Sim.
2: Hoje é um dia triste, né?
0: É.
2: Perdemos um ícone do rádio, né?
0: Verdade.
2: Do brega. É, eu tenho boas lembranças dos meus pais, principalmente dia de segunda-feira, né? Minha mãe chegava, botava o Antônio Raimundo, cortava a carninha dela. E Antônio Raimundo é um ícone, merece todas as homenagens, né, Maria?
0: Verdade.
2: Hoje é um dia muito triste, viu?
0: Com certeza.
2: Muito triste mesmo.
1: É isso aí.
0: É, comi muita fava de bolo com ele.
1: O Antônio Raimundo teve uma passagem.
0: Com certeza.
1: Também em outras FMs, né?
0: Maria? E outras, sim, outras e outras, muitas rádios por aí afora.
1: Ele foi para uma FM também, na
0: também, lá pro lado de Tomar do Jeru.
1: Tomar do Jeru também.
0: É, no município de Estância lá também, ele já teve por lá.
1: O Rádio Lagoa Redonda.
0: Tudo.
1: Né? A Lua da FM, que passou também
0: todas,
1: um bom tempo.
0: Todas.
1: É isso mesmo, foi uma boa parte. E aí,
0: verdade.
1: Outras rádios, né, que ele passou por aí.
0: Com certeza.
1: Sucesso. Vamos ao telefone, mas?
0: Vamos.
1: Toca, chama aí.
0: Eu falo.
3: Alô, boa tarde.
0: Boa tarde.
3: Rapaz, que história é essa? Antônio Raimundo faleceu?
0: Foi.
3: Foi?
0: Foi.
3: Ah, que tristeza. Rapaz, Ave Maria, fiquei assim. Assim, porque eu assisti o programa dele também, né?
0: Eu cantei, porque disse que é melhor cantar do que chorar. Ele cantava aqui comigo, aí eu cantei a música em que ele cantava junto comigo e João Marcos.
3: Rapaz, é que Deus deu descanso, né?
0: Verdade.
3: E boa alma dele em bom lugar, é. Foi. Tchau.
0: Tchau. A Neuza.
1: É a Neuza.
0: A Neuza do Conjunto Dulce. Tá terminando?
1: Quem tá ligando, hein?
0: 5h27 na Tobias Barreto FM. Mandar um abraço pra galera bonita nos povoados, nos lugarejos, gente inteligente que sintoniza com a gente nos povoados, no centro da cidade, em toda a região. É, mandar um abraço caloroso pra galera aí no na Lagoa Redonda, lá na Sambaíba. Tem gente ouvindo a gente na Sambaíba.
1: Um abraço pro pessoal do Raso.
0: Do Raso.
1: É isso mesmo.
0: Do Raso, do Cato Grande, do Catu do Sucupira, da Vazia dos Potes, Alagoinhas. Alagoinhas é o lugar dos parentes de Antônio. Alagoinhas, Pilões, aquela região ali do Batom. E Monte Coelho. Mandaram um abraço entre Rio, aquela região ali de Monte Coelho. Um abraço caloroso a toda esta galera aí dessa região dos povoados de Tobias. Mandaram um abraço pra galera bonita, sabe aonde? Na Lagoa Redonda. É...
1: Manda um abraço pra Jackson.
0: Tapera do Limo.
1: Jackson
0: vereador da... Jackson, né?
1: É o da Lagoa Redonda.
0: É, o vereador Jackson, que passou por aqui também.
1: Da Web Lagoa Redonda.
0: Do Web Lagoa Redonda, né? Web Rádio da Lagoa Redonda. Radialista e ex-vereador lá da Lagoa Redonda. Ouve a gente. Ele deu muita oportunidade também a Antônio.
1: Isso.
0: Mandar um abraço. É tanta gente, meu Deus, naquela região ali que ouve a gente. O povo da Roma, do Riacho Fundo, da Água Boa, do Cancelão, Saquinho e o Pau de Colher.
1: Isso.
0: Muita gente ouvindo a gente em todos os povoados. Amanhã eu e João Marcos, João Marcos e eu. E vem aí reflexão?
1: É isso.
0: Com a igreja. Quem é hoje? As meninas?
1: Hoje
0: não.
1: Hoje é segunda, né?
0: Hoje é o Gilmar. É o filho de seu Raimundo de Lina. Tá chegando, fique com ele, porque eu vou com Deus.

Agora são 17 horas e 37 minutos, aqui na Tobias Barreto FM. Estávamos ouvindo essa música bem, bem balançante, né? Bem firme. Mas a partir de agora vamos iniciar nosso momento de reflexão, onde você vai participar comigo, Gilmar de Andrade, né? Junto aqui ao nosso amigo Cacá, que manda esse som bonito da Tobias Barreto FM para todos. Todos ouvirem e curtirem, né? E toda a direção da Tobias Barreto FM apoia esse momento de reflexão, né? Nos dá essa oportunidade de estarmos aqui. E aí você vai estar junto conosco até às 18 horas, participando também desse momento de reflexão, fazendo junto conosco esse momento de reflexão, né? E pedindo a Deus a graça, né? De fortalecer a fé, pedindo a Deus a graça de estar junto a Ele, né? A vontade de Deus é de

que estejamos junto a Ele, pois ele antes de nós, Ele já desejou estar junto conosco, né? Ele é quem primeiro nos buscou, né? Ele que nos fez. O ser humano, na sua falha, pecou, se distanciou de Deus, né? Mas Deus nunca quis isso, nunca desejou isso, né? É do tanto que quando o ser humano pecou, Deus veio sim ao encontro do ser humano, e o ser humano no momento estava distante, né? Estava se achando estranho, né? Quando Deus perguntou a Adão o que é que estava acontecendo, ele ficou todo diferente, né? O pecado nos deixa com vergonha, né, de estar na presença, né? Mas Deus, Ele quer que a gente faça a nossa parte. Busque a Ele, né? Busque estar com Ele. Então vamos pedir a Deus a graça. A graça da fé cada vez mais firme, né? Cada vez mais crescente, né? E para isso a gente precisa estar em oração, precisa buscar, pedir a Deus, né, a graça do perdão das falhas, né? E aí a gente, de acordo com os nossos arrependimentos, né, voltamos sim a Deus, né?

Pronto, pronto. Agora vamos corrigindo aqui uma situação, mas vamos lá. Agora são 17 horas e 41 minutos aqui na Tobias Barreto FM. Estamos apresentando para você um momento de reflexão. Hoje, dia 3, né? Dia 3 de agosto, uma segunda-feira. Iremos passar a liturgia do dia, né? Aí você vai acompanhar a liturgia do dia. E vamos então, logo após, fazer a leitura do Evangelho e meditarmos um pouco a leitura do Evangelho de hoje, né? Que vai nos trazer uma mensagem. Cada mensagem do Evangelho, a gente pede a Deus a graça de observar, né? De tentar viver, né? E de acolher em nós, pois toda a palavra de Deus vai frutificar. Vai trazer um bom êxito, né, para nossas vidas. E Tobias Barreto vai estar em festa, início de festa essa semana, né, a partir do dia 6 até o dia 15 de agosto, estaremos em festa e eu vou simplesmente informar o dia de início, daqui a pouquinho, o dia de início e a primeira noite, né, a primeira noite, qual é a movimentação da primeira noite. Espero que você possa acompanhar através do rádio, através da rede social, acompanhar toda a programação da festa de Nossa Senhora Imperatriz dos Campos, né, que irá iniciar no dia 6. Antes, porém, vamos fazer a oração, oração que a gente pede a Deus perdão por nossas faltas, né? A gente já de alguma forma iniciamos o programa falando disso, né? Que a gente deve pedir perdão. E na sequência vamos fazer aqui a oração do Espírito Santo para que a gente possa pedir a graça aqui do Espírito Santo para nos iluminar, né? E você também seja iluminado, iluminada para daí então fazermos aqui um momento de reflexão juntos, né? Em nome do Pai, do Filho, do Espírito Santo. Vinde, Espírito Santo, e enchei os corações de vossos fiéis e acendei neles o fogo do vosso amor. Enviai o vosso Espírito e tudo será criado e renovareis a face da terra. Ó Deus, que instruísse os corações dos vossos fiéis com a luz do Espírito Santo, fazei que apreciemos retamente todas as coisas, segundo o mesmo Espírito, e gozemos sempre da tua consolação. Por Cristo, Senhor nosso. Amém. Então, desde já, recebamos essa graça, né, de que o Espírito Santo nos dê os dons, né, os dons que nos gera a vida, que nos dá compreensão da verdade, né? Então vamos aqui informar a liturgia de hoje. A liturgia de hoje, na primeira leitura, nós vamos ter a leitura do livro do profeta Jeremias, capítulo 28, versículos de 1 a 17, né? Teremos também no evangelho de hoje, no salmo de hoje, desculpa, o salmo 119 ou o salmo 118, 119. A depender da sua Bíblia, né? De repente, algumas editoras elas têm essa diferença de numeração. O responsório do Salmo de hoje é: ensinai-me a fazer a vossa vontade. Né? Então, que a gente deseja no nosso coração que nosso Deus nos ensine e a gente acolha, né? A fazer a vontade de Deus. O evangelho de hoje, nós vamos ter aqui a leitura do evangelho de Mateus, capítulo 14, versículo de 22 a 36. Então, vamos ler daqui a pouquinho o evangelho e vamos fazer a meditação. Antes, porém, vou ler aqui a programação da festa do Nosso Senhor Imperatriz dos Campos, que iniciará no dia 6, né? 6 de agosto até o dia 15. O dia 15 será um sábado, né? E a festa
tem aqui um tema embaixo aqui colocado: somos igrejas, igreja eucarística, sinodal e missionária, né? Então a festa de Nossa Senhora Imperatriz dos Campos, ela tem esse tema. E a programação começa na quinta-feira, dia 6, a partir das 6 horas da manhã, alvorada festiva de abertura, né? E repique de sino na Igreja Matriz, e acompanhada pela Banda Lira, né? Banda Lira Nossa Senhora Imperatriz dos Campos. Às 6h30, Santo Terço, seguido da missa, isso já à tarde, né? E à noite, às 19 horas, nós teremos aqui a noite pela oração, pelos movimentos e grupos de oração. Então, à noite, às 19 horas, é a noite, é o início das novenas, né? E início também do grupo, a homenagem ao grupo. A noite de oração pelos movimentos e grupos de oração. Isso. Então, essa noite vai ser presidida pelo Dom Guido Zedron, né? Bispo de Paulo Afonso, Bahia. Então, essa noite é a primeira, dia 6, na quinta-feira, que começa às 6 horas da manhã, a abertura, né, com a alvorada festiva. Aí terá a execução do hino da Nossa Senhora Imperatriz dos Campos, na Igreja Matriz, às 6h30, seguida de terço, o Santo Terço, em seguida de missa. À noite, às 19 horas, que começa essa primeira novena, né? O tema da noite é: o seu rosto brilhou como o sol. Então vai estar aqui o Dom Guido Zedron, bispo de Paulo Afonso, Bahia. Aí segue dia 7, dia 8, e a gente deva acompanhar, deva estar juntos em oração, né, por toda a nossa cidade, e dando graças a Deus por nossa padroeira, pela graça de Deus em nossas vidas, né? Então vamos lá, vamos ler o Evangelho. Após a leitura do Evangelho, vamos meditar um pouco a mensagem de hoje, né? O Senhor esteja conosco, Ele está no meio de nós. Proclamação do Evangelho de Nosso Senhor Jesus Cristo, segundo Mateus. Depois que a multidão comera até saciar-se, Jesus mandou que os discípulos entrassem na barca e seguissem à sua frente, para o outro lado do mar. Enquanto ele despedia as multidões, depois de despedi-las, Jesus subiu ao monte para orar a sós. A noite chegou e Jesus continuava ali, sozinho. A barca, porém, já longe da terra, era agitada pelas ondas, pois o vento era contrário. Pelas 3 horas da manhã, Jesus veio até os discípulos, andando sobre o mar. Quando os discípulos o avistaram, andando sobre o mar, ficaram apavorados e disseram: é um fantasma! E gritaram de medo. Jesus, porém, logo lhe disse: coragem, sou eu, não tenhas medo. Então Pedro lhe disse: Senhor, se és tu, manda-me ir ao teu encontro, caminhando sobre a água. E Jesus respondeu: vem. Pedro desceu da barca e começou a andar sobre a água, em direção a Jesus. Mas, quando sentiu o vento, ficou com medo e começou a afundar. Gritou: Senhor, salva-me.
Jesus logo estendeu a mão, segurou Pedro e lhe disse: Homem fraco na fé, por que duvidastes? Assim que subiram na barca, o vento se acalmou. Os que estavam na barca prostaram-se diante dele, dizendo: Verdadeiramente, tu és o Filho de Deus. Após a travessia, desembarcaram em Genezaré. Os habitantes daquele lugar começaram a reconhecer Jesus e espalharam a notícia por toda a região. Então levaram a ele todos os doentes e pediram-lhe que pudesse, ao menos tocar a barra de sua veste. E todos os que tocaram ficaram curados. Palavra da salvação. Glória a vós, Senhor. Então estamos com esse evangelho muito rico, né? Muitas informações. Se a gente fosse, se a gente tivesse tempo, né? Você que está nos ouvindo, está descansando, está no finalzinho do trabalho, está chegando do trabalho. Se a gente tivesse tempo, a gente ficava meditando todos os pontos, né, dessa leitura de hoje. Mas a gente vai ter que fazer aqui uma espécie de enxugar, né? Vamos tentar fazer uma síntese onde você possa receber uma mensagem, né, mais simplificada. E a mensagem, a gente sente que nesse momento onde Jesus está despedindo a multidão, é uma sequência, salvo engano aqui, vamos só conferir, uma sequência do evangelho de ontem, né? Onde a gente viu aqui em Mateus, Jesus alimentou o povo, né? Jesus alimentou o povo. Esse povo ainda estava próximo a Jesus. Jesus precisava agora dispersar ou se despedir, né, da multidão. Então Jesus usou de uma... Nos dias de hoje a gente pode usar essa palavra, né? Não está escrito ali na palavra, mas nesse entendimento dessa mensagem de hoje, Jesus, ele quase que faz de propósito, né? Vamos dizer assim, mas ele dá a ordem, o direcionamento para os apóstolos seguirem viagem, e eles obedecem a Jesus e seguem viagem, né, na barca. E durante esse percurso, essa barca acaba tendo as turbulências, né? Então Jesus envia nesse momento eles a sós, né? Porém, não houve nenhum questionamento, né? E Jesus também não disse a eles o que é que ele iria fazer, de que forma ele iria passar também para o outro lado, né? Porque Jesus, nesse momento, ainda não tinha realizado nenhuma ação dessa de andar sobre as águas, né? Então, essa aqui é a primeira vez onde Jesus vai andando sobre as águas e eles vão sentir medo, né? Então, primeiramente, Jesus pede a eles que eles sigam, né, a viagem, né, para que Jesus pudesse agora aí se despedir do restante das pessoas que estavam ali ao redor, né, as quais já tinham se alimentado, já tinham recebido a alimentação, que é a multiplicação dos pães que o evangelho de ontem recitou, né? Então Jesus, de alguma forma, teria que passar por outro lado também. Então os apóstolos, eles obedeceram a Jesus, seguiram viagem, estavam passando por turbulências, né? E nessa turbulência, a turbulência naturalmente do mar, do vento, né? Eles se deparam com uma situação que agora aí, somada à turbulência, eles sentem medo, né? Sentem medo
E aí eles acham que é um fantasma. Imagina, naquela ocasião já o ser humano já tinha esse aspecto desse medo de fantasma, né? Então Jesus acalma eles, né? Jesus diz a palavra: coragem, eu sou eu, né? Coragem, sou eu. Não tenhais medo, né? Então a gente, nesse contexto do Evangelho, até esse ponto aqui, a gente, na nossa vida de correria, na nossa vida de dificuldades, né, de turbulências também, de alguma forma, fora do mar, né, de alguma forma nós vivemos alguns incômodos, né? E peçamos a Deus que tenhamos essa graça de entendimento e que Jesus também falou que estará conosco, está conosco até a sua volta, né? A gente confiar em Deus, confiar em Jesus, essa presença dele, né? Essa presença, e onde ele diz essa palavra aqui, que devemos guardar no nosso coração, né? Devemos guardar com fé, com firmeza e esperança, né? Onde Jesus diz: coragem, sou eu, não tenhas medo, né? Então, nesse primeiro ponto, e nessa metade da leitura de hoje, nós deparamos com essa mensagem, onde devemos colocar em nossa vida, né, essa confiança que muitas das vezes a gente se passa e às vezes depositamos confiança em outras coisas, né, em outras situações, em nós mesmos, né, ou em alguém que está do nosso lado, que talvez tivesse alguma capacidade para alguma coisa que não igual de forma nenhuma a Jesus, né? Então, já no segundo ponto, uma segunda mensagem que a gente pode extrair, assim, colocar no dia a dia, né? A gente sente que Pedro, ele é o primeiro a se colocar à disposição de provar, de estar confirmando cada vez mais esse poder de Jesus, né? Em uma espécie de conexão com o humano, né? O Pedro, ele em várias passagens do Evangelho, dos Evangelhos, nós sentimos que Pedro, ele tem essa presença firme, né? Apesar que, com a fraqueza humana, ele, nesse percurso onde ele pede para ir até Jesus, ele sente que ele não é digno tamanhamente, né? E ele, por fraqueza, talvez num pensamento de dúvida, né, de tudo que está acontecendo, ele quase que afundou, né? Então ele diz ao Senhor: Senhor, salva-me. Jesus logo estendeu a mão e pegou, segurou a Pedro e lhe disse: homem fraco na fé, por que duvidastes, né? Então, Jesus pode fazer essa pergunta para a gente hoje, e a gente, numa reflexão, pode também estar num momento assim de fé, buscando essa fé, mas também tendo essa dúvida. Então, um evangelho muito rico, espero que você possa ler de volta, ler mais vezes, ou ouvir homilias, né, dos padres, e aprender cada vez mais dessa mensagem de hoje, que nos quer firme na fé, nos quer tomando decisões de estar próximo a Jesus. E confiante, né, que ele diz para a gente: coragem, sou eu, não tenhais medo. Então, louvado seja o nosso Senhor Jesus Cristo pela mensagem de hoje. Vamos agora fazer só uma oração da Ave Maria, agradecendo a Deus pelo envio do seu filho, né, através do anjo Gabriel, e pelo sim de Maria. Em nome do Pai, do Filho e do Espírito Santo. O anjo do Senhor anunciou a Maria e ela concebeu do Espírito Santo. Ave Maria, cheia de graça, o Senhor é convosco. Bendita sois vós entre as mulheres. Bendito é o fruto do vosso ventre, Jesus. Santa Maria, Mãe de Deus, rogai por nós, pecadores, agora e na hora de nossa morte. Amém. Glória ao Pai, ao Filho, ao Espírito Santo, como era no princípio, agora e sempre. Amém. Agradecendo a todos que estavam e estão ligados no rádio, né, no seu celular. Em especial aqui a nossa amiga irmã Marlene Mendes, né? Para dar uma boa
tarde a todos os amigos, né? Deus abençoe a nós todos e família, hoje e sempre. Valeu, Marlene Mendes. Um abraço a todos, até a próxima segunda-feira, se Deus quiser. E quinta-feira, início, né, dos novenários da festa de Nossa Senhora Imperatriz dos Campos. Deus dê boa noite a todos e até a próxima segunda-feira, se Deus quiser.

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1: 18 horas e 5 minutos.
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0: O Grêmio venceu o América Mineiro por 1-0. O Misto empatou em 0-0 com o Atlético Mineiro. Vitória foi derrotado pelo São Paulo por 3-1, também jogo transmitido pela TV Brasil. E a 14ª rodada do Brasileirão Feminino também teve jogos ao domingo. 2-1 Palmeiras contra o Internacional, goleada do Santos 4-0 sobre o Juventude e Ferroviária venceu o Bahia por 1-0. Essa rodada vai fechar daqui a pouquinho, a 14ª. Flamengo e Corinthians jogam daqui a pouquinho às 18h30 da noite. Brenda Balbi, faltam 3 rodadas para esse fim dessa primeira fase do Brasileirão Feminino. Já dá para dizer que o G8 está fechado e já sabemos quem vai cair ou quem não vai cair?
1: Olha, Rodrigo, acho que fechar esse G8 ainda não tem como. Acho que ainda tem muita coisa para acontecer nessas 3 últimas rodadas. O G4 da competição, acho que ele já está quase definido, mas o G8 acho que ainda tem margem para mudanças, a depender aí desses últimos duelos que acontecem nessa primeira fase de competição. E o Z2, ele também tá um pouco, assim, tem 3 times ali que estão muito próximos, né, a nível de pontos. O Botafogo, ele ocupa o último lugar, né, com 5 pontos conquistados, depois vem o Vitória em 17º com 6, e o América Mineiro também tem 6. Então, acho que pode acontecer muita coisa também nesse Z2, né, enfim, eu acho que vai ficar de fato para a última rodada desse primeiro turno.
0: Ô Brenda, daqui a pouquinho, às 18h30, jogam Flamengo e Corinthians. O Flamengo está em 8º lugar e o Corinthians joga para retomar a sua liderança.
1: É isso. Um Flamengo que vem de empate dentro de casa contra o Grêmio, 2-2, num jogo que estava vencendo, deixou que as gurias gremistas empatassem no finalzinho da partida. Um resultado muito bom para o Grêmio, que se coloca ali, né, ainda brigando para entrar nesse G8, e um resultado ruim para o Flamengo, que se hoje perde, pode complicar um pouco a vida, né? O Corinthians, por sua vez, um time que busca a liderança novamente. O São Paulo deu uma guinada, né, nessa reta final de competição, deu uma embalada na Copa do Brasil também. Acho que uma coisa pode ter ajudado a outra, mas o Corinthians é o Corinthians, né? É o time que está acostumado a ganhar o Campeonato Brasileiro, é o time a ser desbancado, né? Um time que vem aí de 3 anos consecutivos vencendo o Campeonato Brasileiro. Enfim, eu acho que tem tudo para o Corinthians fazer um bom jogo mesmo fora de casa.
0: Vamos falar também de Brasileirão Feminino A3. Vamos aos resultados dos jogos de ida das quartas de final da competição. O Pantanal de Mato Grosso do Sul venceu o Planalto de Goiás. Aliás, perdeu por 1-0 para o Planalto. O Curitiba ganhou por 2-1 do Realidade Jovem de São Paulo. Portuguesa do Amapá goleou o Tiradentes do Piauí por 5-2. E o Prosperidade perdeu por 2-0 para o Juventude de Sergipe. Brenda Balbi, TV Brasil também de olho na 3.
1: É isso, daqui a pouquinho, na próxima fase dessa competição, né, da Série A3, a gente já transmite os jogos, então a gente fica de olho aí nesses duelos para ver quem avança, né, para as semifinais. Na verdade, não, já avançaram, né? No caso é isso, a gente só vai precisar ver o chaveamento ali das semifinais. Mas é isso, daqui a pouquinho a gente também vai estar transmitindo aqui a Série A3 do Campeonato Brasileiro Feminino, daqui a pouco também as semifinais do Campeonato A2, e daqui a pouco também, daqui a 3 rodadas, a fase final ali do Campeonato Brasileiro Série A1, ou seja, todas as séries aqui na TV Brasil.
0: É isso, TV Brasil, a tela do futebol feminino. E vamos voltar agora ao futebol masculino para falar de Copa do Brasil e de mais polêmicas. O Palmeiras reclamou da denúncia contra Maurício no STJD pela cotovelada em Kaká, o zagueiro do Vitória, em jogo válido pelo Campeonato Brasileiro. O Flamengo, por sua vez, respondeu citando lances a favor do clube paulista em nota oficial. E a polêmica ganhou novos contornos. Logo depois da vitória do Palmeiras sobre o Fortaleza por 3-0, o técnico Abel Ferreira foi questionado sobre as recentes trocas de notas entre os clubes. E mais uma vez o treinador português relembrou a polêmica final da Libertadores do ano passado, onde o Fla saiu vencedor.
2: A minha função é treinar e fazer que a minha equipa ganhe jogos dentro de campo. Umas vezes vamos ganhar, outras vezes vamos perder. Mas acho que temos todos memória curta. Temos todos muito memória curta. A final da Libertadores foi o ano passado. E há um asterisco que ninguém vai apagar. Enquanto eu for treinador de Palmeiras, vou falar nele sempre que vocês me fizerem essas perguntas. Esse asterisco, ninguém o vai apagar. E já disse ao senhor árbitro o que eu pensava sobre isso. Por isso é que eu disse aos nossos torcedores já várias vezes. Não se deixem enganar por narrativas. Estejam juntos para não voltar a acontecer o que aconteceu o ano passado. E acho que a nota do Palmeiras é muito clara. E as imagens são muito claras. E já foi dito várias vezes por todos os clubes. Umas vezes somos beneficiados, outras vezes somos prejudicados. Agora, isto foi uma situação entre A e B. Palmeiras e Vitória. A, B. Não foi A, B, C. Foi A e B.
0: Pelos lados do Flamengo, o clima é de incerteza por conta dos maus resultados. As críticas da torcida rubro-negra começam a cair sobre os ombros do técnico Léo Jardim e do diretor de futebol José Boto. Nos últimos dias, a contratação do argentino Thiago Almada saiu de quase certa para uma possível decepção por conta das informações de jornais estrangeiros sobre a preferência do jogador em se transferir para o River Plate. Dentro de campo, o Fla também sofre críticas pelo estilo de jogo do técnico Leonardo Jardim e, como já foi falado, pelos maus resultados da equipe. Lucas Paquetá falou sobre a situação e ainda deu uma dica da posição onde se sente mais confortável em jogar.
3: Bom, acho que todos nós ficamos insatisfeitos, né? Nós jogadores também, com o desempenho da equipe, passa muito por nós, até mais do que por ele, mas é tentar entender cada vez mais as ideias, as características, tentar se adaptar o quanto antes, porque já é um tempo que a gente vem trabalhando e cabe a gente também fazer coisas diferentes ali dentro de campo, então a gente vem conversando sobre isso, tentando melhorar, como eu disse, cada um pouquinho mais, seja dentro de campo, seja na academia, seja em casa, o que for, para que o desempenho venha a ser um pouco melhor e que o Flamengo volte a vencer. Quanto à posição, hoje a gente joga num 4-2-4 praticamente, e a gente conversa sim, obviamente, eu sempre me coloco à disposição, mas a posição que eu venho me sentindo à vontade é um segundo volante, e ele sabe bem disso, mas sempre me colocando à disposição para ajudar onde for preciso.
0: Brenda Balbi, Flamengo e Palmeiras, para variar, trocando farpas e notas oficiais.
1: É uma coisa que eu acho meio desnecessária, né? Já são dois times que dentro de campo brigam, né, pelos principais títulos aqui da América do Sul. É fato, né, que quando começa uma competição, Flamengo e Palmeiras são colocados, né, como os favoritos ao título. Então acho que é uma briga que não precisaria se estender para além do campo, né? Eu acho que poderia ficar só no âmbito esportivo. Acho que essas notas oficiais também de nada ajudam. Acho que só inflama mais a torcida a ficar ali num clima até de guerra, né, um contra os outros. Acho que não ajuda em nada a modalidade, o esporte. Acho que se perde também essa questão do respeito, né? Eu acho que tudo bem ter a rivalidade, é saudável, é natural, é do futebol, faz parte, mas também não precisa pintar o outro como inimigo, né, como alguém que você não quer, enfim, nem trocar ideia de boa, sabe? Eu acho que perde um pouco a mão.
0: É verdade, às vezes os dirigentes estão exagerando na mão, e tomara que isso não se alastre para as arquibancadas. Já tivemos um Flamengo-Palmeiras, onde no Maracanã o Palmeiras venceu por 3-0, mas vamos ter um jogo de volta e que a paz possa reinar. Brenda Balbi, boa noite para você.
1: Boa noite, R.R.
0: Esse No Mundo da Bola vai ficando por aqui com as emoções do gol nacional. Você relembra os gols do Brasileirão Feminino nos jogos transmitidos pela sua TV Brasil. Primeiro vem o gol de Marília, o quarto do Cruzeiro, na goleada sobre o Botafogo por 4-0. E depois o gol de Isa, o terceiro do São Paulo, nos 3-1 sobre o Vitória. Logo depois vem aí o Repórter Nacional com as últimas notícias do Brasil e do mundo. Uma ótima noite para todos vocês. Tchau, tchau!
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7: Gol do Cruzeiro. No hat-trick da Marília. Manda flecha, Marília. O passe da Bianca Brasil. Ela apareceu ali livre. Dominou, ajeitou de perna esquerda. Manda pro fundo da rede. É o quarto gol da jogadas cabulosas. É o hat-trick da Marília, artilheiraça do Campeonato Brasileiro. E aqui o São Paulo, eliminando, caindo aqui para esse lado esquerdo. Ela que já fez boas jogadas lá na direita. Linda finta, o toque pro meio. Gol do São Paulo! Isa! No toque de cabeça, na jogada trabalhada pela Aline Milene. Lá na direita, ela estava fazendo boas jogadas, agora se deslocou pelo setor esquerdo e a gente reviu. A Isa tocou para ela e se apresentou para receber na frente. Fez a finta, Aline, e botou na cabeça da Isa, sozinha na pequena área.

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1: Seis e meia no horário de Brasília. 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
2: Olá, muito boa noite para você que está sintonizado na Rádio Nacional em Brasília, São Paulo, Rio de Janeiro, Amazônia, Alto Solimões, São Luís e Recife. E também para você que nos acompanha em todo o Brasil, junto às emissoras parceiras da nossa Rede Nacional de Comunicação Pública. Eu sou Bianca Paiva e você vai ouvir, a partir de agora, as principais notícias desta segunda-feira, 3 de agosto de 2026. TSE mostra funcionamento da urna eletrônica em transmissão ao vivo para todo o país. Evento faz parte da Semana Nacional do Sistema Eletrônico de Votação. E mais?
3: Na abertura do segundo semestre do Supremo Tribunal Federal, o ministro Edson Fachin diz que as críticas à atuação do tribunal fortalecem a instituição, se realizadas dentro dos limites republicanos.
4: No Congresso Nacional, especialistas debatem marco legal da inteligência artificial, que busque proteger o jornalismo e os direitos autorais sem restringir as inovações tecnológicas.
5: Rio de Janeiro recebe a quinta mostra de cinema China-Brasil, que celebra o ano cultural dos dois países. 14 filmes brasileiros e chineses serão exibidos, entre outras atividades, com entrada franca.
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1: Antes de darmos início ao nosso noticiário, lembramos que, diante do período de defesa eleitoral, não serão veiculados conteúdos que possam caracterizar publicidade institucional. A medida se faz necessária para garantir o cumprimento das normas que regulamentam a comunicação de instituições públicas. O defesa eleitoral será encerrado em 25 de outubro.
0: Eleições 2026.
1: Em uma iniciativa inédita, o Tribunal Superior Eleitoral abriu uma urna eletrônica ao vivo para mostrar como ela funciona por dentro. Em ano de eleições, a ação busca dar mais transparência para combater a desinformação. A repórter Daniela Longuinho acompanhou a transmissão e traz as informações ao vivo. Boa noite, Dani.
7: Boa noite, Bianca. Boa noite, ouvintes. É isso, pela primeira vez, a urna eletrônica de votação foi aberta em uma transmissão ao vivo direto da sede do Tribunal Superior Eleitoral em Brasília. A ação, divulgada pela TV Justiça agora há pouco, faz parte da Semana Nacional do Sistema

0: Antecipadamente. Mais cedo, o tribunal também divulgou o primeiro de uma série de vídeos para apresentar o modo básico de preparação de uma urna eletrônica para as eleições. Na publicação, Rafael Azevedo explica que essa etapa é realizada em cerimônia pública após a convocação por edital de representantes dos partidos políticos, do Ministério Público, da Ordem dos Advogados do Brasil e outras entidades. Inicialmente, uma mídia de carga é inserida na urna eletrônica com os dados dos eleitores que votam em uma determinada sessão eleitoral, como destaca Azevedo.
1: Você tem uma mídia inicializável, a mídia de aplicação, que nós chamamos, que, quando preparada, é chamada de mídia de carga, ela é inserida na urna. Quando a urna liga, essa mídia vai inicializar e ela tem todos os dados dos eleitores de determinadas sessões. E esse sistema vai formatar tudo que tem aqui dentro, preparar tudo que tem aqui dentro, instalar todos os programas e vai perguntar para o usuário que sessão você quer preparar. Eu quero preparar a sessão 4, desse município, dessa zona eleitoral. Os dados dos eleitores são colocados para cá, os candidatos são colocados para cá e tudo é preparado aqui internamente.
0: Em seguida, é feito o chamado registro de correspondência, ou seja, a associação entre o número interno da urna à sessão para a qual ela foi preparada. O coordenador de tecnologia eleitoral do TSE ressalta que, ao fim, é emitido um boletim com o detalhamento da preparação de cada urna.
1: Também, ao final da preparação, ele imprime um comprovante. E esse comprovante de carga, ele também fica fixado ao material daquela cerimônia feita pública, em que todas as entidades puderam participar. E lá vai ficar muito bem registrado de que a sessão número 4 foi associada para aquele número interno, naquela data, naquela hora e etc. Então, isso cria essa unicidade. Essa relação entre a tabela que tem todas as urnas e as sessões preparadas chama tabela de correspondência. E ela é publicada na internet no sábado, véspera da eleição, para qualquer partido político e qualquer interessado.
0: Também hoje estreou no canal do TSE no YouTube a série Fato ou Boato viralizou, com conteúdos que vão ser publicados entre agosto e setembro para esclarecer dúvidas sobre a urna eletrônica e apresentar informações oficiais sobre o processo eleitoral. É com você, Bianca.
2: Obrigada, Dani. Agora são 6h36. E as convenções partidárias seguem pelo país. O Partido Democrata lançou ontem o nome de Wilson Grassi para concorrer à presidência da República. A Sara Kines está na linha com as informações. Oi, Sara, boa noite.
3: Boa noite, Bianca. Boa noite, ouvintes. O Partido Democrata confirmou a candidatura de Wilson Grassi Júnior ao cargo de presidente da República e manteve em aberto o nome do candidato a vice-presidente, que deve ser definido pela Comissão Executiva Nacional da Legenda, com possível formação de coligação. O anúncio foi realizado ontem no Rio de Janeiro. Grassi Júnior nasceu em São Paulo e é veterinário de formação. Foi conselheiro da Associação Nacional de Clínicos Veterinários de Pequenos Animais de São Paulo na implantação do primeiro hospital público para cães e gatos do Brasil, na zona leste da capital paulista. Nas redes sociais, o candidato relata que trabalha com programas sociais para cães e gatos desde 1994. A Legenda foi fundada em 2008 como Partido da Mulher Brasileira e desde dezembro de 2025 passou a se chamar Democrata. Esta é a primeira vez que o partido lança candidato à presidência da República. É com você, Bianca.
2: Obrigada pela sua participação, Sara. 6h37. O Supremo Tribunal Federal voltou ao trabalho hoje, após o período de recesso, e já teve decisão na primeira sessão do segundo semestre. A corte definiu que a isenção de impostos na compra de veículos também vale para pessoas com autismo de nível de suporte 1 ou com deficiência considerada leve. E ainda teve discurso do presidente Edson Fachin, com foco nas críticas que o STF costuma receber. O repórter Gésio Passos acompanhou e conta tudo para a gente agora ao vivo. Boa noite, Gésio.
4: Boa noite, Bianca. Boa noite, ouvintes. Olha, Bianca, na abertura do segundo semestre do Supremo Tribunal Federal, nesta segunda-feira, o presidente da corte, o ministro Edson Fachin, ressaltou a capacidade da justiça de lidar com as críticas da sociedade. Para Fachin, quando feita dentro dos limites republicanos, a crítica fortalece a instituição e a democracia.
5: que a força institucional do Supremo Tribunal Federal não reside na ausência de crítica, e sim na capacidade de conviver com ela, sem perder a serenidade necessária.

0: necessária ao exercício da função jurisdicional. Um tribunal constitucional que decide todos os dias temas de grande repercussão social, há de aceitar como natural que suas decisões sejam debatidas, analisadas e, por vezes, contestadas pela opinião pública.
1: O ministro Edson Fachin também destacou o compromisso do STF com a harmonia entre os poderes, citando o Pacto para o Combate ao Feminicídio.
0: Cabe a esta Corte reafirmar sempre que necessário seu compromisso com a harmonia entre os poderes. Isso, aliás, tem ocorrido até mesmo por ocasião de estarmos na semana em que a Lei Maria da Penha completa 20 anos, menciona o Pacto Brasil, firmado pelos três poderes para o enfrentamento do feminicídio, um dos maiores desafios que nosso país enfrenta na atualidade.
1: No retorno do recesso, Bianca, como você apontou, a primeira pauta do Supremo foi sobre o questionamento da constitucionalidade de regras da reforma tributária para isenção de impostos na compra de veículos por pessoas com deficiência. A Corte decidiu por maioria que é inconstitucional a restrição de acesso ao benefício para pessoas com deficiência mental leve e para pessoas com nível 1, do espectro autista. O relator da ação, o ministro Alexandre de Moraes, argumentou que a Constituição não estabeleceu distinções conforme o grau da deficiência.
2: A Constituição não estabeleceu diferença entre pessoas com deficiência leve, pessoas com deficiência grave ou média. Não é a diferenciação de nível que deve ter um tratamento melhor ou pior, benefícios ou não. É a situação específica daquela pessoa. E a lei estabelece isso. Nesse aspecto, presidente, me parece que a legislação foi muito além do que poderia.
1: Mas o STF considerou constitucional o prazo menor para a renovação da isenção fiscal para taxistas, que é de 1 ano, enquanto as pessoas com deficiência só podem reutilizar o benefício após 3 anos. A diferenciação foi aceita pelas necessidades profissionais dos taxistas. A Advocacia Geral da União defendeu que a legislação direciona o benefício tributário às pessoas que efetivamente necessitam da política pública, preservando o equilíbrio fiscal e os critérios definidos pelos legisladores para a concessão da isenção. É com você, Bianca.
3: Muito obrigada, Gésio Passos. 6h41. O Congresso Nacional também retomou os trabalhos hoje, mas sem votações. E uma das atividades que ocorreu por lá nesta segunda foi um debate no Conselho de Comunicação Social. O assunto, a regulamentação da inteligência artificial. O Pedro Lacerda tem mais detalhes sobre o chamado marco legal da IA, que está em discussão na Câmara. Oi, Pedro, boa noite.
4: Boa noite, Bianca, boa noite, ouvintes. A regulamentação da IA deve proteger o jornalismo e os direitos autorais sem travar a inovação tecnológica do setor. A avaliação foi defendida por especialistas da área em debate promovido hoje pelo Conselho de Comunicação Social do Congresso. O encontro discutiu o andamento do PL 2338 de 2023, o marco legal da IA, já aprovado no Senado e atualmente sob análise de uma comissão especial da Câmara dos Deputados. Para o secretário de Direitos Autorais e Intelectuais do Ministério da Cultura, Marcos Alves de Souza, a ausência de regras claras gera o uso não autorizado de conteúdo jornalístico e alimenta disputas na justiça. Ele citou um teste feito por sua equipe com o ChatGPT.
5: Quando a Folha de São Paulo anunciou o processo contra a OpenAI, teve uma matéria da própria Folha falando sobre isso. E aí nós, lá na minha equipe, a gente testou a OpenAI, o ChatGPT, sobre isso. E perguntamos para ele, né, fizemos um prompt a respeito, e ele trouxe a resposta que não era assim baseada na matéria da Folha, era uma cópia integral da matéria da Folha.
4: Na mesma linha, a secretária adjunta de Políticas Digitais da Secretaria de Comunicação Social da Presidência, Marina Pita, cobrou celeridade na tramitação para que o mercado jornalístico se reorganize diante da nova tecnologia. O cofundador do Instituto de Tecnologia e Sociedade do Rio de Janeiro, Sérgio Branco, defendeu mais transparência sobre as bases usadas no treinamento dos sistemas de IA, reforçando que o entendimento é o que sustenta a confiança do público. A pesquisadora da USP, Silvana Bahia foi além dos aspectos técnicos e alertou para os riscos de a inteligência artificial substituir o papel histórico do jornalismo na mediação do conhecimento.
6: Durante décadas a gente discutiu quem controlava os meios de comunicação e depois passamos a discutir quem controla as plataformas digitais. Cada vez mais pessoas deixam de procurar informações em diferentes sites e passam a perguntar diretamente a sistemas de inteligência artificial. Então elas perguntam qual médico devem procurar, qual livro elas deveriam ler, como entender um conflito internacional, como ensinar determinados conteúdos aos filhos. Quando isso acontece, a inteligência artificial ela deixa de ser apenas uma ferramenta. Hoje a gente precisa discutir também quem controla a gestão.
4: A pesquisadora afirma que a educação midiática deve ocupar um lugar central na implementação do novo marco legal, de forma a garantir que a população compreenda como essas ferramentas funcionam. O projeto ainda não tem data definida para votação na Câmara. O relator, deputado Agnaldo Ribeiro, segue elaborando o parecer final e a presidente do Conselho, Patrícia Blanco, já sinaliza a intenção de promover uma nova audiência dedicada especificamente a soluções de remuneração para autores e jornalistas. Bianca, é com você.
3: Ok, obrigada, Pedro. Hora certa, 6 horas mais 45 minutos pelo horário de Brasília. Você vai ouvir daqui a pouco. Campanha Nacional de Multivacinação vai até 1º de setembro para atualizar as vacinas em crianças e adolescentes menores de 15 anos. Repórter Nacional. A crise humanitária em Ceuta. Bombardeio russo na Ucrânia destruiu 8 milhões de livros do país e a criação de uma rota temporária em Hormuz para facilitar o transporte de petróleo no mundo. Chegou a hora do nosso giro de notícias internacionais com Michele Canes.
7: As autoridades da Espanha atualizaram para 72 o número de migrantes mortos na tentativa de entrar na cidade autônoma de Ceuta na semana passada. A maioria teria morrido afogado. Grupos de direitos humanos, porém, falam em mais de 100 mortos. Só na terça-feira, cerca de 60 mil pessoas chegaram ao território espanhol na África. A maioria já retornou ao Marrocos. Outros, porém, seguem em Ceuta em busca de asilo. Autoridades locais dizem que não sabem ainda como lidar com tantas pessoas enquanto moradores levam água e comida para muitos que estão acampados na praia. A entrada massiva em Ceuta gerou uma crise na Europa. Países pediram a exclusão da Espanha do acordo de livre circulação de pessoas pelo bloco. A Espanha investiga se o Marrocos teria facilitado propositalmente a passagem de pessoas pela fronteira. Um bombardeio russo contra um depósito na Ucrânia destruiu 8 milhões de livros na região de Kharkiv. O alvo foi a editora infantil Hanok, que produz cerca de 1/3 dos livros didáticos do país. O diretor da empresa acusou Moscou de atentar contra a cultura ucraniana. O Kremlin negou ter atingido o local de forma proposital. Desde o início da guerra, ataques russos atingiram diversos museus, galerias, cinemas, igrejas e outros locais de importância cultural na Ucrânia. Já a Rússia afirmou que hoje os ataques de drones ucranianos atingiram uma praia lotada no Mar Negro no fim de semana. 7 pessoas morreram e outras 40 ficaram feridas. O Irã afirmou que está negociando com Oman a criação de uma rota temporária no Estreito de Hormuz para retomar parte do tráfego marítimo. Os dois países controlam as margens do canal, por onde passavam, antes da guerra, 20% do petróleo mundial e diversas embarcações comerciais que entram e saem dos países do Golfo. Teherã também afirmou que não está negociando com os Estados Unidos. A declaração ocorre após o presidente norte-americano Donald Trump afirmar que as conversas com o Irã estariam evoluindo e, por isso, teria cessado os ataques ao país persa no fim de semana. Com informações da agência Reuters da TV Brasil, em Brasília, Michele Canes.
3: Seis e quarenta e oito, vamos voltar às notícias aqui do Brasil. O avanço do desmatamento continua pressionando terras indígenas e unidades de conservação na Amazônia. Um novo levantamento mostra que o Amazonas concentra o maior número de áreas ameaçadas no país. Assunto para o repórter Victor Ritaif, da rádio Encontro das Águas, de Manaus, emissora da Rede Nacional de Comunicação Pública.
8: O Amazonas é o estado com maior número de terras indígenas sob pressão de desmatamento no segundo trimestre de 2026. O dado é do relatório do Instituto do Homem e Meio Ambiente da Amazônia, o IMAZON. A terra indígena Yanomami, localizada entre Amazonas e Roraima, lidera o ranking. Também aparecem, entre as 10 áreas mais pressionadas, as terras indígenas Piraã, Rio Biá e Coatá Laranjal, todas no Amazonas. O estudo explica que as áreas sob pressão são aquelas onde o desmatamento já ocorre dentro dos próprios territórios. Além disso, a Floresta Nacional do Iquiri é a segunda unidade de conservação mais ameaçada da Amazônia Legal, enquanto o Parque Nacional Mapinguari também figura entre as áreas mais vulneráveis. Para os pesquisadores do IMAZON, a presença repetida desses territórios nos rankings reforça a necessidade de ampliar o monitoramento e a fiscalização, além dos impactos ambientais. O avanço do desmatamento coloca em risco o modo de vida das populações indígenas e a conservação de uma das áreas mais importantes da floresta amazônica. Do Sistema de Comunicação Encontro das Águas, Victor Litaif, para a Rádio Nacional.
3: 6h49. Começou hoje a campanha nacional de multivacinação para atualizar a caderneta de crianças e adolescentes menores de 15 anos. A mobilização vai até 1º de setembro e vai contar com um dia D em 22 de agosto. A reportagem é da Solimar Luz.
9: Todas as vacinas previstas no calendário nacional de vacinação estarão disponíveis nas unidades de saúde e de acordo com a faixa etária e a situação vacinal de cada criança ou adolescente. Entre os imunizantes disponíveis está a tríplice viral, que protege contra sarampo, caxumba e rubéola. A vacinação de crianças e adolescentes deve ser priorizada pelos pais e responsáveis, ressalta o infectologista Igor Thiago.
10: Faz com que a gente tenha controle das doenças, né? Doenças que antes matavam, deixavam sequelas, como meningites e a própria hepatite A, que hoje em dia o grande papel dos pais é se conscientizar que essas vacinas protegem e que levar as crianças para a vacinação nos postos de saúde, ela é importantíssima para a saúde do seu filho e até mesmo das pessoas que com ele rodeiam, porque se ele estiver vacinado, ele vai estar protegido e, ao mesmo tempo, vai estar protegendo seus coleguinhas ali na escola ou na comunidade.
9: Para vacinação, pais ou responsáveis devem apresentar documento de identificação da criança ou do adolescente e, sempre que possível, a caderneta ou comprovante de vacinação para que a equipe de saúde possa avaliar o histórico vacinal. Graças às vacinas, o país erradicou doenças como a varíola e a poliomielite. Da Rádio Nacional, no Rio de Janeiro, Solimar Luz.
3: Esportes. André Luiz Mendes chega com os resultados dos jogos do fim de semana do Brasileirão Feminino e da Copa do Brasil, além da agenda de partidas de hoje e dos próximos dias.
11: Campeonato Brasileiro Feminino, São Paulo fez 3-1 no Vitória, assumindo a liderança da competição com 32 pontos, seguido do Corinthians com 31 e do Palmeiras também com 31. Na Copa do Brasil no sábado, ninguém balançou as redes. Vasco e Fluminense, Atlético Mineiro, Juventude, Santos e Remo ficaram no 0-0. No domingo, o Palmeiras abriu boa vantagem, 3-0 no Fortaleza, Mirassol e Grêmio ficaram no 1-1, a Chapecoense e o Cruzeiro no 0-0 e o Internacional fez 2-0 no Corinthians. Hoje a bola rola para o último jogo de ida dessas oitavas de final da Copa do Brasil, envolvendo o Atlético Paranaense e o Vitória, que jogam às 9 da noite. O jogo da volta será na próxima quinta-feira. Já na quarta-feira, teremos o Vasco enfrentando o Fluminense, Palmeiras e Fortaleza, Mirassol e Grêmio, Chapecoense e Cruzeiro. Na quinta-feira, é a vez do Internacional encarar a equipe do Corinthians. E amanhã, o Atlético Mineiro pega o Juventude, Santos e Remo jogarão na Vila Belmiro. Quem vencer desses 3 confrontos, Vasco e Fluminense, Atlético Mineiro, Juventude, Santos e Remo, estarão classificados para a próxima fase da Copa do Brasil. Da equipe de esportes da Rádio Nacional, André Luiz Mendes.
3: 16h53, o assunto agora é cultura. Começou hoje, no Rio de Janeiro, a 5ª Mostra de Cinema China-Brasil, que celebra o ano cultural dos dois países. 14 filmes brasileiros e chineses serão exibidos e todas as atividades têm entrada gratuita. E quem traz os detalhes da programação ao vivo é a Carolina Pessoa, direto da capital fluminense. Oi, Carol, boa noite.
12: Olá, Bianca. Boa noite para você, boa noite para todos. Olha, Operação Sombra, o mais recente sucesso do ator e mestre de artes marciais Jackie Chan, além de outros 13 filmes brasileiros e chineses, serão exibidos a partir de hoje na 5ª Mostra de Cinema China-Brasil até o próximo dia 25. O evento celebra a integração cultural entre os países e ocorre em Botafogo, zona sul aqui do Rio de Janeiro, com entrada franca. Os idealizadores da mostra, o empresário Arthur Chen e o produtor Hélio Pitanga, destacam que a programação inclui produções que mostram uma China pouco vista e longe dos estereótipos conhecidos, além de sucessos nacionais. Algumas das atrações da mostra são o filme chinês Trabalhadores da Rede Elétrica do Cinturão e Rota e as produções brasileiras Mamonas Assassinas, o filme Nosso Lar 2 e Betinho, A Esperança Equilibrista. O produtor Hélio Pitanga explica como foi feita a escolha dos filmes.
13: A gente procura olhar os filmes que deram uma boa performance em festivais, independente de prêmios. E eles já foram para os streams, às vezes vão direto, passam por festivais e vão direto para o stream, para a televisão. Então é uma oportunidade também, aí no caso do documentário, é uma oportunidade de você levar o público para o cinema na entrada franca.
12: Alunos da rede pública do Rio também vão receber parte da programação em duas unidades de ensino. O produtor Hélio Pitanga fala sobre a iniciativa de levar os filmes para as escolas.
13: É muito interessante, não só os filmes chineses, como os filmes nacionais, você fazer esse mix dentro da área educativa, né? Eu acho interessantíssimo, porque isso vai interessar aquele público, não só dos alunos, que é o maior, mas também dos professores que quiserem assistir, também vão gostar de qualquer filme.
12: Além disso, a mostra vai ser levada a centros culturais, como a Arena Carioca Fernando Torres, em Madureira, na Zona Norte, e a Biblioteca Parque da Rocinha, na Zona Sul da cidade, além do Instituto Zeca Pagodinho, em Xerém, na Baixada Fluminense. Nessas atividades, o público também vai poder participar de conversas com profissionais do mercado audiovisual chinês. Outra atividade da mostra, o concurso Jovem Cineasta, realizado pela primeira vez. Podem participar jovens de 18 a 29 anos, que moram no estado do Rio, com filmes de 1 a 2 minutos que abordem o ano cultural Brasil-China. Voltamos com você, Bianca.
3: Obrigada, Carol. 6h56. A 8ª edição do Cine Miau, a Mostra Internacional Infantil de Audiovisual, começa amanhã no Ceará e tem a programação voltada a crianças e adolescentes. Além de cidades cearenses, a mostra vai passar por cidades da Bahia e da Paraíba até o dia 11 de outubro. Madison Euler traz a programação do evento pra gente.
14: O Cine Miau, Mostra Internacional Infantil de Audiovisual, chega à 8ª edição em 2026 com a missão de promover a ida de crianças e adolescentes ao cinema e ampliar a circulação do trabalho produzido pelos cineastas voltados para este público. Este ano, o Cine Miau acontece entre os dias 4 de agosto a 11 de outubro nos estados do Ceará, Paraíba e Bahia. Serão 50 sessões gratuitas, sendo 42 voltadas para estudantes de escolas públicas em salas de cinema e 8 abertas ao público em praças, com expectativa de alcançar cerca de 7 mil pessoas. A curadoria da mostra...
15: 10 segundos. Observatório Nacional, 18 horas, 57 minutos, 20 segundos. Observatório Nacional, 18 horas, 57 minutos, 30 segundos. Observatório Nacional, 18 horas, 57 minutos, 40 segundos. Observatório Nacional, 18 horas, 57 minutos, 50 segundos. Observatório Nacional, 18 horas, 58 minutos, 0 segundo. Observatório Nacional, 18 horas, 58 minutos, 10 segundos. Observatório Nacional, 18 horas, 58 minutos, 20 segundos. Observatório Nacional, 18 horas, 58 minutos, 30 segundos. Observatório Nacional, 18 horas, 58 minutos, 40 segundos. Observatório Nacional, 18 horas, 58 minutos, 50 segundos. Observatório Nacional, 18 horas, 59 minutos, 0 segundo. Observatório Nacional, 18 horas, 59 minutos, 10 segundos. Observatório Nacional, 18 horas, 59 minutos, 20 segundos. Observatório Nacional, 18 horas, 59 minutos, 30 segundos.
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18: Olá, boa noite.
17: Boa noite para você que nos acompanha em todo o país.
18: Segunda-feira, 3 de agosto de 2026.
17: Vamos ao destaque do dia.
18: Agosto Dourado.
17: Mês reforça a importância do aleitamento materno para a saúde do bebê. Graziele Bezerra.
19: O leite materno é o alimento mais completo para os bebês. E até os 6 meses de vida, eles não precisam de mais nada.
18: El Niño causa fortes chuvas e secas severas em regiões do país.
17: Cidades em emergência ou calamidade podem solicitar recursos federais para ações de defesa civil. Luana Karen.
20: A ajuda pode vir em forma de assistência humanitária, como distribuição de água, alimentos, colchões e kits de higiene. Também pode ser no restabelecimento de serviços essenciais.
18: Pilhas, baterias, eletrônicos, dá para jogar fora no lixo comum?
17: Vamos saber como fazer o descarte correto desse tipo de material na reportagem de Graziele Mendonça.
21: Vale seguir a chamada regra dos 3 R's: reutilizar, recondicionar e reciclar.
18: Hoje, na apresentação da Voz do Brasil, Mariana Jungmann e Luciano Seixas.
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18: É no leite materno que o bebê encontra tudo o que precisa: alimento, proteção e afeto.
17: Por isso, todo mês de agosto é dedicado à amamentação e fica conhecido como o Agosto Dourado.
18: Nessa Semana Mundial do Leite Materno, vamos lembrar dos desafios e benefícios desse gesto, que é natural, mas nem sempre uma tarefa simples.
17: A iniciativa é coordenada globalmente pela Aliança Mundial para Ação em Aleitamento Materno, em parceria com a Organização Mundial de Saúde e o Unicef.
19: A cor é de leite mesmo, mas tem sabor de aconchego e valor de ouro. O leite materno é o alimento mais completo para os bebês. E até os 6 meses de vida, eles não precisam de mais nada. A coordenadora de políticas de aleitamento materno da Secretaria de Saúde do Distrito Federal, Maria das Graças Cruz, explica o porquê.
22: O bebê até 6 meses, ele tem parte do quebra-cabeça no seu sistema digestivo e as outras peças estão dentro do leite da mãe. E aí, quando ele se alimenta, ele vai formar o seu intestino e vai completar aquele quebra-cabeça, de forma que esse bebê tenha uma boa saúde, saúde, que não venha ter alergias, que não venha correr risco de ter obesidade, de diabetes e até hipertensão na vida adulta.
19: Todos os anos, a campanha Agosto Dourado reforça a importância do aleitamento materno para a saúde do bebê. A edição deste ano vai além. Destaca o papel da amamentação na segurança alimentar, na redução da pobreza e na sustentabilidade ambiental, como explica Sônia Isoyama Venâncio, coordenadora-geral de Atenção à Saúde das Crianças, Adolescentes e Jovens do Ministério da Saúde.
0: O leite materno é o primeiro alimento que é oferecido para o bebê, garantindo o direito humano, né, alimentação adequada. Vai também favorecer a garantia da segurança alimentar e nutricional dessa criança, por ser esse primeiro alimento, né, que é oferecido. E também é muito importante para a sustentabilidade do planeta, né? Porque ele é um alimento que não vai necessitar de embalagens, o consumo de água para sua produção.
19: Uma forma de apoiar as mulheres que amamentam é por meio da rede de bancos de leite humano brasileira, que é a maior do mundo. O leite coletado é destinado em especial a recém-nascidos prematuros e de baixo peso, internados em UTIs neonatais. Mas os bancos de leite também dão suporte às mulheres que enfrentam dificuldades para amamentar. Mãe de primeira viagem, a militar Renata Lúcio recorreu a uma dessas unidades no Distrito Federal para conseguir alimentar a filha, Betina.
1: Ninguém fala da dificuldade que é a amamentação. A gente acha que é instintivo, que a gente vai ter um bebê e a gente já vai conseguir amamentar, e não é bem assim. A gente tem muitos desafios, é difícil. Tive mastite, eu tive fissura. Tive bastante desafios e o banco de leite foi o que me ajudou, né?
19: A rede brasileira de bancos de leite humano conta com 237 bancos e 249 postos de coleta em todo o Brasil. Pelo número 136 do Ministério da Saúde, é possível obter informações da unidade mais próxima da sua casa. Reportagem Graziele Bezerra.
18: Manter a caderneta de vacinação atualizada garante proteção contra doenças graves, prolonga a vida e contribui para um futuro mais saudável.
17: E está na hora de atualizar a caderneta de crianças e adolescentes. Começou hoje e vai até 1º de setembro a campanha nacional de multivacinação.
18: No caso dos bebês, a vacinação desempenha a função de ensinar o corpo em desenvolvimento a se defender de forma segura.
17: E uma das vacinas que mais causam dúvidas é a BCG, que protege os recém-nascidos e crianças pequenas contra as formas mais graves e fatais da tuberculose.
2: Conhecida por deixar aquela famosa marquinha na parte superior do braço direito, ela protege o organismo das formas mais graves da tuberculose, como a tuberculose meníngea e a tuberculose miliar. É a vacina BCG. Ela é aplicada na maternidade ou ainda nas primeiras semanas de vida para prevenir as formas graves da doença entre os pequenos e garantir que o sistema imunológico da criança, ainda em desenvolvimento, aprenda a se defender. Por isso, a enfermeira Emanuela Barros não perdeu tempo e vacinou seu filho logo que saiu da maternidade.
23: Eu recebi a orientação da maternidade, que procurasse o posto de saúde, né, para fazer a vacina. E assim que a gente recebeu alta, eu fui na UBS. Fui muito bem atendida, né, e orientada pela equipe. Então, foi um processo muito tranquilo, né, de orientação e também de acesso, né, à vacina.
2: A chefe da Unidade de Vigilância em Saúde do Hospital Universitário de Brasília, Deise Mendonça, explica a importância da BCG logo nos primeiros dias de vida.
24: Porque o bebê ele nasce com pouca proteção, né? Ele nasce somente com aqueles anticorpos da mãe, que a mãe passou para ele durante a gestação. Depois ele tem que tomar as vacinas para ficar protegido contra essas doenças que estão aí, que a mãe não conseguiu passar proteção para ele. Criança nasceu acima de 2 quilos, ela já faz a BCG na maternidade, nas maternidades públicas, né? Nas privadas, eles procuram a sala de vacina.
2: Após a aplicação, é comum que apareça uma pequena mancha avermelhada no braço direito. Com o passar das semanas, essa reação evolui para uma pequena ferida que cicatriza naturalmente. A BCG integra o Calendário Nacional de Vacinação, é oferecida gratuitamente nas unidades do Sistema Único de Saúde e está disponível para crianças menores de 5 anos que ainda não tenham sido imunizadas. Você pode conferir todas as vacinas do Calendário Nacional em gov.br/saúde. Reportagem Thaís de Araújo.
18: Atenção, estudantes pré-selecionados no processo seletivo do Fundo de Financiamento Estudantil, FIES.
17: Termina amanhã o prazo para complementar as informações da inscrição no sistema.
18: O FIES concede empréstimo a estudantes em cursos de graduação ofertados por instituições privadas que participam do programa.
17: O processo seletivo referente ao segundo semestre alcançou mais de 127 mil inscritos.
4: Os estudantes pré-selecionados na chamada regular do Fundo de Financiamento Estudantil, o FIES, têm até 4 de agosto para complementar as informações da inscrição no sistema disponível no endereço fiesseleçãoaluno.mec.gov.br. Após essa etapa, os candidatos deverão validar a documentação da instituição privada de educação superior. Concluída a validação, os pré-selecionados deverão comparecer em um agente financeiro no prazo de até 10 dias úteis. As convocações ocorrerão de 7 de agosto a 24 de setembro. O processo seletivo do FIES inclui a reserva de 50% das vagas para estudantes com renda familiar de até meio salário mínimo por pessoa e com inscrição ativa no cadastro único. Os pré-selecionados que atendam aos critérios do FIES Social poderão financiar até 100% do valor das mensalidades do curso. Mais informações em acessounico.mec.gov.br/FIES. Thaísa Vitória para a Voz do Brasil.
18: Chuvas acima da média na região sul, seca e calor acentuados na porção norte. Fenômenos climáticos como o El Niño provocam impactos distintos.
17: Para enfrentar essa situação, estados e municípios devem acompanhar as ações para a prevenção de desastres naturais.
18: E ficar atentos para os protocolos de ajuda federal em casos de emergência e calamidade pública.
20: Nos diferentes tipos de desastres naturais, o reconhecimento da gravidade da situação pode abreviar o envio de recursos e apoio técnico, amenizando os impactos para a população. Quando há situação de emergência, o município ainda consegue atuar, mas precisa de apoio externo para atender a população. Já quando o estado é de calamidade pública, os danos são tão graves que exigem medidas excepcionais e maior apoio do governo federal. Para tornar oficial qualquer uma dessas condições, o governo municipal ou estadual deve emitir um decreto e registrá-lo no Sistema Integrado de Informações sobre Desastres. Se os critérios forem atendidos, o Ministério da Integração e do Desenvolvimento Regional publica uma portaria reconhecendo a situação. A ajuda pode vir em forma de assistência humanitária, como distribuição de água, alimentos, colchões e kits de higiene. O apoio federal também pode ser empregado no restabelecimento de serviços essenciais. O apoio extra também pode chegar diretamente ao cidadão. Entre as possibilidades está o saque calamidade do FGTS, de até R$ 6.220 por conta vinculada. De acordo com a diretora executiva de fundos de governo da Caixa Econômica Federal, Daniele Mendonça, entre janeiro e julho de 2026, 548 municípios de 17 unidades da federação foram habilitados para o pagamento do saque calamidade.
5: O saque calamidade é um momento de necessidade pelo qual o trabalhador pode fazer uso desse saque. Situação formalizada tanto pelo governo local quanto pelo Ministério do Desenvolvimento Regional, ele pode fazer a solicitação por meio do aplicativo do FGTS, disponível nas principais lojas de aplicativo de forma gratuita, ou em uma das agências da Caixa. E em situações de calamidade, a Caixa faz o deslocamento do caminhão Caixa para fazer o atendimento dessa população com necessidade de fazer uso do saque.
20: Ao lado do El Niño estão as mudanças climáticas, na explicação dos cenários naturais cada vez mais adversos. É o que afirma o meteorologista do Instituto Nacional de Meteorologia, IMET, Leidson Dantas.
6: A nossa atmosfera tem um constante trabalho para manter o nosso planeta em estado de equilíbrio, numa temperatura ideal para todos nós sobreviver. E se a gente dá um conteúdo a mais, um ingrediente a mais de aquecimento, provoca esses extremos climáticos que a gente vem observando.
20: Com a previsão de fortalecimento do El Niño neste segundo semestre, a orientação é, antes de tudo, manter-se bem informado. Entre os canais oficiais está portal.imet.gov.br. www.globalnoticias.com.br. Reportagem Luana Karen.
17: Descarte correto do lixo eletrônico é fundamental para garantir o equilíbrio do meio ambiente.
18: Para que esse descarte seja feito, existem pontos de coleta por todo o país.
17: O material pode ser recondicionado da forma correta e ganhar outras destinações.
21: Plástico, papel, alumínio, materiais que devem ser separados para a coleta de lixo e seguirem para a reciclagem. Mas e no caso de celulares, computadores, baterias e outros eletrônicos, o que fazer? Neste caso, vale seguir a chamada regra dos 3 R's: reutilizar, recondicionar e reciclar. Se o equipamento eletrônico não pode ser reutilizado por outra pessoa, uma opção é recondicionar, ou seja, consertar o equipamento. No Guará, a 20 minutos do centro de Brasília, há um ponto de coleta dentro de uma unidade do SESC. Lá são deixados vários tipos de componentes eletrônicos. É o que conta Alessandra Sá, assistente de suporte à gestão do SESC DF.
7: Qualquer pessoa pode vir, né, entregar seu lixo eletrônico, né, para estar descartando, fazer um descarte correto, né, em nossos PEVs, que o SESC disponibiliza em todas as nossas unidades, né, para preservação do meio ambiente, né, carregador, tablets, TVs.
21: Do Guará, o material segue para uma organização da sociedade civil, onde os resíduos são separados. Os que precisam de algum conserto ou formatação são recondicionados. E de lá, distribuídos para diversos pontos, inclusive para cursos gratuitos para a população. O que não tem conserto é separado e organizado e segue para o terceiro R, a reciclagem. Cada pedaço segue um caminho, como explica o coordenador da organização Programando o Futuro, Fábio Oliveira.
8: Aquilo que não tem condições de uso nenhuma dentro da nossa unidade, a gente consegue fazer a descaracterização dele, fazer a separação por tipos de componentes, ou seja, placa de circuito impresso eletrônico, plástico, ferro, cobre, isopor, enfim, cada tipo de componente a gente consegue fazer a separação e encaminhar para a indústria de reciclagem.
21: Mas para que tudo isso aconteça, o trabalho começa com a população, que deve realizar o descarte correto do lixo eletrônico, como explica o coordenador-geral de inclusão digital do Ministério das Comunicações, Gustavo Fernandes Lima.
9: Hoje a gente tem no site do Ministério das Comunicações, na página do programa Computadores para a Inclusão, um link com um mapa por todo o território nacional, com os diversos pontos de coleta que tem espalhados. A gente está falando de mais de 10 mil pontos de coleta de resíduos eletrônicos, de pilhas e baterias.
21: Para saber onde há um ponto de coleta de resíduo eletrônico na sua cidade, acesse o site do Ministério das Comunicações em gov.br/mcom. Com locução de Graziela Mendonça, reportagem Márcia Fernandes.
18: Um caso de reaproveitamento. Computadores que seriam descartados ganham uma nova utilidade e ajudam no acesso à tecnologia.
17: Além de recuperar equipamentos para escolas, bibliotecas e telecentros, um centro de recondicionamento no Distrito Federal oferece cursos gratuitos para o cidadão.
18: Conheça a iniciativa na reportagem de Pablo Mundim.
10: No Centro de Recondicionamento de Computadores do Distrito Federal, equipamentos que seriam descartados são recuperados para projetos de inclusão digital. No Distrito Federal, no Centro de Recondicionamento de Computadores, cada equipamento passa por um processo completo de recondicionamento. No fim, o que poderia virar apenas sucata se transforma em equipamentos destinados a projetos de inclusão digital. Tudo feito para que os computadores sejam totalmente reaproveitados, explica Adler Braga, técnico de recondicionamento.
11: O computador vem para cá, quando ele chega aqui, a gente dá uma sobrevida para ele, a gente já faz o primeiro passo, né, que é a sanitização de dados, que a gente recebe o computador com HD, então a gente é responsável por esses dados, então a gente faz essa etapa. Posteriormente, a gente faz a limpeza externa, interna, né, na verdade. A gente troca as peças, instala os programas e deixa tudo funcionando corretamente. A gente recebe um termo de doação para destinar esse computador para alguma instituição.
10: Depois de recondicionados, os computadores seguem para escolas, bibliotecas, telecentros e outras instituições que ampliam o acesso à tecnologia. Nem tudo pode ser reaproveitado. As peças sem condições de uso seguem para a reciclagem. O centro também oferece formação para novos profissionais, disse Simone Cabral, coordenadora pedagógica.
25: A maioria vem para fazer o curso mesmo para o mercado de trabalho, né? São totalmente gratuitos os cursos, né? Todos com certificado.
10: São cursos de informática básica, design gráfico, manutenção de computadores e celulares, marketing digital, inteligência artificial, operação de drones e Excel avançado. As aulas aulas são destinadas a adultos e jovens. As capacitações têm carga horária entre 60 e 80 horas. As inscrições para os cursos podem ser feitas pela internet ou presencialmente na unidade do Gama, no Distrito Federal. Empresas e órgãos públicos que desejam dar uma destinação social aos equipamentos eletrônicos também podem procurar um dos centros de recondicionamento de computadores espalhados pelo país. Reportagem Pablo Mundim.
17: O Ministério da Fazenda iniciou consulta pública para definir os setores obrigados a cumprir regras de monitoramento de emissões no mercado brasileiro de carbono.
18: A iniciativa visa criar um sistema de dados oficial para o Sistema Brasileiro de Comércio de Emissões.
17: Proposta preliminar prevê a introdução gradual das obrigações em três etapas.
18: A primeira tem início previsto para 2027 e abrange indústrias do setor de minérios, petróleo e transporte aéreo.
17: A consulta pública está disponível no site do Ministério da Fazenda até 28 de agosto, em gov.br/fazenda.
18: Produção de alimentos sem prejudicar o meio ambiente. Essa é a proposta da agricultura de baixo carbono.
17: E a empresa brasileira de pesquisa agropecuária, Embrapa, está certificando culturas que usam esses processos, o que agrega valor à produção.
18: Para receber a certificação, os produtores passam por capacitação e análises independentes de produção.
3: A agropecuária de baixo carbono é um modelo de produção sustentável que reduz a emissão de gases de efeito estufa com práticas como o plantio direto, a recuperação de pastagens degradadas e a integração lavoura-pecuária-floresta, realidade que fez a Embrapa criar uma estratégia para comprovar a sustentabilidade da produção brasileira. São protocolos científicos de certificação voltados à produção agropecuária de baixo carbono, agregando valor aos produtos e ampliando oportunidades comerciais. A presidente da Embrapa, Silvia Massuá, detalha.
12: Cada vez mais o produtor rural tem mais consciência, ele tem que produzir mais, mas cada vez mais de maneira sustentável, preservando os recursos naturais, né? Uso eficiente de água, de solo. A partir disso daí, cada vez mais a Embrapa tem gerado tecnologia e incentivado, através das capacitações, que eles usam essas novas tecnologias para ter essa agricultura mais sustentável.
3: A iniciativa reúne diferentes cadeias produtivas, carne bovina, leite e sorgo, e busca reconhecer, com base em critérios técnicos e auditorias independentes, os sistemas de produção de baixo carbono. O produtor Hamilton Kundak é presidente da cooperativa RECA, um conjunto de sistemas agroflorestais que produz castanha, pupunha, cupuaçu, café e andiroba na Amazônia. Ele fala sobre o impacto da certificação.
13: Um trabalho muito bacana que o RECA faz de preservação, de orientação, de conscientização, de respeitar as nossas florestas. Porque se o produtor estiver recebendo valor agregado, ele não vai derrubar, ele vai ser o guardião da floresta.
3: Além da carne, do leite e sorgo, a Embrapa prepara o lançamento da certificação para a soja em 2027. Reportagem Luciana Colares, de Holanda.
17: Se você aplica no Tesouro Direto, um recado importante. O aplicativo oficial do programa vai deixar de funcionar a partir do dia 17 de agosto.
18: Com isso, consultas e novos investimentos devem ser feitos no site do Tesouro Direto ou no aplicativo do próprio banco.
14: O aplicativo do Tesouro Direto será desativado a partir do dia 17 de agosto. Após a desativação, os investidores vão poder acessar os serviços pelo Portal do Investidor, no site oficial do Tesouro Direto ou pelo aplicativo da instituição financeira, onde mantém a conta de investimentos. De acordo com informações do Ministério da Fazenda, nesses canais será possível consultar a carteira, verificar títulos e rentabilidade, realizar aplicações e resgates e acessar o histórico de operações. A mudança não altera os investimentos já realizados. Títulos, valores investidos, rentabilidade e demais informações permanecem disponíveis nos novos canais de acesso. Não é necessário realizar nenhum procedimento em relação aos investimentos existentes. Em caso de dúvidas, os investidores devem consultar os canais oficiais de atendimento do Tesouro Direto. Lucília Araújo para a Voz do Brasil.
17: Passageiros de voos internacionais com bens a declarar podem deixar o aeroporto sem passar pela fila de fiscalização aduaneira.
18: Já está valendo a declaração eletrônica de bens de viajantes, que pode ser preenchida pela internet.
17: Com a nova plataforma, o sistema da Receita Federal analisa os dados declarados automaticamente.
18: Confira os detalhes na reportagem de Daniele Popov.
0: A Declaração Eletrônica de Bens de Viajantes, EDBV, já está disponível, segundo informou a Receita Federal. A funcionalidade de registro automático de bens pode ser utilizada por aquelas pessoas que viajam de avião. Agora, boa parte das declarações poderão ser registradas automaticamente dentro dos critérios de gerenciamento de risco adotados pela Receita. Ao preencher a declaração, o viajante poderá seguir diretamente para o desembarque, sem necessidade de se apresentar ao atendimento aduaneiro para bens a declarar. Com a mudança na forma de declaração de bens, a fiscalização é direcionada às situações que demandem análise específica. Após o viajante preencher e enviar a declaração eletrônica de bens, o sistema realiza o tratamento das informações com base em critérios de gerenciamento de risco. As declarações enquadradas para registro automático não precisam de atendimento presencial. As demais permanecem sujeitas aos procedimentos de controle aduaneiro e avisos de mensagens vão aparecer na tela do sistema de declaração. A nova ferramenta não altera as competências da fiscalização aduaneira, que continua responsável pela seleção, conferência, revisão de declarações, exigência de tributos, entre outras medidas. Então fique atento. Se você estiver viajando para outro país ou voltando para o Brasil, preencha a declaração de bens no sistema. O endereço é edbv.receita.fazenda.gov.br. Daniele Popov para A Voz do Brasil.
17: Essas foram as notícias do governo federal.
18: Uma realização da Secretaria de Comunicação Social da Presidência da República.
17: Com produção da empresa Brasil de Comunicação.
18: Fique agora com as notícias do Poder Judiciário e do Congresso Nacional. Boa noite.
17: Boa noite, até amanhã.
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15: Você vai ouvir agora notícias do Poder Judiciário.
16: Presidente do STF diz que críticas republicanas contribuem para fortalecer a democracia.
19: Abertura da urna eletrônica entusiasma estudantes em Brasília.
16: Corte Especial do STJ abre segundo semestre forense.
19: Boa noite, eu sou Marcela Luiza.
16: E eu sou Marta Ferreira.
19: Na abertura do segundo semestre do ano judiciário de 2026, o presidente do STF disse que críticas republicanas contribuem para fortalecer a democracia.
16: O ministro Edson Fachin também ressaltou o compromisso permanente do tribunal com a continuidade da prestação jurisdicional. Pablo Lemos.
22: Na abertura do segundo semestre do ano judiciário de 2026, nesta segunda-feira, o presidente do Supremo Tribunal Federal, ministro Edson Fachin, afirmou que as decisões do tribunal sobre temas de grande repercussão social são naturalmente objeto de debate público.
26: Um tribunal constitucional que decide todos os dias temas de grande repercussão social há de aceitar como natural que suas decisões sejam debatidas, analisadas e, por vezes, contestadas pela opinião pública. Essa tensão, quando exercida dentro dos limites republicanos, não fragiliza a instituição. Ao contrário, a fortalece e fortalece a democracia.
22: Entre 2 e 31 de julho, foram proferidas 245 decisões e expedidos 921 despachos. Isso demonstra, segundo o presidente do STF, o compromisso do tribunal com a continuidade da prestação jurisdicional.
19: Cerca de 150 estudantes do Centro de Ensino Médio Elefante Branco, em Brasília, conheceram a urna eletrônica de votação por dentro.
16: O evento marcou o início da primeira semana nacional do Sistema Eletrônico de Votação. Fábio Ruas.
27: A abertura da urna eletrônica contou com a participação do ministro substituto do TSE, Naue Bernardo Pinheiro de Azevedo, que foi aluno do Colégio Elefante Branco. Ele ficou emocionado com antigas lembranças de colégio e se mostrou satisfeito com o nível dos questionamentos feitos pelos estudantes durante a abertura da urna.
2: Foi muito legal e é impressionante ver o quanto a garotada está afiada. Algumas perguntas que foram feitas aqui, houve pergunta inclusive sobre a linguagem de programação da urna. Então, assim, é muito empolgante ver o que, que essa garotada pode fazer.
27: A Semana Nacional do Sistema Eletrônico de Votação segue até sexta-feira, com atividades em todo o país.
19: A Corte Especial do STJ realizou hoje a sessão de abertura do segundo semestre forense de 2026.
16: O presidente do tribunal conduziu a sessão, Fátima Uchoa.
4: O ministro Herman Benjamin fez um breve balanço da gestão que se encerra neste mês e chamou a atenção para o grande volume de processos que chegaram ao STJ durante o plantão em julho.
5: Nós recebemos 10.352 processos em 2025. 9.570, em um ano, um aumento de quase 10%.
4: O ministro também destacou resultados positivos com a convocação de juízes auxiliares temporários na redução do acervo processual nos gabinetes.
5: O acervo atual do Superior Tribunal de Justiça é de 367 mil processos, aproximadamente. Podem verificar os resultados da força-tarefa dos juízes convocados temporariamente, houve uma redução de 42%.
4: Com o reinício do ano forense, voltam a correr os prazos processuais.
19: TST retoma semestre com a meta de manter o ritmo de produtividade dos 6 primeiros meses deste ano.
16: No primeiro semestre, a Corte julgou 274 mil processos. Marla Lacerda.
6: Na sessão que marcou a abertura do segundo semestre, o presidente do TST e do Conselho Superior da Justiça do Trabalho, ministro Vieira de Mello Filho, assumiu o compromisso de repetir as metas e os resultados alcançados nos primeiros 6 meses do ano. Entre janeiro e junho, a Corte registrou um aumento no número de processos julgados, quase 26% a mais do que no mesmo período do ano passado.
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19: Uma boa noite.
16: E até amanhã.
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20: Eu sou Paula Groba.
23: E eu sou Ricardo Nakaoka.
20: E estes são os destaques de hoje do Jornal do Senado, que começa agora.
23: Universidades poderão reservar prioridade para estudantes da própria região.
20: Projeto impede redução planejada na vida útil de produtos.
23: Regulamentação da inteligência artificial. Especialistas pedem proteção ao jornalismo e à inovação.
20: Boa noite.
23: Boa noite.
20: Nem sempre quem mora perto tem mais chances de estudar na universidade da própria região. Um projeto pronto para votação no Senado quer mudar essa realidade e permitir que as instituições de ensino superior priorizem estudantes locais nos processos seletivos.
23: A medida busca reduzir as desigualdades regionais e incentivar a formação de profissionais para atuar nas próprias comunidades. Repórter Marcela Cunha.
24: O projeto da senadora Daniela Ribeiro, do Progressistas da Paraíba, permite que universidades e outras instituições de ensino superior usem a origem geográfica do candidato como critério de seleção. Na prática, a instituição poderá dar uma vantagem, como um bônus na nota, a candidatos que moram no mesmo estado ou em municípios próximos ao campus. O texto não altera as cotas sociais ou raciais. Para o senador Lucas Barreto, do PSD do Amapá, o critério geográfico ajudaria estudantes de estados mais isolados a disputar vagas nas universidades da própria região.
28: Porque são muito poucas vagas na Universidade Federal do Amapá. E nós estamos ali do outro lado do Rio Amazonas. Estamos longe de tudo. E esse bônus beneficia os amapaenses que tiverem acesso ao vestibular.
24: A medida não será obrigatória e o projeto não define o valor do bônus nem o modelo a ser adotado. O formato do benefício deverá ser um dos pontos de discussão. O Supremo Tribunal Federal já considerou inconstitucional uma regra que reservava 80% das vagas da Universidade do Estado do Amazonas para estudantes da região, por entender que violava a igualdade de tratamento entre os brasileiros.
20: E você sabia que o Senado tem um curso gratuito que ensina a propor ideias que podem até virar lei? É a oficina legislativa do E-Cidadania.
23: E tem premiação no final do ano para professores e alunos autores das sugestões que conquistarem mais apoio popular. Quem traz os detalhes é a repórter Marcela Diniz.
3: Criada há 6 anos para aproximar estudantes do processo de construção das leis, a oficina legislativa do portal E-Cidadania do Senado Federal mostra o caminho das pedras para a apresentação de ideias que poderão virar lei e influenciar a vida dos brasileiros. Apesar de ter sido pensada a princípio para escolas de educação básica e do ensino superior, hoje o material didático está todo disponível na internet. Então, a oficina legislativa pode ser feita por qualquer grupo de pessoas, como coletivos, movimentos sociais e culturais, comunidades indígenas e quilombolas, por exemplo. O Luiz Maciel, da equipe da oficina legislativa, destaca que haverá premiação para professores e alunos do Distrito Federal.
8: Nesta primeira edição, teremos

0: A inteligência artificial já faz parte do dia a dia de milhões de brasileiros, mas quem deve ser responsabilizado pelo uso dessa tecnologia? E como proteger direitos autorais e o jornalismo sem frear a inovação?
1: Esses foram os principais temas de um debate promovido pelo Conselho de Comunicação Social sobre o projeto que regulamenta a IA no Brasil. A proposta já foi aprovada pelo Senado e aguarda a votação na Câmara dos Deputados. Repórter Bruno Lourenço.
2: O marco legal da inteligência artificial surgiu de iniciativa do senador Rodrigo Pacheco, do PSB de Minas Gerais. Ele criou em 2022 uma comissão de juristas e um ano depois o Senado se debruçou sobre o anteprojeto. O texto foi aprovado no final de 2024 e aguarda, desde então, pela votação na Câmara dos Deputados. O Conselho de Comunicação Social do Congresso Nacional debateu os impactos que a proposta pode trazer, em especial a questão da remuneração de produtores de conteúdo, como jornalistas, pelo uso de material para o treinamento da IA. O diretor do Instituto de Tecnologia e Sociedade do Rio de Janeiro, Sérgio Branco, alertou para os riscos de afugentar tecnologia com a cobrança pelo uso de conteúdo nacional.
3: Nós podemos acabar por exportar o treinamento e importar apenas os modelos prontos, perdendo investimento e capacidade tecnológica. Por quê? Porque o Brasil compete com o mercado global para o desenvolvimento de ferramentas de inteligência artificial.
2: O secretário de Direitos Autorais e Intelectuais do Ministério da Cultura, Marcos Alves de Souza, defendeu um modelo que divida a arrecadação de um possível novo imposto com autores e com o fomento à iniciativas culturais, com a criação de um fundo específico.
4: A ideia seria aqui discutir um modelo de remuneração que ele seria pautado, por exemplo, na cobrança de um CID dessas empresas que podem pagar, então sistemas de IA generativa de grande porte e que tem esse risco de substituição, e esse valor vai ser redirecionado para fundos. Então, esses valores vão ser redirecionados, por exemplo, para pesquisa e desenvolvimento de uma infraestrutura pública em IA, ou seja, desenvolvimento de uma soberania nacional de IA.
2: O Conselho de Comunicação Social é um órgão auxiliar do Congresso Nacional, responsável por estudos, pareceres e recomendações sobre matérias relacionadas à temática.
0: E as campanhas eleitorais deste ano terão regras específicas para o uso da inteligência artificial. Conteúdos produzidos ou manipulados com a IA precisam informar de forma clara que foram criados com essa tecnologia.
1: As medidas buscam ampliar a transparência das campanhas e proteger os eleitores da desinformação. Saiba mais na reportagem de Yasmin Rodrigues.
5: As eleições de 2026 serão as primeiras eleições gerais realizadas sob regras específicas para o uso da inteligência artificial na propaganda eleitoral. A regulamentação do Tribunal Superior Eleitoral busca impedir que ferramentas capazes de criar imagens, vídeos, áudios e textos cada vez mais realistas sejam utilizadas para confundir o eleitor ou comprometer a integridade do processo eleitoral. Para Ângela Signati, conselheira do Conselho de Comunicação Social do Congresso Nacional, esse é um desafio enfrentado não só nas eleições, mas também durante os mandatos dos eleitos.
6: As campanhas eleitorais são realizadas hoje pela internet em tempo real e praticamente durante os 4 anos do mandato dos políticos. E é justamente neste ambiente virtual que os partidos, candidatas e candidatos fazem as suas arenas para se apresentar aos eleitores, dificultando o controle por parte da Justiça Eleitoral.
5: Pelas normas, todo o conteúdo produzido ou manipulado por inteligência artificial deve trazer uma identificação explícita, destacada e acessível, informando que o material foi criado ou alterado por IA e qual tecnologia foi utilizada. A exigência vale para textos, imagens, vídeos e áudios divulgados durante a campanha. Além disso, entre as 72 horas que antecedem a votação e as 24 horas posteriores ao encerramento do pleito, fica proibida a publicação ou republicação de novos conteúdos sintéticos. Caso as regras sejam descumpridas, a Justiça Eleitoral poderá determinar a retirada imediata do conteúdo da internet, entre outras sanções.
0: A Comissão de Fiscalização e Controle pode votar o projeto que combate a obsolescência programada, que é uma prática que reduz a vida útil de produtos, como eletrônicos, de forma planejada.
1: A proposta assegura também o direito dos consumidores ao reparo de produtos com defeito. Repórter César Mendes.
7: O projeto do senador Ciro Nogueira, do Progressistas do Piauí, obriga que os fabricantes e importadores ofereçam peças de reposição e manuais de conserto pelo período de 5 a 20 anos. Conforme o produto, e determina que as empresas disponibilizem informações sobre peças e reparos em plataformas digitais.

0: Quem não cumprir a regra ficará sujeito a multas que poderão ir de 10 mil até 50 milhões de reais. Relator, o senador Dr. Irã, do Progressistas de Roraima, disse que a obsolescência programada garante o ciclo de consumo diante da velocidade da inovação tecnológica, mas destacou suas consequências.
1: O aumento de resíduos sem que haja o descarte adequado e no desenfreado uso de matérias-primas finitas.
0: Segundo o Dr. Irã, a obsolescência programada deixa ainda o consumidor em uma posição desfavorável, ao criar dificuldades para o conserto do produto.
2: Com edição de Paula Groba e trabalhos técnicos de João Lira, o Jornal do Senado fica por aqui. Acompanhe agora as notícias da Câmara dos Deputados. Boa noite.
3: Uma boa noite e até amanhã.
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5: Deputados sugerem medidas para a saúde de crianças e adolescentes.
6: Parlamentares reivindicam melhorias na infraestrutura de transportes.
7: Projetos ampliam a fiscalização sobre atividades de agentes públicos.
8: Boa noite. Retorna hoje o projeto de gravação de edições do Jornal Câmara dos Deputados em emissoras da Rede Câmara de Rádio. Este programa está sendo produzido diretamente da cidade de Joinville, com a participação do colega Felipe Faria, da Rádio Câmara Joinville. Eu sou Márcio Aquilissardi, bem-vindo, Felipe.
9: Boa noite a todos, obrigado, Márcio. É uma honra participar da apresentação desta edição do Jornal Câmara dos Deputados dentro da Voz do Brasil. Vamos agora às notícias da Câmara dos Deputados. Projeto de Glauber Braga, do PSOL do Rio de Janeiro, obriga parlamentares a prestarem contas do mandato por meio de audiências públicas realizadas em locais públicos. A proposta, segundo ele, amplia a transparência e fortalece a participação da população nas atividades legislativas.
10: Hoje existe uma crise do sistema representativo. Uma última pesquisa nacional indicou que mais de 60% das pessoas não lembram em quem votaram nas últimas eleições. Se você tem a possibilidade de prestar contas, de ser cobrado, de apresentar o seu trabalho, evidentemente você reestrutura o modelo de representação, porque uma parte da política vai dizer que as mazelas da política se resolvem com menos política, diminuindo os espaços democráticos. E a gente diz não. As mazelas da política se resolvem com mais política, com mais instrumentos de participação direta da sociedade. E é exatamente o que esse projeto defende.
8: Pelo texto de Glauber Braga, deputados, senadores, deputados estaduais e vereadores deverão prestar contas periódicas em espaços públicos. O projeto também prevê o corte de salário para o parlamentar que deixar de cumprir a medida.
9: Projeto de Chico Alencar, também do PSOL do Rio de Janeiro, estabelece regras de transparência e controle para o uso de aeronaves privadas por autoridades públicas. A proposta prevê critérios mais rígidos para viagens feitas em jatinhos particulares.
11: O nosso projeto não veda isso, mas estabelece normas de transparência total e critérios rigorosos para se utilizar esse meio de locomoção. Em primeiro lugar, a declaração da viagem e o seu motivo, que tem que estar voltado para interesse público e não para passeio, para turismo, para compras particulares.
8: Segundo Chico Alencar, o texto também determina que autoridades cumpram os mesmos procedimentos exigidos em voos comerciais, como fiscalização e declaração de bens. Para ele, a medida reforça a transparência e evita conflitos entre interesses públicos e privados.
4: Segurança Pública.
9: Júlio Lopes, do PP do Rio de Janeiro, defende proposta que visa enfraquecer financeiramente organizações criminosas. Ele aponta, entre as medidas, a criação de um cadastro nacional para mapear facções e a cassação de licenças de empresas envolvidas em irregularidades.
12: Nós temos o dever de atacar a atividade econômica dessas quadrilhas, tomar deles os recursos, tomar deles tudo aquilo que pudesse ser bloqueado e tomado, a fim de que a gente diminua a sua capacidade de investimento, diminua a sua capacidade de comprar armas e carros, enfim, todo tipo de material bélico que vai ajudá-los no seu fortalecimento, e isso está previsto lá.
8: Júlio Lopes também apoia a classificação do PCC e do Comando Vermelho como organizações terroristas. Ele argumenta que a medida permitiria o bloqueio de recursos ligados a essas facções, mesmo quando o dinheiro estiver fora do Brasil.
4: Justiça.
9: Capitão Alberto Neto, do PL do Amazonas, defende penas mais severas para crimes sexuais no país. Ele apoia projeto que torna mais rígidos os critérios para a progressão de regime de presos condenados por estupro de vulnerável.
13: Nesses 5 primeiros meses do ano, nós já tivemos mais de 630 casos de estupro de vulneráveis. Mostra que o nosso país está dando uma vida fácil para estuprador. E o que acontece hoje com a legislação? O estuprador passa pouco tempo na cadeia. Rapidamente ele progride de regime e está de volta às ruas para continuar cometendo esses estupros. O que é que o PL 6831 fala? Nós endurecemos a pena para o estuprador. Nós dobramos a pena. A pena chega a mais de 20 anos de cadeia. E para o estuprador ter direito à progressão de regime, ele tem que aderir a um programa de castração química do governo.
8: Segundo o capitão Alberto Neto, a medida visa coibir a reincidência criminal e proteger a integridade de crianças e adolescentes. O parlamentar cobra uma resposta urgente do Congresso Nacional para o fortalecimento da segurança pública.
4: Saúde.
9: Projeto de Dr. Luiz Ovando, do PP de Mato Grosso do Sul, garante às mães com emprego formal o direito de acompanhar o tratamento de filhos menores de 6 anos quando doentes. Ele afirma que o objetivo é corrigir uma deficiência do sistema atual, o que daria mais assistência às crianças.
14: Quando a mãe com o filho doente vai ao médico, na hora do comparecimento, ela recebe um atestado de que esteve presente e, quando muito, até 24 horas após. Isso leva a uma situação de insegurança muito grande, porque a mãe quer acompanhar o tratamento do filho e a CLT não permite isso após as 24 horas.
8: Doutor Luiz Ovando argumenta que o afastamento autorizado permite à mãe administrar remédios, cuidar da alimentação e acompanhar a recuperação do filho. Ele explica que a proposta busca estender às trabalhadoras da iniciativa privada uma proteção já prevista para servidoras públicas.
9: Heloísa Helena, da Rede do Rio de Janeiro, apresentou o projeto que estabelece tempo máximo de espera para procedimentos de saúde voltados a crianças e adolescentes na rede pública. A deputada afirma que a fila não pode transformar doenças tratáveis em morte por falta de diagnóstico.
15: O que nós não podemos aceitar é que famílias façam vaquinha na internet para ter acesso a procedimento cirúrgico, a determinados fármacos, a exames laboratoriais, aquilo que pela lei já seria uma obrigatoriedade. Então, nós estabelecemos que tem que ter o tempo máximo de espera, desde a porta de entrada do sistema, que é a atenção básica, até a média e alta complexidade. O que nós não podemos aceitar é que, por esperar tanto, não ter acesso ao que é garantido da legislação do SUS e as crianças vivenciem situações de dor e de sofrimento e muitas vezes de óbito ou problemas gravíssimos pelo não acesso com agilidade e eficácia.
8: Heloísa Helena avalia que o SUS tem uma legislação avançada, mas ainda enfrenta dificuldades para transformar o direito em acesso efetivo. A deputada também ressalta que a proposta prevê a divulgação periódica de dados consolidados às famílias sobre o tempo estimado de atendimento.
4: Educação.
9: Flávia Moraes, do MDB de Goiás, comemora a aprovação do Estatuto do Aprendiz na Câmara dos Deputados. Ela explica que a proposta consolida as regras de aprendizagem profissional, amplia a segurança jurídica e aumenta as oportunidades para os jovens no mercado de trabalho.
16: Então, a aprendizagem, para mim, é um dos programas para a juventude que mais tem efeito junto ao jovem, porque garante a carteira assinada, o salário, a experiência de trabalho e a formação profissional. Para a empresa, representa a formação do trabalhador qualificado para trabalhar naquela especificidade da empresa e, de todas as formas, é um programa que merece todo o nosso apoio, toda a nossa dedicação.
8: Flávia Moraes ressalta também que o texto, agora em análise no Senado, prevê ampliar a contratação de aprendizes pelo poder público e por micro e pequenas empresas. De acordo com a deputada, a medida pode gerar mais de 1 milhão de novas vagas para jovens brasileiros.
4: Trabalho.
9: Charles Fernandes, do PSD da Bahia, celebra a aprovação da PEC do fim da escala 6x1. O deputado aponta que a diminuição da jornada semanal, sem redução de salário, garante melhores condições de vida à classe trabalhadora.
14: Essa PEC ela trará dignidade, trará mais conforto, trará mais comodidade, trará mais segurança para as famílias. Haja vista que você vai ter agora a condição de estar no final de semana com seus filhos, de estar no final de semana cuidando um pouquinho mais da sua casa. Isso já avançou no mundo todo e precisa avançar aqui no nosso país.
8: Charles Fernandes afirma que a PEC do fim da escala 6x1 representa uma das votações mais importantes da atual legislatura. Ele espera que o Senado confirme o posicionamento da Câmara em nome da dignidade de milhões de cidadãos brasileiros.
4: Agricultura.
9: Ayrton Faleiro, do PT do Pará, comemora a aprovação de projeto que fortalece a política de estoque de alimentos no Brasil por meio da Companhia Nacional de Abastecimento. Ele sublinha que a proposta permite compra de até 25% acima do preço mínimo, facilitando a aquisição de produtos.
17: Nós aprovamos aqui na Câmara, agora vai para o Senado, um projeto muito importante para o que nós chamamos de regulação dos estoques de alimento no Brasil. É um projeto que veio do governo, através da Conab, do Ministério do Desenvolvimento Agrário, e que ele, primeira correção que ele faz é permitir que a Conab compre para os estoques reguladores um valor de 25% além do preço mínimo. Isso vai propiciar aquisição de estoque, mas também de que a venda desse estoque não seja apenas para a grande indústria.
8: Ayrton Faleiro destaca que a Conab poderá vender os alimentos estocados a cooperativas, pequenos supermercados e consumidores. Ele afirma que a medida movimenta a economia, fortalece a soberania alimentar e protege o país diante de crises climáticas e especulação de mercado.
4: Meio ambiente.
9: A Comissão de Constituição e Justiça aprovou o projeto que reconhece o soldadinho de Araripe como uma ave símbolo da Chapada do Araripe. A relatora do projeto, Lídice da Mata, do PSB da Bahia, explica que a medida fortalece diretrizes para a preservação dessa espécie.
18: Esta ave é uma ave de em torno de 15 centímetros, que só existe na região do Araripe, que é uma região do sertão do Ceará, e que hoje se encontra ameaçada de extinção. Então, acima de tudo, um projeto de defesa ambiental, de defesa de um pássaro que tem sua característica nacional e que nós devemos, portanto, preservá-lo.
8: Lídice da Mata acrescenta que o projeto prevê ações de proteção ao habitat do soldadinho do Araripe, com preservação de nascentes e riachos. O texto apresenta ainda medidas de prevenção de queimadas e controle da expansão agropecuária e imobiliária na Chapada do Araripe.
4: Desenvolvimento regional.
9: A integração da Amazônia ao restante do Brasil ganha força com as obras da BR-319, segundo a avaliação do deputado Sidney Leite, do PSD do Amazonas. Para ele, a pavimentação, especialmente do chamado trecho do meio, vai baratear alimentos e agilizar o escoamento de produtos da Zona Franca de Manaus.
19: Uma luta histórica, não só do povo amazonense, mas de lideranças do estado de Roraima, de Rondônia e do Acre. Afinal, Nós estamos falando de uma estrada, que é o único acesso que o povo amazonense e a população de Roraima tem para ser interligado ao restante do Brasil. A BR-319 consolida a integração da Amazônia Ocidental. Mas não só isso. Muda a vida das pessoas. Eu fico muito feliz em estar fazendo parte desse momento histórico, que é a garantia da pavimentação da BR-319. Fruto da luta de muitos aqui no Parlamento para que nós pudéssemos ter isso. E agora, já com as licitações, com autorização da pavimentação de determinados trechos, mas a consolidação do trecho do meio, como também da ponte do Garapaçu. Vai ter BR-319, sim.
8: Sidney Leite reforça que o IBAMA já autorizou o DENIT a construir 3 pontes de concreto nos igarapés Santo Antônio, Realidade e Fortaleza. A licença, com validade de 3 anos, vai garantir, de acordo com o congressista, mais segurança e o direito de ir e vir da população do norte do país.
9: Coronel Crisóstomo, do PL, fala sobre a importância da construção da ponte binacional entre Guajará-Mirim, em Rondônia, e Guaiará-Mirim, cidade vizinha, pelo lado boliviano. Ele afirma que a obra representa o cumprimento de um compromisso histórico entre Brasil e Bolívia e pode fortalecer a integração regional.
12: Esse acesso cria uma nova rota logística do Brasil na direção do Pacífico. O que vai acontecer? Vai fazer com que alguns estados que exportam para o mundo oriental, exemplo da China, deixem de enviar seus produtos na direção do Porto de Santos, exemplo. Agora, com a construção dessa ponte, esses estados, Mato Grosso, Mato Grosso do Sul, tal, vão criar uma rota na direção do Pacífico, passando por essa ponte binacional.
8: Coronel Crisóstomo afirma que a nova ligação internacional pode reduzir custos e o tempo de transporte de mercadorias. Ele acrescenta que a obra tem potencial para impulsionar a geração de emprego e renda em Rondônia, abrindo novas oportunidades de desenvolvimento econômico para a região.
9: Bebeto, do PP, cobra a duplicação de trecho das rodovias que ligam a Baixada Fluminense à cidade do Rio de Janeiro. Ele reclama que moradores dos municípios de Nova Iguaçu, Japeri, Queimados, Belfor Roxo e São João do Meriti perdem horas diariamente em congestionamentos.
11: Eu tenho trabalhado muito aqui na Comissão de Viação e Transporte para que a gente definha esses engarrafamentos, para que o trabalhador que trabalha na capital, na zona sul do Rio de Janeiro, ele possa ficar menos tempo nesse engarrafamento. E até as entregas, as ambulâncias, a polícia militar, a polícia civil precisa fazer um deslocamento rápido, fica retido nesses engarrafamentos constantes e que a gente tem trabalhado muito para que a gente define através da duplicação. E o que está no contrato dessa concessão da Eco Rio Minas, esse trecho da Presidente Dutra, ali do Trevo das Margaridas até a cidade seropédica, esse trecho é o pior trecho para todo o estado do Rio de Janeiro, o trecho que mais engarrafa hoje.
8: Bebeto também avalia que o sistema de pedágio por quilômetro percorrido pode modernizar as rodovias e diminuir retenções provocadas por praças fixas de cobrança. Ele reconhece a preocupação dos moradores com a mudança, mas garante que o modelo é inovador.
4: Transportes.
9: Daniel Almeida, do PCdoB da Bahia, defende a criação do piso salarial para motoristas do transporte coletivo urbano. Para o deputado, esses profissionais desempenham um papel essencial nas cidades. A ideia, segundo ele, é garantir remuneração mais justa e valorização da categoria.
20: Nós estamos propondo que haja um piso de no mínimo R$4.000, agregado a esse piso outras vantagens que os motoristas possam ter, insalubridade e outras vantagens que as convenções coletivas possam estabelecer, mas que a uniformização desse piso no país inteiro vai dar mais equilíbrio para essa profissão, vai dar mais previsibilidade para os próprios empresários.
8: Daniel Almeida argumenta que os motoristas enfrentam jornadas desgastantes, trânsito intenso e o desafio de lidar com milhares de passageiros. Segundo ele, a medida contribui para dar mais previsibilidade nas negociações trabalhistas e na definição dos custos do transporte público nos municípios.
9: Termina agora esta edição especial do Jornal Câmara dos Deputados, produzida e apresentada pela Rádio Câmara de Brasília, em parceria com a Rádio Câmara Joinville, integrante da Rede Câmara de Rádio.
8: Eu agradeço ao Felipe Faria e a toda a equipe da Câmara de Vereadores de Joinville pelo excelente trabalho conjunto.
9: Eu que agradeço à Câmara dos Deputados por esta oportunidade tão especial. Este programa teve trabalhos técnicos de Wellington Teles e apresentação de Felipe Faria e Márcio Aquiles Sardi. Boa noite.
8: Muito boa noite. Parabéns por seu aniversário, Felipe.
9: Obrigado.
8: O jornal Câmara dos Deputados volta amanhã. Você fica agora com o Minuto do TCU.
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23: 20 horas em ponto.
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0: Verdade, meu amigo, minha amiga. Boa noite, mundo. O meu abraço a todos que já estão em sintonia. Começando agora, logo depois de você ter ouvido a voz do Brasil e o apoio cultural, daremos início ao Encontro com a Saudade no terceiro dia do mês de agosto. Verdade, terceiro dia do mês de agosto, segundo dia da semana e a primeira segunda-feira de agosto. Então tá aí, pois são 3 de agosto de 2026.
1: Tu ouvirás o que eu digo, eu ouvirei o que dizes. 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
0: O meu abraço a você, amigo motorista, frentista, vigilante, padeiro amigo, mecânico, pintor, borracheiro, carroceiro, vaqueiro, leiteiro. O meu abraço a você, amigo profissional de qualquer área. Obrigado aí pela sintonia da Tobias Barreto FM. Quer participar do programa, solicitar música da sua preferência? Agora a música tem que ser de acordo com o programa.
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0: É isso mesmo. 999-96-8790-8846-4519. Já estou aqui, viu? À disposição para atender você que está do outro lado. Aí, em qualquer ponto da cidade ou deste planeta chamado Terra. O meu abraço, uma boa noite. Está chegando a nossa querida Tobias, fique à vontade. Está deixando Tobias, indo para a sua terra natal? Vá com Deus, uma boa viagem, que os anjos o levem. E trago sempre com a proteção do nosso Criador. O programa Encontro com a Saudade já está no ar, 8h19, verdade, 20h19. Esse é o programa Encontro com a Saudade. Se ficar até as 10, arrependimento não terá. Sabe por quê? Porque a verdadeira boa música você vai ouvir desse jeito aqui agora, Dori Edson.

0: Então tá aí Nara Leão com a música Cavalgada, aqui no programa Encontro com a Saudade, às 8 horas 33 minutos, 8h33, acaba de chegar um áudio. Alô, boa noite.
1: Boa noite, Valdemir. Gostaria de pedir a música de Osvaldo Montenegro, Cabaré de Lua. Eu acho que o título
0: Cabaré é de Lua.
1: Oferecer meu amigo Heitor Empadeiro, que sempre está ouvindo seu programa. Valeu. Só que não escuta, cabra.
0: Cabaré de Lua, repita aí, por favor.
1: Boa noite, Valdemir. Gostaria de ouvir a música de Osvaldo Montenegro, Cabaré de Lua. Eu acho que
0: Cabaré de Lua.
1: O título é esse, hein? Oferecer meu amigo Heitor Empadeiro, que sempre está ouvindo seu programa. Valeu. Só que não escuta, cabra.
0: Valeu, meu amigo Osvaldo Monte.

0: Eu nunca ouvi falar. Cabaré de luz. Hein? Cabaré de luz. Rapaz. Cabaré de luz com Oswaldo Montenegro? Eu, para falar a verdade, nunca ouvi. E nunca. Nunca ouvi, né? Vamos procurar, vamos procurar. Alô, boa noite.
1: Olá, Vladimir Barreto, boa noite.
0: Carminho.
1: Programa bom, esse programa que faz a gente lembrar das músicas antigas, né? Das
0: Certo.
1: músicas antigas, das músicas que os nossos pais escutaram muito. Vladimir, por gentileza, se puder, quero que você poderia ouvir a música de. Não sei se é Genival, sério, não sei quem é, não, mas aquela música que diz assim: Você é doida demais, você é doida demais, doida, muito doida. Não sei quem é o cantor, não,
0: Lindomar,
1: viu? Se puder, passa aí pra gente ouvir. Quero
0: Lindomar,
1: agradecer para todos vocês aí da rádio e para todos os ouvintes da rádio da Tubias para a Rede FM. Valeu, boa noite.
0: Lindomar Castilho, você é doida demais, você é doida demais. Agora o título realmente é esse? Eu não me recordo, mas vou anotar aqui e vou procurar, tá bom? Você é doida demais. Vou procurar, viu? Tenha certeza, é com Lindomar Castilho. Tem mais alguém aqui no Facebook? Tá zero, zero a zero, zero a zero vezes zero. Vai dar nada. Tem ninguém, ninguém, ninguém, ninguém, ninguém. Bom, vamos embora. É? O que é que tem por aqui? Olha, lembrando que o encerramento da festa de Bom Jesus será quinta-feira, viu? O encerramento da festa de Bom Jesus, padroeiro do povoado Campo Pequeno, será quinta-feira, agora dia 6, tá bom? Será quinta-feira, dia 6. E hoje ainda está acontecendo mais uma novena, viu? Hoje, cadê dia 3? Hoje, dia 3. Hein? Onde é que diz aqui? Hoje, dia 3, 3 de agosto. Cadê? Dia 1º, dia 2, dia 3. Pronto, hoje, dia 3 de agosto. Está acontecendo noite dos aposentados. Hoje é a noite dos aposentados. É a sétima noite hoje, viu? Hoje, dia 3, a noite dos aposentados. O celebrante é André, que é ministro da Sagrada Comunhão. Então tá aí, viu? E quinta-feira dará início à festa de Nossa Senhora Imperatriz dos Campos, padroeira de Tubias Barreto, com alvorada festiva de abertura às 6 horas da manhã, com repique do sino, né? E execução do hino da padroeira. Com a lira Nossa Senhora Imperatriz dos Campos, ali na Igreja Matriz. Às 6h30, Santo Terço, e logo depois, missa. Quando for às 7 horas da noite, é a primeira noite de oração pelos movimentos e grupos de oração. Tá bom? E o presidente da celebração será Dom Guido Zendro, bispo da cidade de Paulo Afonso, ali da Bahia. Em Tubias Barreto, 8h38, 8h38, tem mais uma, tem o que aqui? Aqui é o que? Se possível, passe Nana Caymmi. Um abraço para meu amigo Ailton. Olha, Ailton, Ailton Góes, está ligado no programa? Você disse que está. Sempre ligado no programa Encontro com a Saudade. Então tá aqui, viu? Estão pedindo para colocar Nana Caymmi. Não falaram o nome da música, mas oferece para você. Tá aqui, ó. Um abraço para meu amigão Ailton. Ailton Góes, caneludo. Assim disse a pessoa. Sabe quem foi a pessoa? Eu vou dizer. É como diz aquele velho ditado: soldado, soldado sem farda não tem culpa no cartório. Não é assim? É. Quem mandou oferecer a música, ou melhor, quem

oferece a música para você, é quem está escrevendo. Esperar aqui alguns segundos da escritura. Diz que está trabalhando e ouvindo o programa. Fabíola Santana, viu aí o tão? Fabíola Santana oferece Nana Caymmi para você. E ela diz que está trabalhando e ouvindo o programa Encontro com a Saudade. Quem está ligado no programa Encontro com a Saudade é o amigo Regi, filho de seu Raimundo e dona Neuza. Ele que trabalha na lotérica. E aí diz que está ligado agora no programa Encontro com a Saudade todas as noites. Né? Um abraço, Regi. Tudo de bom para você, viu, amigo? Felicidades, saúde e paz. E quero comunicar e registrar aqui, né? Que cadê? Onde foi? É aqui. Pronto. Quero comunicar e registrar. Não sei se os amigos que estão ligados no programa Encontro com a Saudade já estão sabendo, né? Mas eu vou aqui registrar, né? Vamos lá. Vamos lá. Às 8 horas 41 minutos. 8h41. Nota de falecimento. É com profundo pesar que comunicamos o falecimento de Antônio Raimundo. Antônio Raimundo, radialista, viu? Antônio Raimundo, radialista. O radialista Antônio Raimundo. Aí diz: nossos sentimentos à família e amigos por esta perda irreparável. Que Deus conforte o coração de todos neste momento de dor e saudades. E aqui, vamos ver aqui. Agora não diz o horário do sepultamento. Acredito que será amanhã. Ele faleceu hoje à tarde, então o sepultamento será amanhã. Agora, que horas e de onde vai sair o corpo, não tem aqui. Lamentável, não é? Lamentável que o radialista Antônio Raimundo venha a falecer. Mas que Deus dê o descanso eterno, perdoe os seus pecados, porque quem não tem pecado? Todos nós temos. Então, que Deus dê o descanso eterno a Antônio Raimundo. Antônio Raimundo que apresentava o programa de Brega. Ele apresentou, começou na Rádio Imperatriz dos Campos. Começou lá. E teve uma época que ele apresentava o programa na minha gestão, que eu ainda cheguei a ser diretor. De nome, né? Porque, né? Diretor em Rádio Tobias Barreto, foram poucos mesmo que mandavam. E mesmo assim, era uma guerra para poder tentar fazer alguma coisa. Ai, meu Deus do céu. Bom, que Deus dê o descanso eterno a Antônio Raimundo. Vamos embora, vamos trazer música, porque os amigos querem ouvir música. Primeiro tem Nenel Ponta de Faca.

0: Então tá aí, Lindomar Castilho, com a música Você é Doida Demais. Em Tobias Barreto, 8h56, 20h56. É, já colocamos as músicas solicitadas. Gidelson ligou para cá para corrigir o título da música e eu disse a ele que eu já tinha descoberto. Lua e Flor, com Oswaldo Montenegro. E aí ele já cantou. Fabíola Santana diz para Ailton Góes nunca esquecer dela. Tá ouvindo, né, Ailton Góes? Nunca esqueça da Fabíola. Quer mais que tá por aqui? Aqui tem umas letras que diz o seguinte... É, mandou um áudio e logo depois umas letras, né? Primeiro deixa eu ler aqui. Seu amigo Jânio Nascimento, se foi uma coisa que inventaram, que é fantástico, é os grandes aplicativos para que a gente possa estar ouvindo de qualquer ponto do Brasil. Estou aqui te ouvindo pelo aplicativo RádiosNet em Aracaju. Valeu, Jânio. Mas vamos ouvi-lo.
1: Grande Valdemir Barreto.
0: Diga aí, amigo.
1: Meu querido, forte abraço para você. Que Deus te abençoe hoje e sempre.
0: Tem anos que nos encontramos.
1: Quanto tempo, hein? Mas nunca esqueço do amigo.
0: Tem anos, viu?
1: Sempre disse isso para você e para todos. Que você faz parte da minha história.
0: Se eu vê-lo, talvez não reconheça.
1: Perdeu Antônio Raimundo e tantos outros.
0: E Antônio Raimundo faleceu.
1: Naquela época eu... tive a oportunidade de conhecer pessoas que
0: faleceu
1: marcaram
0: hoje à tarde.
1: A história no rádio.
0: Antônio Raimundo.
1: Em Tobias, o sucesso.
0: Certamente será amanhã, ninguém sabe
1: que
0: horas.
1: E eu acredito que através dessas marcas surgiram outros jovens, né? Que
0: verdade, muitos.
1: Amam a comunicação. Quantos não tem aí em Tobias? Que às vezes não tem oportunidade, mas... estão aí nas redes sociais, e se for perguntar a cada um deles, com certeza eles vão dizer que ouviu Antônio Raimundo, nosso querido Raimundo Ribeiro.
0: Também.
1: E os que estão aí, né?
0: Isso.
1: Valderlan Lemos, essa figura incrível, o nosso querido Valdemir Barreto, daquela época, mas que continua sendo um grande atleta. Um abraço, meu querido. Saudade.
0: Valeu, meu amigo. Valeu, meu amigo. Um abraço. Tudo de bom na sua vida aí em Aracaju. Tem anos, né, rapaz? Que nos encontramos aqui em Tobias Barreto na Rádio Imperatriz, vai. Na Rádio Imperatriz dos Campos. Talvez se eu...